dali. Savarino ajeita, Ganso prepara pro Guga. Aí a marcação do Palmeiras vem e o Guga faz o lançamento pro Savarino. Hulk tá pelo meio, Canobio do outro lado. Chegou Savarino, encarou o Piquerez, linha de fundo. Aí são os gringos nesse duelo. Ainda Savarino, passa o pé em cima da bola.

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5: De volta, voltando para você, já com a segunda hora do nosso programa Forró Cidade Sertão, já passando das 20 horas, horário Acre, passando das 8 da noite, já são mais de 22 horas, no sul, no sudeste e no centro-oeste, né? Como diz o outro, que horas são? São 20 cacetadas, já passando aí das 8 da noite. Aquele abraço para você ligado com a gente, obrigado pela carona ao Zuber, você tanto aqui da capital, como também do interior. A você aí que já está quase cochilando, que amanhã vai pegar a estrada, né, de Rio Branco a Cruzeiro do Sul, Rio Branco a Feijó, de Rio Branco a Sena Madureira, Rio Branco a Tarauacá. Menino, falar de ir para Rio Branco, para Feijó. Pense que o pedaço está difícil aquele lugar, hein? Camarada, andar aí cerca de 70 quilômetros, gastar mais de 2 horas, meu amigo, não é brinquedo, não. É, carro baixo, os carros altos, o camarada sai, como diz, sai torando buraco. Mas aí dá problema na mola, no eixo e outras coisas mais. E toda semana tem carro aí com problema, né? Tem carro com problema. Aliás, né? Temos aí um dado não muito positivo, né, no tocante à situação, né, do trânsito do dia a dia da nossa cidade. Infelizmente, esse ano já superou aí, né, o índice de acidente de trânsito já registrado exatamente, né, nos últimos do ano passado, já superou. Quem fez uma matéria aí, negócio não é brincadeira não, viu? Não é brincadeira mesmo, né? E a gente precisa bater na tecla, pedir, né, que o povo se precaver, que o povo se cuide, que o negócio está de brincadeira não. Vamos conferir a matéria aí, olha aí, ó.
6: Sendo motivo de preocupação no Acre, dado do Departamento Estadual de Trânsito, Detran Acre, mostra que o estado registrou 2.871 sinistros entre janeiro e julho deste ano. No mesmo período, 39 pessoas perderam a vida em ocorrências nas vias acrianas. Os números revelam a dimensão do problema e reforça a necessidade de atenção redobrada por parte de motociclistas e ciclistas. A capital acriana aparece entre os pontos de maior preocupação, segundo o levantamento do Detran. Rio Branco contabilizou 2.051 sinistros de trânsito nos primeiros 7 meses de 2026, contra 1.915 do mesmo período do ano passado. Somente em julho foram registradas 353 ocorrências na capital em todo o estado do Acre, no mês que contabilizou 492 acidentes e 5 mortes. Entre as ocorrências recentes que chamaram a atenção está o do acidente envolvendo um ciclista de 34 anos da BR-364, trecho conhecido como Via Verde, trecho de Rio Branco. O caso aconteceu na noite da quinta-feira, nas proximidades da sede da Polícia Federal, e foi notificado no sábado, dia 10, segundo informações divulgadas pela imprensa local. O ciclista foi atingido por um carro enquanto tentava atravessar a rodovia. A vítima sofreu ferimentos graves incluindo fraturas expostas na perna, e foi encaminhada ao pronto-socorro da capital. Conforme informações publicadas, o motorista permaneceu no local e acionou o SAMU para prestar assistência à vítima. Diante dos números, a prevenção continua sendo fundamental para reduzir os acidentes e evitar novas vítimas no trânsito acreano. Respeitar os limites de velocidade, manter a distância segura dos demais veículos é importante, como não utilizar o celular ao volante e nunca dirigir após consumir bebidas alcoólicas. São atitudes necessárias para a segurança em rodovias. Motociclista deve utilizar capacete corretamente afivelado, enquanto ciclistas e pedestres precisam redobrar atenção ao atravessar a rodovia ou qualquer avenida. Finalizando os dados do Departamento Estadual de Trânsito, o sistema apontou que aumentaram em relação ao mesmo período de 2025, havia sido registrados 2.566 sinistros, aproximadamente 11,9% a menos que 2026. O cenário reforça a importância de ações educativas, fiscalização e respeito às regras de trânsito para reduzir o número de ocorrências e preservar as vidas. Para o Sistema Público de Comunicação, Ivan de Carvalho.
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5: Todo cuidado é pouco, todo cuidado é pouco. Quando você for ultrapassar, quando você realmente for fazer, né, dobrar para a esquerda, não esqueça de sinalizar, de ver se o camarada que vem ao sentido contrário não está vindo muito rápido. Porque às vezes a gente se engana, né? Acha que está vindo devagar, que dá tempo, e aí finda acontecendo o pior. Mas olha só, a Polícia Civil cumpriu mandados, né, de prisões em Capixaba e a turma de alta periculosidade.
6: Ao todo, 8 mandados de prisões foram cumpridos.

0: mandados de prisões por crimes praticados em outras cidades. Detalha o delegado.
1: Duas investigações que a gente concluiu, né? Uma de tráfico de droga e associação para o tráfico e outra de roubo de caminhonetes, né? Que ocorreram ali em Capixaba. Então, quando foi na manhã de sexta-feira, a equipe da Polícia Civil de Capixaba com a Polícia Militar deu cumprimento a três mandados de prisão em Capixaba. O primeiro foi o Lucas, né? O Lucas, que ele é suspeito de tráfico de droga e associação para o tráfico e de ter praticado pelo menos 4 roubos, né? 3 em Capixaba e outro em Plácido de Castro, né? Ele é suspeito também de integrar a facção Comando Vermelho. E aí, logo em seguida, a gente deu cumprimento a um mandado de prisão a uma mulher, né? Que ela já era monitorada também por associação ao tráfico e tráfico de droga. Ela que foi condenada anteriormente por tráfico de droga, foi condenada em Mato Grosso do Sul, suspeita de ser uma mula de um ex-presidente da Câmara dos Vereadores de Capixaba, né? Essa investigação que a gente não conseguiu concluir, mas a suspeita é essa. Aí, logo em seguida, a gente foi cumprir outro mandado de prisão na zona rural, na de Grangeira lá. O apelido do suspeito é Fantasma, né? Ele que é o principal suspeito de distribuir droga em toda a Capixaba. Assim que nós chegamos lá na casa dele, que é também um ponto de venda de droga, quando a gente cercou a casa, ele soltou 3 pitbulls pra gente não entrar dentro da casa. E aí ele se trancou na casa com a companheira dele, que é suspeita também de ser traficante, e a todo momento ali a gente escutava de fora, né? Que a casa tava cercada, ele quebrando o celular, quebrando as coisas de casa, escondendo, né? E não deixava a gente entrar de jeito nenhum. O cachorro batia na cerca, né? Com a feroz demais, batia que a cerca se tremia de tanta raiva que ele estava, né? E aí, em um determinado momento, ele prendeu os cachorros e aí, tentei arrombar o portão, ele correu na casinha dos cachorros e soltou de novo. Então, impossibilitando a nossa entrada. E aí, ele se entregou. Ele teve que pular um muro, a cerca, para poder se entregar, porque ele não deixou nós entrar dentro da casa de jeito nenhum. E já no sábado, a equipe da DHPP deu cumprimento a um mandado de prisão por roubo, uma pessoa aqui chamada André Luiz. Ele que é suspeito de vários furtos na região do Panorama, né? Região alta de Rio Branco, furto de gado, é investigado senador Guilmar por furto de gado, em Acrelândia, furto de gado. E ele foi preso em razão de um roubo em Capixaba, né? De roubo de gado também, e de caminhonete. E outros 3 suspeitos já estavam presos, né? Na penitenciária. O roubo também, de veículo. Um é o José Paulo, que é conhecido como Fazenda, o Adriano Mochipa, que apelidado de mexicano, e o outro, o Everton Santana, que é conhecido como Calanga Azul. Ele que é suspeito de dezenas de roubo. Inclusive é suspeito de ter matado 7 brasileiros lá na Bolívia, no final do ano passado. Eles tiveram uma desavença entre eles lá, e feita que ele chegou a matar outros 7 integrantes da facção Comando Vermelho, né? E ateou fogo na casa, a gente conseguiu pegar só pedaço dos corpos, né? Então foi essa a atuação dos 8 mandados de prisão que a gente cumpriu lá em Capixaba.
0: Com apoio de sonora e reportagem de Luan Rodrigo, Ivan de Carvalho, Sistema Público de Comunicação.
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0: E é o nosso bloco de notícia para você, rapaz, que ocorrência essa que a polícia teve que enfrentar, né? Enfrentar o camarada que era mais perigoso do que a onça no meio, né, do campo brabo, né, que aproveitou aí os cachorros para poder deixar os homens entrar, mas não teve condições, não. Como diz, a polícia foi para buscar mesmo, não foi para olhar para a cara dele, não, né? Mas para finalizar, é o seguinte... Temos informações sobre o Prêmio Nobel da Paz. J. Alves, o professor Capim.
4: A jurista sul-africana de origem indiana, Navi Pillai, é a vencedora do Prêmio Nobel da Paz de 2026, anunciado na sexta-feira, dia 9, em Oslo. Navi foi a primeira mulher não branca na Suprema Corte do seu país, a África do Sul. Ela presidiu o tribunal que julgou o genocídio em Ruanda e chefiou a área de direitos humanos da ONU. A jurista sul-africana Navi Pillai, de 85 anos, foi chefe dos direitos humanos da ONU e ainda hoje atua como juíza da Corte Internacional de Justiça. A vencedora do Nobel da Paz nasceu em 23 de setembro de 1941 em um bairro pobre de Durban, de etnia Tamil, um povo do sul da Índia, com uma grande comunidade na África do Sul. Ela é filha de um motorista de ônibus. Em 1965, casou-se com o advogado Gabi Pillai. Navi começou sua trajetória lutando em seu país contra o apartheid, o sistema de segregação racial que dividia a população por cor da pele e reservava a maior parte dos direitos políticos e civis à minoria branca. Em setembro do ano passado, na ONU, ela supervisionou a publicação de um relatório da Comissão

0: de inquérito que concluiu que Israel cometeu um genocídio em Gaza e que altos funcionários israelenses, incluindo o primeiro-ministro Benjamin Netanyahu, incitaram esses atos, acusações que Israel considerou escandalosas. Navi Pillay é, portanto, a primeira mulher negra a vencer o Prêmio Nobel da Paz. De Rio Branco, J. Alves, para o Sistema Público de Comunicação.
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2: Este foi o nosso bloco de notícia para você, com a conexão da Rádio Binacional. Na fronteira, você de Ptassolândia, Buenas Noches, você, amigos peruano e boliviano, Buenas Noches, muchachas e os nossos patrícios. Um abraço também a toda a turma boa ligada com a gente aí em Quixadá, né? E também Capixaba, em Califórnia, já indo para Rondônia. Toda a turma boa, boa também aí do ramal Nova Aldeia. Obrigado pelo carinho de vocês na região aí da nossa querida Boca do Acre.
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2: Para você da Agrosemente Tradição e da AGG Mato Quisqui, que tirou o Ivan de Carvalho do prego durante essa semana. Vamos trazendo um sucesso.

0: gastou dinheiro à toa, né?
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1: Quatro semanas de amor, virou moda agora, né? As músicas, né? Sendo regravada, rapaz, que legal aí. Zezé de Camargo, Luciano e Luana Prado, aqui no nosso programa Forró Cidade Sertão, desta quarta-feira. Um abraço para toda a turma boa, ligado com a gente. Alô, Tião, boa noite para tu, boa noite também pro Bacurau, lá na nossa querida Santa Rosa do Purus. Um abraço a você também no Espinhar, a você do Antimari. É, você também no Taquari, Baguari e do Triângulo Novo, Triângulo Velho, pessoal ligado com a gente, o nosso obrigado pela sua sintonia. Muito bem, vamos que vamos, para você ligado com a gente no nosso programa Forró Cidade Sertão.
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Tá bom demais. Já estamos chegando já com o nosso último bloco do seu programa Forró Cidade e Sertão desta quarta-feira. A Angela Silva já está se coçando para ir -se embora, né, Angela Silva? É, rapaz. É de a pouquinho, né? Lembrando que daqui depois do programa tem a Voz do Brasil para atualizando você aí dos acontecimentos né, a nível nacional e internacional. Isso aí é tradição, né? Igual o correspondente difusora Criana, nós tínhamos aqui, né, pela frequência AM, que era o mais antigo, pioneiro das informações de onde o povo vinha passar o alô, vinha dar seu recado, né, se comunicar. Agora, a nova era, tá tudo pelo WhatsApp, mas de vez em quando, né, quando o camarada não tá com o WhatsApp acionado lá, ele manda o alô dele por aqui e vai tudo bem, né? Muito bem, no oferecimento da Agrosemente Tradição, vamos tocar o Ivan de Carvalho, vamos. Ivan de Carvalho vai cantar para você, né? Qual é a música mesmo? Ah, é... Sou eu quem tô te ligando. Assim, aquela dor de cotovelo, né? Estilo Júnior Nascimento. Não é imitando Júnior Nascimento, não, tá? Não é. E depois a gente traz aí mais uma sequência para você para encerrar o nosso programa. Trazendo aí um abraço para dona Cleia. Toda a turma boa ligada com a gente na Baixada da Sobral. Alô, Dourinha. Também ligado com a gente o pessoal pela Rádio Binacional. Boa noite.

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1: Isso aqui é pra machucar, hein?
0: Essa é, viu?
1: Só vou cantar. Dedicar pra Sônia Maia.
2: Por favor.
1: Essa é pra você.
2: Manda um alô pra mim, um alô.
1: Alô pra Sônia Maia.

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1: Não sobrando tempo para mais nada, só a hora de dizer, pegar a viola, botar na sacola e dizer vamos embora, Angela Silva, que chegou a hora, já tem a voz do Brasil aí, obrigado você pela sua sintonia nesta quarta-feira, que o Papai do Céu possa nos abençoar e nos encher de graça e de bênção, tá bom? Eu volto amanhã pela sua 104.5 Rádio Difusora AM.
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1: A todos vocês, obrigado pela sintonia com a técnica de som da Angela Silva, pela transmissão da Rádio Talismã Weber, também da Difusora de Feijó, a Rádio Difusora também, né, de Feijó, já falei, ao DFM de Chapuri e ao DFM de Brasileia, é Brasil Sat em Souza, na Paraíba, e a Rádio Binacional a todos, um abraço, tchau!
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5: Está no ar a Voz do Brasil. As notícias do governo federal que movimentaram o país no dia de hoje.
6: Olá, boa noite.
7: Boa noite para você que nos acompanha em todo o país.
6: Quarta-feira, 14 de outubro de 2026.
7: Vamos aos destaques do dia.
6: Brasil regulamenta marco legal dos jogos eletrônicos.
7: Ideia é estimular a inovação, a formação profissional e fortalecer a produção brasileira de games.
6: Nova regra traz ainda plataforma pública e gratuita para catalogar, divulgar e promover jogos nacionais. Graziele Bezerra.
8: E para ampliar a formação de profissionais para a indústria de jogos eletrônicos, o Ministério da Educação vai ofertar vagas para cursos de graduação na área de jogos digitais.
7: Outubro Rosa alerta para a prevenção do câncer de mama.
6: Agora, planos de saúde devem cobrir mamografia quando houver indicação clínica, mesmo antes dos 40 anos. Luana Karen.
9: A mamografia é o melhor exame para detecção precoce do câncer de mama. A partir dos 40 anos, as mulheres devem fazer mamografia anualmente.
7: Micro e pequenas empresas devem ficar atentas aos prazos para escolher o regime tributário de 2027.
6: Quem deseja entrar ou retornar ao Simples Nacional tem até amanhã para solicitar a opção.
7: Ainda tem dúvidas? Vamos falar da mudança e opções para você saber o que é melhor para o seu negócio.
6: Hoje na apresentação da Voz do Brasil, Luciano Seixas e Mariana Jungmann.
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6: Computadores, consoles, celulares, por todos esses meios é possível ter acesso a algum jogo eletrônico.
7: E para desenvolver esses games, que muitas vezes consomem horas da nossa atenção, é preciso juntar muita arte à tecnologia.
6: E todo esse trabalho agora faz parte do marco legal dos jogos eletrônicos, que vai regulamentar o setor.
8: O governo assinou nesta quarta-feira o decreto que regulamenta o marco legal dos jogos eletrônicos no país. A medida amplia o fomento ao setor, incentiva a formação de profissionais e promove os jogos brasileiros dentro e fora do país. O Brasil é o maior mercado latino-americano de games e está em quinto lugar no ranking de população online, com uma estimativa de 105 milhões de jogadores, segundo dados da Abra Games, a Associação Brasileira das Desenvolvedoras de Jogos Digitais Eletrônicos. O presidente da associação, Rodrigo Terra, acredita que a regulamentação vai ampliar o mercado e contribuir com a economia.
10: A pauta de videogame é uma pauta transversal, ela é pauta de cultura, mas ela é pauta de tecnologia, ela é pauta de desenvolvimento econômico e comércio. E é pauta também da fazenda, da receita. Só que agora a gente começa também a jornada, a próxima fase, né? O próximo boss fight é a gente poder categorizar tributariamente, né? Como é que vai ser agora esse setor, que agora ele é reconhecido como um setor único, não só atrelado a tecnologia, como é hoje também.
8: Dados da pesquisa Game Brasil, divulgada neste ano, apontam que cerca de 36% dos que consomem games no Brasil têm entre 14 e 29 anos. Outro recorte mostra que 25 milhões de gamers têm algum tipo de deficiência. Para o criador de conteúdos, Fabrício Ferreira, da Able Gamers Brasil, ONG voltada para a acessibilidade em jogos eletrônicos, a regulamentação e o fomento previstos no decreto vão contribuir para a acessibilidade no setor.
11: A gente fala muito sobre videogames, sobre jogos, como um mercado pela questão do dinheiro financeiro, a gente fala muito sobre arte, mas o videogame hoje, ele é uma ferramenta muito forte de socialização. A gente tem uma grande parte da população PCD no Brasil que muitas vezes não pode sair de casa. E os videogames, ele além de ser uma forma de arte, ele também permite que essa pessoa viva experiências que muitas vezes a gente nem dá bola para essas experiências. É algo cotidiano para
8: a
11: gente.
8: A ministra da Cultura, Margareth Menezes, afirma que os jogos eletrônicos deixam de ser considerados apenas softwares e passam a ser vistos como produtos culturais.
12: E essa é uma mudança fundamental porque permite que os jogos brasileiros acessem instrumentos de fomento já consolidados, como a Lei do Audiovisual, a Lei Rouanet, o Fundo Setorial do Audiovisual, além de reconhecer o seu papel na educação, na saúde, na formação de juventudes e na qualificação profissional na geração de emprego e renda.
8: O decreto institui ainda o Game Brasil, plataforma pública e gratuita para catalogar, divulgar e promover jogos brasileiros, indicando onde estão disponíveis. E para ampliar a formação de profissionais para a indústria de jogos eletrônicos, o Ministério da Educação vai ofertar, a partir do ano que vem, 230 vagas para cursos de graduação na área de jogos digitais em 5 universidades federais nas 5 regiões do país. Reportagem Graziele Bezerra.
7: Em 2027, a reforma tributária entra numa nova fase.
6: É quando as microempresas e as empresas de pequeno porte começam a recolher a contribuição sobre bens e serviços, CBS, e o imposto sobre bens e serviços, IBS.
7: Entre os prazos estabelecidos, um vence amanhã, dia 15 de outubro. É quando os empresários devem informar se desejam permanecer ou optar pelo Simples Nacional, o atual sistema para o recolhimento de tributos.
6: Para explicar melhor essas mudanças, a gente conversa agora com o repórter Nazi Brum. Boa noite, Nazi.
13: Olá, boa noite, Mariana, Luciano, e boa noite, ouvintes da Voz do Brasil. Pois é, a reforma tributária deve ser concluída em 2033, mas a partir de 2027, as microempresas e empresas de pequeno porte começam a recolher o IBS e o CBS, que vão substituir 5 impostos, PIS, COFINS, IPI, ICMS e ISS. O primeiro passo para isso é que essas empresas optem até amanhã pelo Simples Nacional, um sistema que já existe que facilita o pagamento de impostos. Após isso, as empresas que estiverem no Simples Nacional vão optar se desejam pagar o IBS e o CBS dentro do Simples ou de forma separada. E essa opção deve ser feita até o dia 30 de outubro.
7: Agora, isso quer dizer, então, Nazi, que as empresas, as microempresas e as empresas de pequeno porte vão poder pagar esses 2 impostos de 2 formas diferentes?
13: Exatamente, Mariana. E o coordenador de tributos sobre a renda, patrimônio e opções financeiras da Receita Federal, Gustavo Salton, falou um pouco sobre essas mudanças.
14: O Simples Nacional ele não acabou, ele continua sendo um regime fundamental para as micro e pequenas empresas. A grande novidade da reforma tributária é que o empresário passa a decidir se prefere manter o IBS e o CBS dentro do DAS ou se prefere no regime regular de débitos e créditos. Então, estamos nesse período agora super importante de opções e decisões de todo mundo, né, para que todos consigam fazer as suas decisões que melhor podem fruir desse novo mundo tributário que a gente vai ter agora.
13: Olha, o empresário que optar pagar o IBS e CBS fora do Simples Nacional estará aderindo automaticamente ao Simples Nacional Híbrido e o pagamento será feito dentro do regime regular. Sobre esse assunto, a gente tem aqui a dúvida de um ouvinte. Vamos ouvir.
15: Olá, boa noite. O meu nome é Iraneia Rego. Eu trabalho no ramo de moda. Eu vendo roupa. E eu queria fazer uma pergunta. Quem já é do Simples e possui algum termo de exclusão, precisa fazer a opção novamente?
13: Pois é, quem vai responder é o coordenador da Receita Federal, Gustavo Salton.
14: precisa sanar eventual problema que teve com o Simples Nacional e possui agora até 15 de outubro para fazer novamente essa opção para o ano que vem, após ter sanado eventual situação que ficou impeditiva para o regime.
13: O Gustavo Salton também vai responder a uma dúvida da Sandra Júlia. Ela é dona de um salão de beleza, trabalha direto com o consumidor e também com outras empresas. E ela quer saber qual sistema é mais vantajoso para pagar os novos tributos.
16: Eu estou me atendida se eu fico só no Simples Nacional ou se compensa para mim mudar para outro sistema ou ficar só no Simples ou ter os dois, eu não sei.
14: Geralmente, as empresas que tratam diretamente com o consumidor final, elas vão fruir melhor do Simples Puro, que a gente chama, né? No entanto, é necessário verificar o caso concreto, quem são os seus fornecedores, parceiros e clientes, para ter certeza a respeito do que vale mais a pena. Então, muito importante aí cada um fazer a sua conta, né? Tem uma conta individual aí de cada empresa que é importante cada um estar atento.
13: Então, Mariela Luciano, para resumir, microempresas e empresas de pequeno porte têm até amanhã para optar pelo Simples Nacional e até o dia 30 de outubro para decidir se pagam os novos tributos dentro desse sistema ou pelo método convencional.
17: Nazi, e se após fazer a opção o empresário mudar de ideia, ele pode desistir?
13: Pode sim, Luciano. O sistema vai abrir um prazo específico de 3 de novembro a 20 de dezembro de 2026 para que qualquer pessoa desista da opção feita, tanto para o Simples Nacional quanto para o sistema híbrido. E o contribuinte pode tirar todas as dúvidas sobre esse processo na Receita Federal. Basta ter uma conta na plataforma gov.br e entrar em servicos.receitafederal.gov.br. Mariana, Luciano.
7: Obrigada, Nazi Brum, pelas informações ao vivo aqui na Voz do Brasil.
17: Quer saber quanto sua rede de ensino tem previsto para investir na educação?
7: O painel de financiamento do novo PAR foi atualizado e agora também traz informações sobre os repasses do Fundeb, o Fundo de Manutenção e Desenvolvimento da Educação Básica e de Valorização dos Profissionais da Educação. Esses repasses feitos nos últimos 12 meses.
17: Pela plataforma é possível consultar os recursos previstos para cada rede, acompanhar receitas e despesas da educação básica e verificar os saldos de programas.
18: Você sabia que é possível consultar informações do Fundeb de forma rápida e prática? O Ministério da Educação acabou de atualizar o painel de financiamento do novo Plano de Ações Articuladas, o novo PAR. Agora é possível acompanhar pela plataforma os valores previstos para cada rede de ensino, considerando fontes como o Fundeb, o Fundo de Manutenção e Desenvolvimento da Educação Básica e de Valorização dos Profissionais da Educação, o Salário Educação e as receitas vinculadas ao mínimo constitucional destinado à manutenção e ao desenvolvimento do ensino. Com a última atualização, o novo PAR apresenta informações da Secretaria do Tesouro Nacional sobre os repasses do Fundeb efetivados nos últimos 12 meses. Além disso, a ferramenta também permite acompanhar a evolução das receitas e das despesas relacionadas à educação básica, bem como dos saldos acumulados de programas. O novo PAR reúne dados das principais fontes de financiamento da educação básica por meio de gráficos e tabelas e permite ainda que gestores educacionais, pesquisadores e cidadãos consultem os recursos destinados às redes de ensino e acompanhem a evolução das receitas ao longo do tempo. Todos esses dados podem ser consultados no painel de financiamento do novo Plano de Ações Articuladas, o novo PAR, disponível em novopar.mec.gov.br. Locução, Júlio César de Oliveira. Reportagem, Daniel Duarte.
7: O ministro do Meio Ambiente e Mudança do Clima, João Paulo Capobianco, retornou hoje a Manaus para acompanhar ações de combate aos incêndios florestais no Amazonas.
17: Após sobrevoar as áreas atingidas pelo fogo e reunir-se com autoridades locais, ele falou sobre a situação no estado e os próximos passos.
19: Podemos comemorar.

0: De incêndios e verificar se há uma organização por trás disso e vamos punir aqueles que forem identificados de forma exemplar para que não fique na região uma sensação de impunidade.
1: As ações são realizadas de forma integrada entre órgãos federais, estaduais e municipais para reduzir os impactos ambientais e proteger a população.
2: 330 brigadistas já foram mobilizados para atuar em apoio às equipes do IBAMA, do ICMBio e de outros órgãos federais.
1: Usar a força do futebol para combater a violência contra a mulher.
2: Com esse objetivo foi lançada a campanha Papo de Homem. No futebol, a violência não entra em campo.
3: Em dias de jogos de futebol, os casos de violência contra as mulheres aumentam 27%. Para enfrentar esse problema, o governo federal e a CBF, Confederação Brasileira de Futebol, lançaram a campanha Papo de Homem. No futebol, a violência não entra em campo. A iniciativa convoca a participação de torcedores e jogadores. No vídeo da campanha, estão reunidos jogadores presentes na convocação mais recente da seleção brasileira, como Vini Júnior.
4: No futebol, a violência não entra em campo.
3: E Rayan.
5: Violência contra as mulheres não tem desculpa.
3: A peça foi exibida durante um amistoso entre Brasil e Argentina essa semana em Recife. A proposta da campanha é utilizar a força do futebol para conscientizar o público masculino quanto à prevenção e ao enfrentamento à violência contra mulheres. Foi o que disse o ministro do esporte, Paulo Henrique Cordeiro.
6: São homens, são atletas, são jogadores da seleção brasileira que estão falando de um prisma, estão falando de um lugar de homem. Porque a questão da violência contra a mulher não é um problema sobre as mulheres, mas é um problema sobre os homens. E o homem falando sobre isso impacta, eu tenho certeza, muito mais e pode contribuir decisivamente para que esse estado de coisa possa ser extinto de toda a nossa sociedade.
3: A mensagem também é para quem acha que bebida e raiva justificam uma agressão, alerta o torcedor Marco Polo.
7: De campo, cada um responde por seus atos, fora dele também.
3: A campanha também marca o lançamento do Plano Nacional do Legado Social e Esportivo da Copa do Mundo Feminina FIFA 2027, que estabelece 4 eixos para ampliar a participação de mulheres no futebol. Vale lembrar que mulheres em situação de violência podem buscar orientação e realizar denúncias pelo Ligue 180. Em caso de emergência, devem ligar para o 190 da Polícia Militar. Reportagem Pablo Mundim.
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1: Estamos no Outubro Rosa, mês de prevenção e conscientização sobre o câncer de mama.
2: E mulheres, fiquem de olho. Os planos de saúde são obrigados a cobrir o exame de mamografia, mesmo em mulheres com menos de 40 anos.
1: A medida vale para os casos em que há indicação clínica para o exame.
2: O exame também é oferecido no SUS.
13: Ao tocar os seios, a geóloga e produtora audiovisual Laila Milani sentiu algo diferente. Ela procurou o médico e o diagnóstico foi de um nódulo benigno que precisava ser acompanhado. 6 meses depois, ao retornar para exames, descobriu que o nódulo havia evoluído para câncer de mama. Laila tinha 38 anos e nunca havia feito uma mamografia.
12: Eu não recebi, né, nenhuma informação que abordasse esse assunto, no sentido de que

0: a mamografia feita antes, né, poderia adiantar o meu caso, né, antecipar um diagnóstico, por exemplo.
1: Desde o começo do mês, os planos de saúde não podem mais negar a cobertura de mamografia digital para mulheres com menos de 40 anos que tenham indicação médica para a realização do exame. A mudança foi aprovada pela Agência Nacional de Saúde. Antes, os planos tinham obrigação de cobrir o exame somente para pacientes entre 40 e 69 anos. O presidente da ANS, Wadi Damu, destacou a importância da medida.
2: A partir de agora, deve ser considerada a necessidade clínica de cada paciente. O diagnóstico precoce salva vidas. Quanto mais cedo a doença é identificada, maiores são as chances de sucesso no tratamento e de melhores resultados para os pacientes.
1: De acordo com o presidente da Sociedade Brasileira de Mastologia, Guilherme Novita, a mamografia é o melhor exame para detecção precoce do câncer de mama. Segundo ele, a partir dos 40 anos, as mulheres devem fazer mamografia anualmente. Ele explica em quais casos a mamografia antes dos 40 anos é recomendada.
3: Existem pacientes que, por questões de risco, geralmente história familiar de câncer de mama ou ovário, ou história pessoal de câncer de mama ou lesões pré-cancerígenas, ou história de mutação genética, elas precisam fazer mamografia antes dos 40 anos.
1: Nas últimas décadas, o câncer de mama se manteve como o tipo de câncer mais frequente entre as brasileiras, com exceção do câncer de pele não melanoma. Segundo o Ministério da Saúde, hoje, a taxa estimada é de 66 novos casos por 100 mil mulheres. Reportagem Luana Karen.
4: E o Ministério da Saúde apresenta campanha com orientações sobre acesso a consultas, exames e cirurgias pelo SUS.
5: O conteúdo explica como buscar atendimento especializado e apresenta opções de atendimento pelo Sistema Único de Saúde.
6: A dona de casa, Vanusa da Conceição, moradora da Ceilândia, no Distrito Federal, conta que o filho, de 14 anos, deslocou o joelho enquanto jogava futebol e foi levado a uma unidade básica de saúde. Após o atendimento de emergência, ela conta como foi o processo para que o filho fizesse a ressonância e outros exames específicos.
7: Eu fui até o posto de saúde, a UBS. Por volta de mais ou menos 7 dias, ele foi chamado para poder fazer a ressonância. Já peguei o resultado e agora retornarei ao médico que consultou ele.
6: Para orientar pessoas que precisam de avaliação, acompanhamento, exames ou procedimentos especializados, como Vanusa, o Ministério da Saúde lançou a Campanha Nacional de Atendimento Especializado, que reúne informações sobre como buscar consultas, exames e cirurgias pelo SUS. A iniciativa apresenta o passo a passo, desde a entrada da unidade básica de saúde até o atendimento especializado, é o que explica o diretor do Ministério da Saúde, Rodrigo Oliveira.
8: A gente tem duas grandes portas de entrada. Uma porta de entrada são as UPAs e os grandes hospitais de emergência, e também você pode buscar a unidade básica de saúde. É possível em vários locais, através do meu SUS digital, através do WhatsApp ou de outros aplicativos, você buscar atendimento.
6: Os pacientes do Sistema Único de Saúde têm diferentes possibilidades de atendimento. Para uma consulta, por exemplo, não precisam sair de casa. Eles têm à disposição a telesaúde, que permite a realização de teleconsultas e telediagnósticos. A população também pode ser encaminhada para o atendimento nas carretas de saúde, unidades móveis que oferecem serviços especializados em diferentes regiões do país. Essas unidades atendem prioritariamente onde há menor oferta de serviços especializados. Rodrigo Oliveira explica como os pacientes podem ser atendidos nas carretas.
8: Em geral, um paciente que busca uma unidade básica de saúde precisa de uma consulta especializada ou de um exame especializado, como tomografia, ele entra numa fila do município, da região ou do estado. A carreta, quando chega nessa região, ela se conecta a essa fila e faz essa fila andar mais rápido.
6: Outra opção de atendimento especializado pelo SUS é o encaminhamento de pacientes para hospitais privados e filantrópicos. Reportagem Cleide Lopes.
4: E essas foram as notícias do governo federal.
5: Uma realização da Secretaria de Comunicação Social da Presidência da República.
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5: Fique agora com o Minuto do TCU. Em seguida, as notícias do Poder Judiciário e do Congresso Nacional. Boa noite.
4: Boa noite, até amanhã.
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10: 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Você vai ouvir agora notícias do Poder Judiciário.
12: STF decide afastar a inclusão das perdas inflacionárias na correção monetária dos depósitos judiciais.
13: STM realiza seminário sobre a Justiça Militar e o Tribunal Penal Internacional.
12: Para o STJ, planos de saúde não são obrigados a custear medicamentos à base de canabidiol para tratamento domiciliar.
13: Boa noite, eu sou Marcela Luiza.
12: E eu sou Walter Lima.
13: O Supremo Tribunal Federal decidiu hoje afastar a inclusão dos expurgos inflacionários na correção monetária dos depósitos judiciais.
12: A Corte entendeu que a atualização monetária deve observar índices previstos na legislação. Marta,
14: a discussão era para definir se os depósitos de ações judiciais da época dos planos econômicos Bresser, Verão, Collor 1 e 2 tem direito à mesma correção monetária aplicada à caderneta de poupança, chamada de expurgos inflacionários. Esses expurgos correspondem às diferenças de atualização decorrentes de períodos em que os índices utilizados para corrigir valores financeiros não acompanharam integralmente a inflação. No final, prevaleceu o entendimento de que a atualização dos valores deve observar os índices previstos na legislação, sem a incorporação de diferenças decorrentes dos planos econômicos.
13: O Superior Tribunal Militar realiza entre hoje e amanhã em Brasília o seminário Justiça Militar e o Tribunal Penal Internacional, o TPI.
12: O evento reúne especialistas para discutir temas relacionados à atuação do Tribunal Penal Internacional. Marcelo Della Libera.
15: O Tribunal Penal Internacional julga pessoas acusadas de genocídios, crimes contra a humanidade, crimes de guerra e crimes de agressão. O Prêmio Nobel da Paz este ano foi para a jurista Navi Pillay, que já integrou o TPI. A presidente do Superior Tribunal Militar, ministra Maria Elizabeth Teixeira Rocha, avalia com otimismo o trabalho do TPI ao longo de mais de 20 anos de existência.
16: Eu avalio com muito otimismo, porque o Tribunal Penal Internacional foi criado exatamente para que não houvesse a repetição dos tribunais que foram formados para julgar os delitos da Segunda Guerra Mundial. Isso eu acho que é extremamente promissor e garantista, porque dá ao mundo e à sociedade das nações, né, uma estabilidade jurídica para se dizer, né, em conflitos aquilo que se pode e aquilo que não se pode fazer. Porque até uma guerra, que é o horror e a barbárie, tem de haver regras.
15: Entre hoje e amanhã, o STM promove o seminário Justiça Militar e o Tribunal Penal Internacional, Desafios e Perspectivas da Implementação Jurídica do TPI no Brasil. O evento conta com a transmissão ao vivo pelo canal oficial do Tribunal no YouTube.
13: Plano de saúde não é obrigado a custear medicamentos à base de canabidiol para uso domiciliar sem previsão legal ou contratual de cobertura.
12: A conclusão é do STJ. Fátima Uchoa.
17: A exceção à regra é nos casos expressamente previstos em leis ou normativos específicos. Assim, a mera autorização excepcional de importação concedida pela Anvisa não impõe ao plano de saúde a cobertura obrigatória de tratamento domiciliar com canabidiol. Esse julgamento, na segunda sessão, sob o regime da relevância da questão federal, ocorreu em sessão virtual e é definitivo no âmbito do STJ, pois os ministros reafirmaram jurisprudência consolidada na Corte. A decisão passa a valer para processos semelhantes em todo o país. Vale destacar que essa é a primeira vez que o STJ usou a técnica de reafirmação sob o regime da relevância da questão federal.
13: Dois dias de debates sobre sustentabilidade na Justiça do Trabalho.
12: Magistrados, servidores e especialistas vão discutir soluções para uma justiça trabalhista sustentável. Rafael Silva.
18: Entre os assuntos, eles vão falar sobre mudanças climáticas, gestão de resíduos sólidos, descarbonização e a inclusão socioprodutiva de catadores. Também estão em pauta as estratégias para a criação de planos de contingência socioambiental, além da apresentação de projetos desenvolvidos pelos próprios tribunais, o que ajuda a compartilhar boas práticas entre as unidades. O debate reforça o papel das instituições públicas diante do desafio global de atingir o carbono zero.
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13: Uma boa noite.
12: E até amanhã.
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4: Eu sou Paula Groba.
5: E eu sou Humberto Pinheiro.
4: E estes são os destaques de hoje do Jornal do Senado, que começa agora.
5: Senado vota fim da escala 6-1 em primeiro e segundo turno ainda hoje, segundo o presidente Davi Alcolumbre.
4: PEC da Segurança avança no Senado com maior integração e fim da saidinha para membros de facções.
5: Projeto garante às mulheres opção de viajar ao lado de outra passageira sem custo extra.
4: Boa noite.
5: Boa noite.
4: A PEC da Segurança Pública avançou no Senado e segue para votação em plenário. A proposta busca reforçar o combate ao crime organizado com ação direta do governo federal e maior integração entre as forças de segurança da União, dos estados e dos municípios.
5: O texto também prevê penas mais rigorosas para integrantes de facções criminosas, inclui o Sistema Único de Segurança Pública na Constituição e permite a criação de polícias municipais para o policiamento ostensivo e comunitário. A PEC foi concluída hoje na Comissão de Constituição e Justiça. Repórter Bruno Lourenço.
19: A Comissão de Constituição e Justiça aprovou a inclusão, no texto constitucional, do Sistema Único de Segurança Pública. A proposta de emenda à Constituição padroniza diretrizes nacionais e permite a criação de polícias para a guarda comunitária e ostensiva pelas prefeituras. O relator, senador Rogério Carvalho, do PT de Sergipe, acredita que a grande inovação da PEC é colocar a União como agente atuante e responsável no enfrentamento direto ao crime organizado, em cooperação articulada com as polícias estaduais e locais.
20: Agora nós teremos o governo federal como integrante do Sistema Único de Segurança Pública e podendo agir conjuntamente e tendo responsabilidade no combate aos criminosos e no combate ao crime organizado em todo o país, de forma articulada e integrada, Polícia Civil, Polícia Militar.
19: Além da cooperação federativa, o texto prevê fontes de financiamento protegidas contra contingenciamentos orçamentários. Com a aprovação na CCJ, a PEC da Segurança Pública segue agora para análise do plenário do Senado, onde precisará passar por dois turnos de votação antes de poder seguir para a promulgação.
4: O senador Espiridião Amin, do PP de Santa Catarina, afirmou que a PEC da Segurança Pública merece atenção especial do governo e do Congresso Nacional. Ele defendeu que a proposta seja analisada ainda nesta legislatura pelos senadores.
0: Na avaliação de Amin, o aperfeiçoamento da proposta vai ajudar a garantir melhores condições de segurança à população brasileira.
21: Eu creio que deverá merecer de nós, ainda nesta legislatura, a urgência e o aperfeiçoamento necessário.
22: E mulheres poderão ter o direito de escolher viajar ao lado de outra mulher em aviões e ônibus sem pagar nada a mais por isso.
0: É o que prevê um projeto que está na pauta da Comissão de Fiscalização e Controle e Defesa do Consumidor do Senado. A proposta garante essa opção no momento da compra da passagem. Repórter Pedro Pincer.
23: A Comissão de Transparência, Fiscalização e Controle está pronta para votar um projeto de lei que garante às mulheres que viajam sozinhas o direito de optar, no ato da compra da passagem em transportes coletivos, por assentos ao lado de outras mulheres. O texto já foi aprovado na Comissão de Direitos Humanos. O objetivo é evitar situações de violência durante o trajeto e limitar as situações de vulnerabilidade, além de consolidar o compromisso do Estado com a promoção de políticas de proteção às mulheres em todos os espaços. A autora do projeto, senadora Daniela Ribeiro, do Progressistas da Paraíba, destacou que o assento ao lado de outra mulher não terá custo extra para a passageira nem para as empresas.
24: Essa iniciativa ela visa prevenir casos de assédio e a gente sabe também que previne violência, proporcionando muito mais tranquilidade durante os deslocamentos. Comprovadamente, a vulnerabilidade das mulheres no transporte coletivo é uma realidade.
23: Se aprovada na comissão, a proposta só vai ao plenário caso seja apresentado recurso com esse objetivo.
22: Evitar erros médicos que podem custar a vida de crianças é o objetivo de um projeto que está na pauta da Comissão de Assuntos Sociais do Senado.
0: A proposta busca reforçar a segurança no atendimento infantil e prevenir tragédias como a do menino Benício, que morreu em Manaus após receber uma dose letal de adrenalina. A repórter Raíssa Abreu tem os detalhes.
25: O projeto do senador Eduardo Braga, do MDB do Amazonas, determina que os serviços de atendimento pediátrico tenham sempre um médico especialista. Também estão previstas regras para que os pais ou responsáveis pela criança recebam informações claras sobre seu estado de saúde e apoio psicossocial.
26: Para que o profissional não cometa erros e equívocos como aconteceu recentemente no meu estado, com o garoto Benício, que ao chegar em um hospital supostamente de excelência no meu estado e ao ser atendido no ambulatório, imagine Vossa Excelência que um profissional da saúde injetou adrenalina na veia de uma criança, o que levou, obviamente, a óbito esta criança.
25: A proposta recebeu voto favorável da relatora, senadora Damaris Alves, do Republicanos do Distrito Federal. Se aprovada na Comissão de Assuntos Sociais, a proposta segue direto para a Câmara dos Deputados.
22: E a senadora Zenaide Maia, do PSD do Rio Grande do Norte, fez um apelo a pais e aos responsáveis para que vacinem as crianças. Médica, ela alertou para o risco de doenças como o sarampo voltarem a circular, com a possibilidade de complicações graves e até a morte.
0: A senadora destacou que vacinar é um ato de proteção à saúde infantil e que a imunização não deve ser uma questão política, mas uma responsabilidade de todos.
27: Vacinem os seus filhos. Não é possível que a gente continue vendo crianças voltando a ter sarampo. Sarampo é uma doença extremamente grave. Pode matar e pode também deixar sequelas pro resto da vida.
22: Senadores estão reunidos no plenário para discutir a proposta de emenda à Constituição que acaba com a escala 6x1. O texto prevê reduzir a jornada semanal de 44 para 40 horas sem diminuição dos salários.
0: Segundo o presidente do Senado, Davi Alcolumbre, a votação da PEC em dois turnos está prevista para hoje. O repórter Alexandre Campos traz mais informações.
28: Além de reduzir a jornada sem diminuir salário, a PEC prevê dois dias de folga semanal, sendo um deles preferencialmente aos domingos. Essas regras valerão para os terceirizados que prestam serviços para a administração pública direta e indireta da União, dos Estados, do Distrito Federal e dos municípios. No entanto, não serão aplicáveis para os trabalhadores da iniciativa privada que tiverem diploma de curso superior e que receberem um salário maior que 2,5 vezes o teto da Previdência Social, salvo se o empregador, por vontade própria, decidir o contrário. A mudança será gradual. 2 meses depois de sua promulgação, o tempo de trabalho por semana passará de 44 para 42 horas semanais. Um ano depois da implementação dessa primeira etapa, a jornada vai diminuir para 40 horas. Líder do governo, a senadora Tereza Leitão, do PT de Pernambuco, afirmou que a redução da jornada é uma luta histórica dos brasileiros, construída nas fábricas, comércios, nos serviços, ruas, escolas e até nas redes sociais.
1: Estamos escrevendo este capítulo ao lado de cada trabalhador que acorda antes do sol nascer, de cada mãe e de cada pai que querem acompanhar o crescimento de seus filhos, de quem deseja estudar, cuidar da saúde, encontrar os amigos, estar com a família, descansar, de quem quer simplesmente recuperar o direito de ser dono de parte maior do seu próprio tempo e fazer dele o que quiser.
28: Representante do PL de Santa Catarina, o senador Jorge Seif reconheceu que, por ser um apelo dos trabalhadores, é favorável à redução da jornada. No entanto, ele defende correções futuras no texto, como a desoneração da folha de pagamentos para aliviar o bolso dos empregadores ou até mesmo a flexibilização das relações de trabalho.
2: Então, essa PEC, ela atende em parte o anseio da população, que é trabalhar 5 dias por semana, mas daqui a pouco, com ela operacionalizada, o funcionário vai chegar para o patrão, fala assim: olha, eu quero trabalhar um pouco mais, não vai poder. Olha, eu quero fazer mais hora extra porque eu troquei de carro, eu comprei uma geladeira, não vai poder. Então essa PEC é um pouco engessada, mas vamos discutir isso lá na frente. E no ano que vem, se necessitar de melhoras, se necessitar de ajustes, nós vamos fazê-los sem prejudicar a população.
28: Para aqueles empregados sujeitos a regimes diferenciados, como aeronautas, o texto permite que acordo ou convenção de trabalho defina diferentemente a distribuição do tempo de prestação de serviço e o descanso semanal remunerado, assegurados os direitos da PEC.
0: Com edição de Paulo Groba e trabalhos técnicos de Eliseu Caires, o Jornal do Senado fica por aqui. Acompanhe agora as notícias da Câmara dos Deputados. Boa noite.
22: Boa noite e até amanhã.
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3: Comissão debate integração das universidades com o setor produtivo.
7: Deputados criam plano de atenção no SUS às pessoas com epilepsia.
3: Projeto isenta de ICMS a aquisição de próteses mamárias de silicone.
7: Boa noite. Projeto aprovado retira ICMS das próteses mamárias de silicone. Confira os detalhes com Silvia Munhato.
8: A Comissão de Defesa dos Direitos da Mulher aprovou o projeto que concede a isenção do ICMS nas operações de compra de próteses mamárias de silicone destinadas à reconstrução mamária de mulheres que realizaram mastectomia total ou parcial. A relatora na comissão, deputada Érica Hilton, do PSOL de São Paulo, ressaltou que o custo das próteses é alto.
9: Sabendo que a prótese mamária é essencial para a reconstrução da saúde emocional e abalada pelo tratamento do câncer, o projeto facilita os avanços nas etapas do processo de cura definitivo da doença, na medida em que o acesso à prótese mamária será menos oneroso para aquelas que mais necessitam.
8: Pelo texto, a isenção será concedida mediante a apresentação de laudo médico emitido por profissional especializado, atestando a realização da mastectomia, a necessidade do uso de prótese mamária de silicone e a recomendação para a reconstrução. A isenção do ICMS se aplicará tanto para compras realizadas diretamente pelas pacientes quanto por intermédio de hospitais, clínicas ou centros de reabilitação. O benefício valerá para procedimentos realizados pelo Sistema Único de Saúde, por seguradoras de saúde privadas ou por planos de saúde. A proposta que tira o ICMS das próteses mamárias de silicone será analisada agora pelas comissões de Saúde, Finanças e Tributação e Constituição e Justiça. Para virar lei, precisa ser aprovada pela Câmara e pelo Senado. Da Rádio Câmara de Brasília, Silvio Munhato.
10: Homenagem.
3: Doutor Dr. Zacarias Calil, do MDB de Goiás, celebra o Dia do Médico em 18 de outubro, destacando a importância da profissão no cuidado com a vida. Ele ressalta que, além do conhecimento científico e da atualização constante, a medicina exige empatia e compromisso com os pacientes.
7: Dr. Zacarias Calil defende a valorização dos profissionais de saúde com melhores condições de trabalho e atendimento digno à população. Ele agradece aos colegas de profissão pela dedicação e reforça a importância de manter o compromisso com a saúde e o bem-estar dos brasileiros.
3: Saúde. A Câmara analisa medidas para facilitar o atendimento à pessoa com doença renal, incluindo a diminuição da distância entre a residência do paciente e o local da diálise. O repórter Luiz Cláudio Canuto tem as informações.
6: O Brasil tem mais de 150 mil pessoas que fazem diálise, segundo a Sociedade Brasileira de Nefrologia. A demanda pelo tratamento vem crescendo e a hemodiálise é a modalidade predominante. Na Câmara dos Deputados, um projeto visa facilitar o atendimento à pessoa com doença renal crônica por meio da redução da barreira de distância entre o paciente e o atendimento. O texto, já aprovado pela Comissão de Saúde, estabelece que o atendimento ao paciente com doença renal crônica observará as diretrizes de regionalização, hierarquização e integralidade da assistência nos termos da lei e das normas do SUS. Os serviços de saúde poderiam, sempre que clinicamente indicados, dar prioridade a terapias que diminuam a necessidade de deslocamento do paciente, inclusive mediante utilização da diálise peritoneal domiciliar. A diálise peritoneal é um tratamento de substituição da função renal que limpa o sangue usando o peritônio como filtro natural. O peritônio é o revestimento interno do abdômen. A comissão aprovou a redação proposta pela relatora, a deputada Silvia Cristina, do PP de Rondônia. O texto original, do deputado Eduardo da Fonte, do PP de Pernambuco, estabelecia que a clínica de hemodiálise deveria estar no máximo a 50 quilômetros do domicílio do paciente. Mas a relatora acha que a fixação de uma distância máxima uniforme é incompatível com a organização regionalizada e hierarquizada do SUS.
11: A gente vê a importância, claro que deveria estar perto, mas a gente não vê orçamento público que dê para faça essas clínicas a cada 50 quilômetros. Então, nós fizemos uma emenda e, graças a Deus, foi aprovada para que cada paciente com indicação, nós levássemos a diálise peritoneal, que é em casa, onde o paciente ele tem a oportunidade de fazer esse acompanhamento, né? E que, na verdade, é muito dolorido, mas em casa, no seu ambiente, que nós temos a certeza que teríamos um resultado ainda melhor.
6: O projeto estabelece que o poder público pode estimular o uso de telesaúde e de monitoramento remoto para acompanhamento clínico de pacientes em terapia renal substitutiva, mas as ações previstas não devem criar despesas obrigatórias ou impor novos encargos administrativos à União. A proposta, que busca facilitar o atendimento à pessoa com doença renal, ainda vai ser votada pelas comissões de Finanças e Tributação e de Constituição e Justiça. Para virar lei, precisa ser aprovada pela Câmara e pelo Senado. Da Rádio Câmara de Brasília, Luiz Cláudio Canuto.
3: Economia.
7: Welter, do PT do Paraná, defende investimentos em habitação popular, saúde e educação. Ele menciona programas como Minha Casa Minha Vida, o financiamento da produção agrícola, o atendimento pelo SAMU e a ampliação das escolas em tempo integral.
3: Welter ressalta a importância de fortalecer a economia e ampliar as oportunidades para os trabalhadores. Na avaliação dele, os avanços sociais dependem da continuidade dos investimentos públicos e de iniciativas que promovam a distribuição de renda e a qualidade de vida à população.
10: Trabalho.
7: Paulão, do PT de Alagoas, ressalta a importância da mobilização dos trabalhadores e da sociedade para a aprovação do fim da escala 6x1. Ele também critica grupos políticos que apenas agora, às vésperas do segundo turno, dizem ser favoráveis à matéria.
3: Segundo Paulão, a aparente mudança de postura não afasta as ameaças aos direitos trabalhistas. Ele aponta riscos em uma possível reforma constitucional que, em sua opinião, é articulada por grandes banqueiros e alerta a população para que se mantenha atenta.
7: Tadeu Venere, do PT do Paraná, critica a mudança de posicionamento de representantes da extrema-direita sobre o fim da escala 6x1. Ele acredita que a modificação seja uma resposta ao temor das mobilizações populares e não uma revisão real de posicionamento.
3: Tadeu Venere questiona os argumentos sobre custos para pequenos negócios e a negociação individual de jornada de trabalho e rechaça também as posições contrárias a medidas sociais
5: como a anistia de dívidas e a votação de projeto contra a misoginia no Congresso Nacional.
12: Desenvolvimento Regional.
6: Denise Pessoa, do PT do Rio Grande do Sul, agradece o apoio recebido na eleição e se compromete em continuar seu trabalho em prol da saúde e educação e na busca de parcerias com o governo federal para custear a reconstrução no estado.
5: Ao fazer um balanço do mandato atual, Denise Pessoa menciona o campus da UFRGS, um novo aeroporto, o Instituto Federal em Gramado e o curso de medicina da Universidade Federal do Pampa, em Bagé, como principais vitórias. Ela continuará atuando em defesa do SUS e de pautas climáticas.
12: Transportes.
6: Bebeto, do PP do Rio de Janeiro, diz que a mobilidade urbana é uma das prioridades do seu mandato e cobra avanços em obras viárias na Baixada Fluminense. Entre as demandas, segundo ele, estão a construção de uma ligação entre a linha vermelha e a pista expressa da rodovia Presidente Dutra.
5: Bebeto também cobra a continuidade das obras de revitalização da ferrovia da Baixada Fluminense, incluindo a implantação de uma ciclovia entre São João do Meriti e Nova Iguaçu. Ele ainda destaca a importância da duplicação da Serra das Araras para a segurança e a fluidez do tráfego.
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12: Comissões.
6: A Câmara dos Deputados debate uma melhor integração entre universidades federais e setor produtivo. A repórter Agui Pontes tem os detalhes de uma proposta aprovada.
14: A Comissão de Ciência, Tecnologia e Inovação da Câmara dos Deputados aprovou um projeto que busca ampliar a cooperação entre universidades públicas e o setor produtivo. Segundo o autor da proposta, deputado Duda Ramos, do Podemos de Roraima, isso será feito com a criação de um Programa Nacional de Integração Universidade-Indústria. O objetivo é principalmente simplificar as relações entre o ambiente acadêmico e os setores produtivos. Segundo o relator deputado Júlio César Ribeiro, do Republicanos do Distrito Federal, a relação entre empresa e universidades é truncada e pouco funcional.
15: A proposta cria um ambiente muito mais favorável para a integração. Hoje, muitas parcerias deixam de acontecer por causa das burocracias, da insegurança jurídica e da dificuldade de aproximação entre universidades e empresas.
14: Além de intermediar essa relação, a proposta também prevê a criação de metas nacionais. Seriam metas como o número de parcerias firmadas, o volume de recursos captados em projetos, os registros de propriedade intelectual, de tecnologias somadas ao setor e outras formas de exercer impacto regional, social e econômico no setor produtivo. A governança política do Programa Nacional de Integração Universidade-Indústria seria feita em esfera federal. A proposta vai passar pelas comissões de Educação e de Constituição e Justiça. Da Rádio Câmara, de Brasília, Agui Pontes.
12: Educação.
5: Flávio Nogueira, do PT do Piauí, ressalta a importância dos investimentos em educação para ampliar as oportunidades da população. Ele cita a expansão das universidades e dos institutos federais como exemplo de política pública voltada à população mais pobre.
6: Flávio Nogueira considera que o acesso ao ensino superior e à formação técnica devem ser prioridade do poder público. Para o legislador, a oferta de educação gratuita contribui para reduzir as desigualdades sociais, especialmente entre os brasileiros que mais precisam do apoio do Estado.
12: Esporte.
5: A Câmara aprovou a proposta que obriga clubes esportivos a manterem profissionais idôneos e capacitados em alojamentos. A repórter Paula Bittar acompanhou a votação.
4: A Comissão de Constituição e Justiça da Câmara aprovou uma proposta que obriga os clubes esportivos a manterem em período integral nos alojamentos um corpo de profissionais idôneos e capacitados para assistir os jovens atletas em formação. De acordo com o texto aprovado, considera-se idônea a pessoa que trabalha honestamente com observância do dever de cuidado, que cumpre as regras estabelecidas por seus superiores, ou seja, fazendo sempre tudo com muito zelo e responsabilidade. O texto determina que o clube que descumprir a regra da presença de profissionais em período integral nos alojamentos poderá ter o contrato com o atleta em formação cancelado e também poderá ser punido com multa de até R$50 mil, que será dobrada em caso de reincidência. O contrato também poderá ser cancelado se o clube não atender os requisitos de alojamento, alimentação, segurança e higiene adequados. Outra proposta aprovada pela CCJ torna obrigatória a presença de um profissional de educação física em entidades formadoras de atletas e escolinhas de esportes. Tanto essa quanto a que obriga os clubes esportivos a manterem em período integral nos alojamentos um corpo de profissionais idôneos e capacitados para assistir os jovens atletas em formação, seguem agora para o Senado. Da Rádio Câmara, de Brasília, Paula Bittar.
16: Eleições.
7: Charles Fernandes, do PSD da Bahia, defende uma reforma política com mandatos de 5 anos e o fim da reeleição para cargos de presidente, governadores e prefeitos. Em sua visão, a medida reduz gastos eleitorais e permite mais foco na gestão pública.
17: O deputado quer também a adoção do voto distrital para aproximar os deputados da população e anuncia que vai se esforçar para aprovar a pauta a partir de 2027. Na opinião de Charles Fernandes, o debate é urgente diante da proximidade das eleições municipais de 2028.
7: General Girão, do PL do Rio Grande do Norte, aponta aumento na intolerância política entre os brasileiros. Congressista defende o respeito às diferenças de opinião no parlamento, alertando para o risco de declarações que possam estimular a violência contra adversários políticos.
17: General Girão relata que seu gabinete no Rio Grande do Norte foi alvo de pichações e adesivos de caráter político. O parlamentar informa que solicitou a análise de imagens de segurança para identificar os responsáveis e que registrou um boletim de ocorrência sobre o fato.
7: Lucas Redecker, do PSD do Rio Grande do Sul, agradece aos eleitores pela renovação do mandato e faz críticas à condução da economia pelo governo federal. Ele questiona o custo de vida e afirma que os preços elevados no supermercado pesam no orçamento das famílias brasileiras.
17: Lucas Redecker também defende a apuração de suspeitas envolvendo integrantes do judiciário e cobra que possíveis irregularidades sejam investigadas. Ele afirma que pretende manter o tema em debate com foco na responsabilização de autoridades e no combate à impunidade.
16: Relações Exteriores.
7: Alice Portugal, do PCdoB da Bahia, defende a soberania nacional diante do que considera uma ameaça de interferência estrangeira nas decisões do Brasil. Ela alerta para o risco de exploração das riquezas minerais por empresas de outros países, sem que os interesses brasileiros sejam priorizados.
17: Alice Portugal critica a possibilidade de acordos que ampliem o controle internacional sobre recursos estratégicos do país. Ela afirma que a proteção do patrimônio nacional e dos direitos da população são fundamentais para que o Brasil preserve sua autonomia.
16: Segurança Pública.
7: Gilmar Machado, do PT de Minas Gerais, comemora o avanço da PEC da Segurança Pública no Senado. O deputado ressalta que a proposta fortalece o combate ao crime organizado ao ampliar a integração entre as forças policiais de todo o país.
17: Gilmar Machado destaca que o texto inclui o Sistema Único de Segurança Pública na Constituição, além de permitir a criação de polícias municipais. A proposta também estabelece mecanismos de financiamento para o setor com o objetivo de ampliar os recursos contra a criminalidade.
16: Votação.
7: O plenário da Câmara aprova projeto que institui um programa de atenção integral no Sistema Único de Saúde às pessoas com epilepsia. O repórter Antônio Vital tem as informações.
18: A Câmara dos Deputados aprovou o projeto que cria um programa nacional de atenção integral às pessoas com epilepsia no Sistema Único de Saúde, o SUS. O objetivo do programa é combater o preconceito e proporcionar atendimento integral às pessoas com epilepsia, de modo a reduzir as manifestações clínicas da doença e a ocorrência de sequelas. O projeto apresentado pelo deputado Rui Carneiro, do Podemos, da Paraíba, foi modificado pela relatora, deputada Laura Carneiro, do PSD do Rio de Janeiro. O texto aprovado anteriormente pela Comissão de Saúde da Câmara garantia, entre outras coisas, atendimento multiprofissional e especializado, assistência farmacêutica, acesso ao tratamento indicado, inclusive cirúrgico, leitos para internação em enfermarias e UTI, além de acompanhamento especializado à gestante antes e depois do parto. O texto aprovado prevê acesso da pessoa com epilepsia aos serviços de atenção primária, especializada e hospitalar, bem como acesso aos medicamentos incorporados pelo SUS e aos procedimentos terapêuticos e cirúrgicos indicados clinicamente e disponibilizados pelo Sistema Único de Saúde. Prevê ainda ações educativas para divulgar informações e orientações sobre a doença e o treinamento de profissionais da educação e dos transportes públicos para conhecer e reconhecer os sinais de crise epilética e sobre como agir em casos desse tipo. O acordo que resultou na aprovação da proposta, com o apoio do governo, também retirou do texto o artigo que previa horário de serviço especial para trabalhadores em fase de tratamento. A relatora Laura Carneiro explicou que as alterações priorizam a estrutura já existente do SUS, sem criar privilégios.
1: Trata-se de alterações meritórias, porque prioriza a utilização das estruturas já existentes no SUS, que se encontram em permanente evolução, e baseiam-se na razoabilidade ao proteger os direitos das pessoas com epilepsia, sem criar privilégios indevidos. Dessa forma, são mantidos os avanços do cuidado integral à saúde desse grupo de pessoas, sem comprometer a igualdade e a justiça social.
18: O projeto que cria o Programa Nacional de Atenção Integral às Pessoas com Epilepsia no SUS agora será analisado pelo Senado. Da Rádio Câmara de Brasília, com informações de Daniele Lessa, Antônio Vital.
16: Últimas notícias.
17: Os deputados iniciaram no final da tarde a análise do projeto do governo federal que aumenta o teto de receita do microempreendedor individual. O texto define um reajuste progressivo do teto da receita bruta anual para enquadramento como MEI para R$ 110 mil em 2027 e R$ 140 mil em 2028.
7: O projeto também permite que um microempreendedor contrate até dois empregados que recebam exclusivamente um salário mínimo ou o piso salarial da categoria profissional. Hoje, a legislação permite a contratação de apenas um empregado.
17: Termina agora o Jornal Câmara dos Deputados, produzido pela Rádio Câmara, com trabalhos técnicos de Everson Urani e apresentação de Márcio Aquilissardi e José Carlos Andrade. Uma ótima noite para você.
7: Boa noite, a Voz do Brasil volta amanhã.
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2: 23 horas e 23 minutos.
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3: Playlist digital e a hora certa. 14:00.

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2: Hora certa, Difusora.
3: Meia-noite e 30 minutos.

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1: Meia-noite e 42 minutos.

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2: Uma hora e 5 minutos.

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2: Hora certa, Difusora.
3: 1 hora e 27 minutos.

0: 1:36.
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1: 2 horas e 6 minutos.

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1: 2 horas e 16 minutos.

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0: 2 horas e 34 minutos.

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1: 3 horas e 30 minutos.

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3: 3 horas e 43 minutos.

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1: 4 horas e 17 minutos.

0: de novo, hein?
1: É do nosso modelão!
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2: Observatório Nacional. 6 horas 59 minutos 40 segundos. Observatório Nacional. 6 horas 59 minutos 50 segundos.
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As palavras do amado apóstolo São Pedro, "Sede sóbrios, vigiai", são de validade perene, direcionadas àquele que busca aprimorar a fé que está em seu coração e melhorar, de maneira progressiva, a própria condição espiritual. Vigiar, prezado ouvinte, é prestar atenção em tudo o que se passa em teu próprio espírito, nas reações do teu corpo e no meio em que vives, trabalhas ou estudas. Estando atento a esta recomendação do apóstolo São Pedro e aos ensinos da Santa Avó Rosa e do Santo Irmão Aldo a respeito da boa conduta do verdadeiro cristão, perceberás com naturalidade e sem exageros nem atitudes extremadas o que não agrada a Deus Pai nem aos seus santos em tua maneira de ser e de se portar nos diversos ambientes pelos quais transitas no lidar cotidiano. Desejando colaborar para que sejas bem-sucedido em tua carreira de fé, recomendamos que estejas atento e sejas cuidadoso para não te expores a situações que, de imediato, não compreendas, que te sujeitem ao ridículo e ao risco de se envolver em situações embaraçosas, bem como a prática irrefletida e descompromissada de condutas não aprovadas por Deus Pai e os seus santos. Mesmo que algumas situações ou temáticas das mais diversas possam parecer a muitos fatos corriqueiros, simplórios ou divertidas distrações, uma análise criteriosa a respeito deles indicará que são originários de tradições ou de práticas pagãs, contrárias aos ensinos doutrinários com os quais te identificastes ao tomar conhecimento e crer na mensagem apostólica. Mantendo a esperança e a confiança no amparo e na proteção da bendita Mãe Maria Santíssima, da Santa Avó Rosa e do Santo Irmão Aldo e dos anjos que estão sob o comando desses benditos santos, estarás preparado no sentido espiritual para dominar tais sentimentos, deixar dos maus costumes e de distrações ilusórias e momentâneas e se afastar de tudo o que for mal e inconveniente para a tua alma, para o teu viver, para o teu bem-estar e até mesmo para a tua saúde, prezado ouvinte.

0: Divulgamos a seguir um depoimento de fé prestado em agradecimento e reconhecimento a Deus Pai e aos seus santos.
1: O senhor Fábio Bernardo de Carvalho deu entrada em hospital buscando atendimento para problemas renais e foi encaminhado para tratamento intensivo, visto a gravidade do caso e a rejeição que o organismo dele apresentou às medicações específicas, inclusive em relação à instalação dos acessos para hemodiálise e para cateterismo cardíaco. As condições desse senhor, de 46 anos de idade, agravaram ainda mais e os médicos chegaram a informar que nada mais poderiam fazer por ele. Porém, a pedido da mãe dele, uma amiga telefonou para a sede desta igreja apostólica para pedir orações em favor do senhor Fábio. A partir dessa providência de fé, ele passou a reagir aos tratamentos médicos e daí a apenas uma semana foi dispensado da hemodiálise porque apresentara boa recuperação das funções renais. Por fim, recebeu alta hospitalar, recuperação surpreendente que o médico considerou como um milagre dos céus. Como informou o senhor Fábio em depoimento de fé, remetido de Campo Grande, estado do Mato Grosso do Sul, em agosto de 2025. Ele finaliza seu relato direcionando ações de graças a Deus Pai, ao Divino Espírito Santo, a Maria Santíssima, a Santa Vó Rosa e ao Santo Irmão Aldo e ao Poder Celestial, reconhecido de que, apesar de não ser agregado a esta Igreja Apostólica, foi alcançado pela misericórdia divina quanto à recuperação da saúde e do bem-estar, sendo este o motivo principal dos seus agradecimentos aos céus.
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1: Eu apresento a todos os ouvintes da Hora Milagrosa minha saudação. Lhes desejo toda a bênção e a graça de nosso Deus o Pai. A paz do Senhor Jesus esteja contigo e que o Senhor, a Senhora e você jovem seja guardado, amparado e abençoado pela Virgem Maria Santíssima, pela Santa Vó Rosa, o Espírito Consolador, e o Santo Irmão Aldo, Santo Pastor e Profeta deste povo apostólico. Nesta oportunidade, quero falar com os amados ouvintes e internautas sobre um assunto que alguns têm grande dificuldade para compreender e, neste instante que nos ouve, pode estar passando em sua vida ou de algum familiar por um momento difícil, de falta de saúde. Vamos meditar sobre as enfermidades. Primeiramente, quero que o Senhor, a Senhora e você jovem, observe comigo que todas as enfermidades têm uma origem. Uma das causas lógica e normal dos males e doenças, das enfermidades do corpo, é o desgaste físico, o esgotamento por excesso de esforço no trabalho. Em lugar insalubre, ou abuso da resistência física, que normalmente é sentido na velhice. O nosso santo irmão Aldo, quando estava entre nós, sempre nos ensinou e aconselhou, por ordem de Jesus e da Santa Vó Rosa, a nos cuidarmos, a trabalhar com moderação, sem ganância, a cuidar da saúde, a procurar o atendimento médico e, principalmente, seguir o tratamento indicado pelos profissionais da medicina, cuidar da higiene e ter cuidado na alimentação. Tudo isso para que ele, Santo Irmão Aldo, com os santos, poderem nos abençoar e para nos dar a saúde. Existem criaturas que na mocidade, quando tem saúde, muitas vezes não se cuida, não se previne. Os amados ouvintes já observaram se realmente tem valorizado a sua saúde? O senhor, a senhora, tem procurado fazer exames periódicos? Ido ao médico para ver como está a sua saúde? E o jovem que nos ouve, tem valorizado, cuidado de sua saúde? Existem alguns que na juventude, infelizmente, ao utilizar um veículo, carro ou moto, dirige de uma forma agressiva, sem responsabilidade, colocando sua vida e de terceiros em risco. Se entrega aos vícios de fumar, beber, ao extremo de usar drogas, pratica o adultério, tudo isso contribui para o surgimento de doenças, enfermidades. Tem alguns que, quando são jovens, motivados pela ganância, trabalham em excesso, não se protege do clima e do tempo. Quando chegam na velhice, aí não tem mais saúde. Vive com uma qualidade de vida muito desfavorável. Isto porque o pecado, além de atrair para a vida da humanidade as influências dos maus espíritos, enfraquece o corpo com a prática de costumes que não são bons, de vícios e atitudes, como antes falei, os quais só prejudicam a saúde. Daí o fato de a raça humana estar cada vez mais enfraquecida e as doenças se multiplicarem muito, como ouvimos nas notícias nos dias atuais. Embora um grande esforço seja feito pela ciência médica no combate às enfermidades, não tem estes conseguido o resultado almejado, pois a cada momento surgem novas doenças e males a destruir a vida do corpo das criaturas. As pessoas afastadas de Deus e presas ao pecado não podem ser por ele protegidas. Daí multiplicar o sofrimento, inclusive o sofrimento do corpo humano. Lembro mais uma vez o que o santo irmão Aldo sempre nos ensinou: a fé no poder de Deus para curar as enfermidades, através de Jesus, da Virgem Maria e da Santa Vó Rosa, o Espírito Consolador. Não exclui a necessidade que existe no sentido de que pessoas cuidem bem de seu corpo e de sua saúde, e quando necessário, procure o atendimento médico. Se tem algo em seu coração, perdoe, esqueça aqueles que praticaram o mal contra ti, se arrependa dos pecados, de todo o mal que cometeu contra sua família, seu semelhante, seja humilde, manso de coração, na hora da dor, clame por Jesus, pela Virgem Maria Santíssima, pela Santa Vó Rosa e o Santo Irmão Aldo. Se está necessitando ou aguardando uma cirurgia, não tenha medo. Tenha bom ânimo, coragem. Se crerem no poder dos santos deste programa Hora Milagrosa e confiarem bastante na Santa Vó Rosa e no Santo Irmão Aldo, no poder destes santos de curar, salvar, serão felizes e se restabelecerão mais rapidamente. Lembre-se, ouvintes e irmãos apostólicos, do que o anjo Gabriel falou à Virgem Maria Santíssima, quando anunciou que ela seria a mãe do Filho de Deus, através do grande milagre. Palavras registradas no Evangelho de São Lucas, capítulo 1, versículo 37. Nada é impossível para Deus. Portanto, a Santa Vó Rosa, tendo o poder para curar, como ouvimos nos testemunhos deste povo apostólico, que são retransmitidos neste programa, ela pode curar qualquer doença, qualquer mal. Portanto, creia, ouvintes, tenha fé e se entregue nas mãos destes santos. Faça o uso da água e do óleo ungido. Logo mais, na oração que faremos, clame com fé e creia que será feito o melhor em sua vida. A partir de agora, passo a orar em favor de todos. Ó querido e amado Deus, nosso Pai Todo-Poderoso, aqui estamos diante de Ti, ó Pai, aonde os ouvintes deste programa estão diante do Senhor com muita fé, com muita sinceridade, aonde agradecemos primeiramente por tudo que tem sido feito em favor da nossa vida. Que o Teu nome, ó Pai, o nome de Jesus, também do Espírito Santo, da Virgem Maria, da Santa Vó Rosa, do Santo Irmão Aldo, seja exaltado, louvado e adorado para todo sempre. Também agora suplicamos a Tua bênção poderosa, ó Pai, que todo o Teu poder dos santos e anjos possa ser derramado sobre a vida destes que ouvem neste momento este programa Hora Milagrosa, onde eles estão agora a clamar com fé, a clamar com muita sinceridade, às vezes enfrentando problemas difíceis na sua vida, enfermidades, estão às vezes até no hospital, em casa, sentindo a dor, sentindo assim o sofrimento, mas eles clamam, pedem a Tua bênção, a Tua misericórdia, ó Pai, para que possam ter estas enfermidades afastadas de sua vida, de seu lar, que possam ter a cura dos males, sentir o alívio, o consolo, ter muita paz em seu viver. Pedimos também em favor daqueles que, mesmo não ouvindo este programa neste momento, mas que são criaturas que necessitam da Tua bênção, ó Deus, da bênção da paz de Jesus, também a bênção, a graça da Virgem Maria Santíssima, da Santa Vó Rosa, do Senhor Santo Irmão Aldo. Peço que a Senhora, ó Virgem Maria, juntamente com a Santa Vó Rosa, esteja visitando estes lares que ouvem este programa Hora Milagrosa. Visite estas criaturas que tanto necessitam da bênção do céu para a sua vida, para a sua família, para o trabalho, para os seus afazeres, os negócios. Também nesse instante, ó Virgem Maria Santíssima, abençoe as famílias, os casais, as crianças, que sejam guardadas, amparadas e protegidas por Ti, ó Virgem Maria Santíssima, pela Senhora, ó querida e Santa Vó Rosa. Lembro também destes que aqui depositaram na frente deste aparelho receptor a água, o óleo, para ser ungido pela Senhora, ó querida e Santa Vó Rosa, através das virtudes do Espírito Santo, para que estes, ao fazerem uso destes elementos possam assim ter o alívio da dor, ter assim o consolo, a paz, para afastar de seus lares todos os males, todas as doenças, para que possam estes terem muita paz. Estas casas, destes ouvintes, a vida deles possa ter muito consolo. Portanto, nós agradecemos todos juntos por tudo que tem sido feito em favor da vida deste povo apostólico, dos nossos ouvintes deste programa. Que a graça, a bênção, o consolo possa ser derramado sobre o viver de todos, não somente hoje, neste momento, mas para todo sempre. Amém.
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2: Bom dia, muito bom dia para você que está acordando agora, bom dia para você que já tomou o seu café, bom dia para você que ainda está em casa tomando o seu café da manhã, bom dia para você que já saiu do seu local de trabalho, para você também que está chegando agora no seu local de trabalho, bom dia para você motorista de ônibus, de aplicativo, enfim, bom dia para você que está no trânsito. Hoje é quinta-feira, dia 15 de outubro de 2026. Eu sou Ângela Villanova, bom dia para você que já está acordado, se preparando para o trabalho, para a escola, começando mais um dia aqui no nosso Acre. Este é o Bom Dia Aldeia, o seu jornal da manhã com as principais notícias do Acre, do Brasil e do mundo. Tudo para começar o dia bem informado e bem conectado com o que acontece ao seu redor. De Rio Branco a Cruzeiro do Sul, de Porto Valter, Mâncio Lima e a Marechal Taumaturgo, de Plácido de Castro a Crelândia e Assis Brasil. O Bom Dia Aldeia chega até você levando informação, serviço e as histórias que fazem parte da vida do nosso povo. Bom dia para você da cidade, bom dia para você da floresta, nossos seringueiros, extrativistas, indígenas, ribeirinhos. Bom dia para você, produtor rural, começando mais um dia de lida. Nós estamos ao vivo em todo o estado pelas emissoras da rede pública do rádio, de rádio no Acre. E pela internet você pode ouvir a gente em qualquer lugar do Brasil e do mundo. Basta acessar aldeiafm.ac.gov.br ou difusora.ac.gov.br. Bom dia para você, nossos parceiros do interior de Brasileia, Pitaçolândia, Chapuri, Cruzeiro do Sul, Tarauacá, Feijó e Sena Madureira e aqui também em Rio Branco. E bom dia também o nosso sonoplasta de todas as manhãs, Júnior Souza. Sobe o som, Júnior.
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2: Assis Brasil é o vencedor do Prêmio Quali Café 2026. Alta do preço da carne preocupa consumidores. Acre se destaca no comércio varejista no mês de setembro. INSS recebe denúncias de golpe com falsos representantes para a realização da prova de vida. E também clientes de cartório viram alvo de golpes pelo WhatsApp. Polícia Federal investiga comércio ilegal de anabolizante no Acre. Tem ainda informações sobre o tempo, o trânsito e muito mais a partir de agora no Bom Dia Aldeia.
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2: E vamos falar agora sobre o tempo, mas antes de falar sobre o tempo, entrou agora aqui nos nossos estúdios Francinildo Souza, conhecido como Tatu. Ele assim, é 5 em 1. Tudo que você possa imaginar, Francinildo faz. Francinildo mestre no som, na rádio. Ah, e cozinha também como ninguém. É um masterchef. Bom dia, Francinildo. Agora sim, nós vamos à nossa previsão. Essa quinta-feira será de sol com muitas nuvens, pancadas de chuva à tarde e à noite. Vamos às temperaturas. Em Porto Valte, Jordão, Mâncio Lima, Rodrigues Alves, Feijó, Marechal Tomaturgo, Cruzeiro do Sul e Tarauacá, a máxima de hoje é de 34 graus. Já em Sena Madureira, Santa Rosa do Purus e Manuel Urbano, a máxima é de 32 graus. Em Assis Brasil, Brasileia, Epitaciolândia, Chapuri, em Porto Acre, Plácido de Castro, Senador Guiomar, Bujari, Capixaba, Acrelândia e aqui em nossa capital, Rio Branco, as máximas de hoje chegam também a 33 graus.
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2: E agora nós vamos aqui falar um pouco sobre o trânsito. O Júnior agora está auxiliando aqui no trânsito, viu, Jefferson? Bom dia para você também. E vamos agora, pessoal, falar aqui sobre o trânsito. Nós vamos agora, Avenida Ceará, sentido centro, ali próximo, assim que é próximo à Agroboi? Próximo à Agroboi ali, naquele sinal que tem um cruzamento ali. O trânsito assim está fluindo bastante. Ah, não tem centro-bairro. O trânsito tá, não está congestionado, está fluindo tranquilamente. Para você que está vindo agora, né? Para você que está vindo para o seu local de trabalho, vem tranquilo, porque está fluindo muito bem. Vamos agora aqui. Ali próximo à BB, todos os dias esse local é bem congestionado. Para você que vem do Tucumã, Universitário, IP, toda aquela parte ali, você vai passar ali pela BB. Próximo ali o elevado, também está bastante.

0: Tem um local aqui.
1: Vamos ver aqui onde é que está. Havia Chico Mendes lá na corrente, naquela rotatória ali, né? Está bem intenso ali, tem um congestionamento bem grande. E quem vem ali do Senador Guiomar, aquela parte ali da corrente, quem vem também da BR vai passar por este congestionamento, está bem intenso ali na corrente. Vamos aqui a um outro ponto agora, São Francisco. Cadê esse aqui? É onde? Ernesto Salles. Ali próximo ao sétimo beck ali também tem um congestionamento a 9 quilômetros por hora. Vamos aqui agora a um outro local. Ali a rodovia ali próximo, o Tribunal de Justiça também tem um congestionamento bem intenso ali. Está 6 na rotatória. Tá, a rotatória ali já está fundação, né? Tem um trânsito bem intenso ali. Vamos aqui a um outro local, Júnior, qual é esse aí? A estrada Dias Martins também. Próximo ali também, próximo ali o Into. É quem vem também, Universitário, Tucumã, IP. Tem um congestionamento bem grande ali. Vamos aqui a um outro local. A Isaura Parente também. Próximo... Onde? A MAC ali. Para você que está aí nesse local, gente, está muito intenso o congestionamento. Esse horário é paciência, viu? Vamos aqui a um outro ponto. A Nações Unidas. Cruzamento ali próximo... Ali próximo ao pronto-socorro, ali Getúlio Vargas, né? Tem um congestionamento bem intenso também. Esse horário, são 7 horas e 14 minutos. É muito trânsito agora. Então, para você que saiu de casa agora, vá com paciência, com tranquilidade, que você consegue chegar no seu local de trabalho. Vamos agora, Júnior, tentar a estrada aqui do São Francisco. Próximo ali à ponte, né? Aquele, tem um condomínio ali também, naquela subida ali. Próximo ali à praça, aquela igreja católica. Eu tô me achando, Júnior, tá? Entendeu? Então é paciência nesse local. Tem um outro local aqui que tá bem grande, Júnior. A Getúlio Vargas também. Ali é o Juventus também. Também tem aquele cruzamento ali, tem aquele sinal ali próximo o Mercalli, né? Então tem um congestionamento muito grande. E agora nós vamos a Antônio da Rocha Viana, 3 km por hora, próximo à rotatória ali do Mercalli. Isso aqui é do Mercalli. Tem um trânsito bem grande. E ali próximo ao Horto Florestal? Vamos aqui dar uma olhada. A gente está dando uma passeada aqui no trânsito. Que esse horário também ali é bem congestionado no Antônio da Rocha Viana. A gente... Ah, tá tranquilo aqui. Ah, realmente não tem congestionamento esse horário no Antônio da Rocha Viana. Então é isso aí, pessoal. Se você tiver alguma foto do local que você tá aí, manda aqui um WhatsApp pra gente. Ou você pode mandar no WhatsApp da rádio, vou passar o contato agora pra você. Ou você pode também passar aqui no meu WhatsApp, tá bom? Deixa eu passar aqui o contato para que vocês possam entrar... Mandar sua mensagem, mandar sua foto agora que você está no trânsito, 6899203-2962. Repetindo, 6899203-2962. Aí também tem outro, 6899939-9179. Mande a sua mensagem de texto, a sua foto em qualquer ponto da cidade para que a gente possa divulgar aqui no jornal Bom Dia Aldeia.

E vamos dar continuidade aqui, deu uma pausa aqui. Uma crise de tosse. E esse tempo contribui muito para isso. Mas vamos dar continuidade aqui ao nosso jornal. E nós estávamos falando nesse instante sobre o tempo. E nós vamos, eu vou ler uma nota agora para vocês, para que vocês possam entender também os próximos dias. A intensificação de uma área de baixa pressão atmosférica no litoral do Sudeste dará origem a um ciclone extratropical na sexta-feira. O sistema estabelece uma frente fria sobre o Oceano Atlântico e favorece o avanço de ar

0: frio sobre parte do centro-sul do país, provocando rajadas pontuais de vento no litoral entre o sul e o sudeste. O ciclone se forma próximo à costa, com núcleo relativamente frio e estrutura assimétrica. Durante a movimentação em direção ao centro do Atlântico Sul, o sistema avança sobre as águas, com temperaturas que diminuem aproximadamente 23 graus para 14. Esse trajeto favorece a entrada de ar frio no centro-sul brasileiro, principalmente durante o final de semana. Áreas do norte e nordeste registram cenários distintos. A estabilidade provoca pancadas de chuva no Acre, Rondônia, Amazonas e no sudeste e sul, aliás, no oeste e sul da Bahia. Então significa que final de semana, sexta-feira, amanhã, chuva. Foi o que nós falamos lá na previsão. Isso também é previsão, tá, pessoal? 7h18. Bom dia, o Evandro Souza, que está na sintonia do Bom Dia. Todos os dias ele está escutando. Bom dia também ao Damião Viana, que está vindo para o trabalho, mas também está ouvindo o Jornal Bom Dia Aldeia. Bom dia ao Cleberson, sobrinho da Francineide, em Brasileia. Tem uma turma muito boa que está ouvindo o jornal agora. E vamos falar, Júnior, agora sobre a escala 6x1. Senado aprova fim da escala 6x1 e PEC vai à promulgação. Quem tem a reportagem é Gécio Passos.
1: O Senado Federal aprovou nesta quarta-feira um novo limite para a jornada de trabalho formal no Brasil. A proposta de emenda à Constituição, que acaba com a escala 6x1 e garante 2 dias de folga por semana para os trabalhadores com carteira assinada, foi aprovada em 2 turnos. Na primeira votação, por ampla maioria dos senadores, 76 votos a favor e 1 contrário. E na segunda, por 75 votos favoráveis e, novamente, 1 contra. Nas 2 votações, apenas o senador Hamilton Mourão, do Republicanos do Rio Grande do Sul, não aprovou a redução da nova jornada de trabalho no país. O presidente da casa, Davi Alcolumbre, anunciou o resultado.
2: Está encerrada a votação em segundo turno. Determina a Secretaria-Geral da Mesa que mostre no painel o resultado. Votaram sim 75 senadores e senadoras. Não, 1 senador. Está aprovada a proposta em segundo turno.
1: Após a votação, o senador Renan Filho, do MDB de Alagoas, comentou que a promulgação da PEC deve ocorrer o quanto antes.
3: Dado que o primeiro e o segundo turno foram votados hoje, o ideal é que a promulgação saia o quanto antes, né? Isso agora depende do presidente Davi, mas pelo ânimo que ele encerrou a sessão, acredito que ele fará o quanto antes. Se der tudo certo, quem sabe até mesmo amanhã. Eu acho que o Brasil...

0: É a maior vitória depois da CLT de 1943. Por que que essa vitória é maior do que a vitória da Constituição de 88? Porque a Constituição de 88 garantiu 4 horas. Nós garantimos uma redução de 4 horas e nós dobramos o tempo livre do trabalhador brasileiro. Então é a maior vitória depois da CLT. Então é uma vitória do povo.
1: Com o fim da jornada 6x1, a carga horária máxima de trabalho passa de 44 para 40 horas semanais em um período de transição de 14 meses. O texto estabelece que os 2 dias de repouso semanal ocorram sem redução salarial. A proposta também mantém a jornada de até 8 horas diárias, com possibilidade de compensação de horas e de redução da jornada por acordo ou convenção coletiva de trabalho. Uma lei complementar deve definir regras específicas para micro e pequenas empresas. No caso de trabalhadores com ensino superior que recebam acima de R$ 21 mil, a proposta é que não haja controle de jornada obrigatória. Para pessoas contratadas por empresas terceirizadas do setor público, a redução do tempo de trabalho vai depender de um aditivo contratual e o prazo de adaptação será de até 12 meses. A proposta já havia sido aprovada pela Câmara dos Deputados em maio. Com a votação favorável do Senado, o Congresso Nacional deve promulgar a PEC nos próximos dias. Da Rádio Nacional em Brasília, Gésio Passos.
2: Júnior, preciso mandar um bom dia muito especial agora para uma amiga minha, assim, do coração, aliás, duas amigas minhas do coração. Andréia Zílio, que está ouvindo agora o Bom Dia Aldeia, e a Bruna. Bruna, um cheiro para você, para a Andréia. Bom trabalho para vocês e boa quinta-feira. E obrigada pelo carinho e pela audiência. A Comissão de Justiça, aliás, a Comissão de Constituição e Justiça do Senado, concluiu a votação da PEC da Segurança Pública. Quem tem mais informações é Renato Ribeiro.
3: Programa Nacional para Impedir o Uso Ilícito de Celulares.
2: Enquanto o Júnior está procurando aqui... Encontrou, Júnior? Agora sim. Vamos lá.
3: A Comissão de Constituição e Justiça do Senado concluiu, nesta quarta-feira, a votação da PEC da Segurança. A proposta de emenda à Constituição traz novas regras para a segurança pública no país. A PEC segue agora para análise do plenário do Senado. O texto prevê mais recursos para o setor, inclui o Sistema Único de Segurança Pública na Constituição e cria o Sistema de Políticas Penais. A proposta também prevê punições mais severas para integrantes e líderes de organizações criminosas, facções e milícias. O presidente da CCJ, senador Otto Alencar, afirmou que a PEC poderá ser votada no plenário logo depois da votação da proposta, que acaba com a escala de trabalho 6x1, conforme conversa com o presidente do Senado, Davi Alcolumbre.
4: Proposta de emenda constitucional dando articulação entre as forças federais, estaduais e municipais para combate ao crime organizado. Davi conversou comigo ontem e nós poderemos começar até amanhã mesmo já apreciar essa matéria com o compromisso que tem o presidente Lula, que imediatamente criará o Ministério da Segurança para o combate ao crime organizado.
3: O texto base foi aprovado pela CCJ em 2 de setembro, mas ainda faltava analisar 3 destaques. A reunião desta quarta-feira durou menos de 10 minutos. Os destaques não foram votados porque os senadores que apresentaram as mudanças não compareceram à reunião. O relator, senador Rogério Carvalho, do PT, manteve o texto que já havia sido aprovado pela comissão. A PEC também amplia as competências da Polícia Federal e autoriza a Polícia Rodoviária Federal a atuar em rodovias, ferrovias e hidrovias federais. Além disso, autoriza a criação de polícias municipais civis. Da Rádio Nacional em Brasília, Renato Ribeiro.
2: A carne bovina voltou a subir no Acre e pesa no bolso dos consumidores. Quem tem mais informações é Dejanayne Oliveira.
5: O preço da carne bovina voltou a subir em Cena Madureira e acendeu novamente o alerta entre consumidores. O comunicado sobre o novo reajuste foi repassado aos proprietários de açougues pelo único frigorífico que atua no município nesta semana. De acordo com os comerciantes, o aumento mais recente

0: foi de 50 centavos por quilo. O reajuste, no entanto, não é o primeiro registrado nos últimos dias. Anteriormente, o produto já havia sofrido outra elevação de 50 centavos, ampliando o impacto no orçamento de quem depende da carne bovina para as refeições diárias. A sequência de aumentos tem gerado preocupação entre consumidores, principalmente diante das despesas com outros itens essenciais. Com a elevação dos preços, muitas famílias podem ser obrigadas a reduzir a quantidade comprada, pesquisar alternativas mais baratas ou substituir a carne bovina por outras fontes de proteína. Para os proprietários de açougues, os reajustes repassados pelo único frigorífico representam um desafio, já que as mudanças no custo da aquisição da mercadoria podem exigir adequações nos preços praticados aos clientes. Enquanto isso, a população acompanha com preocupação a escalada no valor de um dos alimentos mais presentes na mesa dos brasileiros. Ainda não há informações sobre a possibilidade de novos reajustes, mas a sequência de aumentos já pesa no bolso dos consumidores de Sena Madureira. De Jornalina Oliveira, Sistema Público de Comunicação.
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2: O INSS recebeu denúncias de golpe com falsos representantes para a realização da prova de vida. Quem tem mais informações é a Ana Emanuela.
3: O Instituto de Previdência do Acre, Acre Previdência, alerta aposentados e pensionistas sobre uma nova modalidade de golpe que tem sido praticada por meio de ligações telefônicas e mensagens de celular. O órgão recebeu denúncias de pessoas que se passam por representantes da instituição para solicitar a realização da prova de vida e obter dados pessoais dos beneficiários. De posse dessas informações, os criminosos podem causar prejuízos financeiros às vítimas. Por isso, o Acre Previdência orienta os seus segurados a não fornecerem dados pessoais, senhas ou informações bancárias por telefone ou aplicativos de mensagens. A prova de vida deve ser realizada exclusivamente no mês de aniversário do beneficiário, conforme estabelece a Lei nº 2.438, de 22 de julho de 2011. Caso o procedimento não seja realizado dentro do prazo, o benefício pode ser bloqueado a partir do mês seguinte ao aniversário. Para facilitar o processo, o Acre Previdência disponibiliza o aplicativo AcrePrev, que permite a realização da prova de vida de forma digital, sem a necessidade de deslocamento até a sede do Instituto. O aplicativo está disponível gratuitamente para os dispositivos Android e iOS. O Instituto reforça que não realiza contatos por telefone, mensagens de textos ou aplicativos de conversas para solicitar a realização da prova de vida. Dessa forma, qualquer abordagem com esse objetivo deve ser encarada com desconfiança e comunicada imediatamente ao órgão. A proteção dos aposentados e pensionistas é uma prioridade do Acre Previdência. Por isso, a prevenção e a conscientização sobre tentativas de fraude são fundamentais para garantir a segurança dos beneficiários. O único canal oficial de atendimento via WhatsApp é o número 68-3215-4309. Repetindo, 3215-4309. Informações sobre prova de vida, pagamentos, ressarcimentos, processos e protocolos devem ser obtidas exclusivamente pelos canais oficiais de atendimento presencial ou virtual do Acre Previdência. Ana Emanuela, para o Sistema Público de Comunicação do Acre.
2: 7:30. Vamos continuar falando sobre golpe. Golpe digital mira clientes de cartório e acende alerta aqui em Rio Branco. Vamos à reportagem da Larissa Costa.
4: Clientes do cartório de protestos de Rio Branco estão sendo alvo de uma tentativa de golpe para cobrar valores relacionados a dívidas e pendências financeiras. De acordo com informações divulgadas pelo portal ContioNet, um suspeito estaria se passando por atendente do cartório e

0: solicitando pagamentos por meio de transferências via Pix e boletos bancários. O golpista utilizaria uma chave Pix associada ao nome da instituição para dar credibilidade à cobrança e insistiria para que o pagamento fosse feito exclusivamente por esses meios, recusando outras formas de pagamento. Esse comportamento pode servir de alerta para os clientes. A situação também envolve o uso da fotografia de uma advogada ligada ao cartório nas conversas pelo aplicativo. Conforme as informações divulgadas, a profissional estaria recebendo ameaças e já teria registrado um boletim de ocorrência. Também foram adotadas medidas para tentar retirar do ar o número utilizado nas abordagens, mas o contato continuava ativo no momento em que o caso foi relatado. Diante da situação, a orientação é desconfiar de cobranças recebidas por números desconhecidos e confirmar qualquer solicitação diretamente com o cartório de protesto, utilizando os canais oficiais de atendimento. Em caso de dúvida, não faça transferência via Pix nem pague boletos antes de verificar se a cobrança é legítima. Outra recomendação é guardar mensagens, números de telefone, boletos e comprovantes de pagamento caso existam. Essas informações podem ajudar na identificação do responsável e na investigação do caso. Atenção redobrada pode evitar prejuízos financeiros. Antes de pagar qualquer dívida solicitada por mensagem, confirme a origem da cobrança e não compartilhe dados pessoais com contatos não verificados. Larissa Costa para o Sistema Público de Comunicação.
1: E vamos agora, Júnior, ao nosso primeiro intervalo de hoje. Mas ainda dá tempo para você mandar mensagem 68-99203-2962. Repetindo para você anotar aí, 68-99203-2962. E se você quiser mandar uma mensagem também para mim, 68-999-399179. A seguir no Bom Dia, Aldeia. Polícia apreende armas com numeração adulterada no interior. Assis Brasil é o vencedor do Prêmio Quali Café 2026. Em instantes, no Bom Dia, Aldeia.
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2: Estamos de volta com o Bom Dia, Aldeia.
1: E já estamos de volta com muito mais informações para vocês. 7 horas e 35 minutos. A produção de café no município de Assis Brasil é o que oferece mais qualidade no Acre. Vamos à reportagem de Roseli Farrapo.
6: O município de Assis Brasil foi o grande vencedor da 4ª edição do concurso de qualidade do café do Acre, realizada nesta quarta-feira, dia 14, na Chácara Modelo, em Rio Branco. Os produtores Gilberto Portela e José Rodrigues de Araújo conquistaram, respectivamente, o primeiro e o segundo lugar da competição, garantindo as maiores pontuações entre os 15 finalistas. Gilberto Portela foi consagrado campeão estadual ao alcançar 86,08 pontos na avaliação dos especialistas. Como prêmio, o cafeicultor conquistou um trator agrícola com tração 4x4 e potência de 25 cavalos, avaliado em 95 mil. O segundo lugar ficou também com Assis Brasil. José Rodrigues de Araújo obteve 85,91 pontos, apenas 0,17 ponto abaixo do campeão, e garantiu uma premiação de 60 mil em dinheiro. Juntos, os dois produtores conquistaram prêmios que somam 155 mil em valor. A vitória de Gilberto tem um significado especial natural do Paraná. O produtor cresceu acompanhando os pais no cultivo do café e manteve a tradição familiar após passar por Rondônia e se estabelecer no Acre. Atualmente, comercializa sua produção por meio da marca Café Família Portela, em Assis Brasil. Antes do anúncio dos vencedores, em entrevista ao portal Acre, Gilberto havia demonstrado confiança na qualidade de seu produto e destacado a importância de participar da competição pela primeira vez. Para mim foi uma grande honra. É a primeira vez, a gente está no aprendizado porque somos produtores de café há muitos anos, mas nunca tínhamos participado desses prêmios. A expectativa é grande e, se Deus quiser, vamos levar o prêmio para Assis Brasil, declarou na ocasião. O terceiro lugar ficou com Antônio Messias Santos, de Capixaba, com 85,66 pontos. Ele foi seguido por José Leite de Lima, de Cruzeiro do Sul, com 85,41 pontos, e Odaci Pereira da Silva, de Brasileia, com 85,16 pontos. Ao todo, a 4ª edição do Quali Café registrou 55 produtores inscritos, dos quais 15 chegaram à etapa final. O concurso prevê a entrega de equipamentos agrícolas, recursos financeiros e outros produtos aos produtores classificados até a 8ª posição. Roseli Farrapo, para o Sistema Público de Comunicação do Acre.
1: O Acre foi o segundo estado com maior crescimento do varejo no país no mês de setembro. Vamos à reportagem de Thaís Caroline.
7: O comércio varejista do Acre registrou crescimento de 13,9% nas vendas em setembro, na comparação com o mesmo mês do ano passado. Com esse resultado, o estado ficou em segundo lugar no ranking nacional de crescimento, atrás apenas de Roraima, que teve alta de 19,6%.

0: O Amazonas aparece na terceira posição com um avanço de 12,1%, destacando a força do comércio na região norte. No Brasil, as vendas do varejo cresceram 5,4% em setembro. No terceiro trimestre, a alta foi de 6,3% em relação ao mesmo período de 2025. Entre os setores, combustíveis e lubrificantes lideraram o crescimento nacional, com avanço de 13,4%, seguido por supermercados e produtos alimentícios, com alta de 11,9%. Já o comércio de tecidos, roupas e calçados registrou queda de 4,4%. Thaís Caroline, para o Sistema Público de Comunicação do Acre.
1: Educação.
2: E vamos com ela novamente, Thaís Caroline. Acre supera a média nacional e fica entre os 10 melhores do país no IDEB.
0: O Acre conquistou o nono lugar no ranking nacional do Índice de Desenvolvimento da Educação Básica, o IDEB, nos anos iniciais do ensino fundamental da rede pública em 2025. O estado alcançou nota 6,2, acima da média brasileira, que ficou em 6,1. Os dados são do Anuário Brasileiro da Educação Básica 2026. O resultado também representa o melhor desempenho do Acre na série histórica apresentada pelo levantamento. Em 2015, a nota era 5,3. Depois de algumas oscilações, o índice voltou a crescer e chegou a 6,2 no ano passado. O IDEB considera o desempenho dos estudantes e as taxas de aprovação escolar, ajudando a avaliar a qualidade da educação. Apesar do avanço, os dados apontam desafios na aprendizagem. Em 2025, quase metade dos alunos do quinto ano da rede pública acreana não alcançou o nível adequado de aprendizagem em matemática. Já em língua portuguesa, esse percentual foi de 36%. No ranking nacional, o Paraná ficou em primeiro lugar com nota 6,9, seguida pelo Ceará com 6,8, e o Acre aparece à frente de estados como Piauí, Rio Grande do Sul e Mato Grosso, que registraram nota 6,1. Thaís Caroline, para o Sistema Público de Comunicação do Acre.
2: E continuando com ela, com a Thaís, vamos ver agora. Quase 3 em cada 4 candidatos ficam isentos da taxa do Enem 2026 aqui em Rio Branco.
0: O Acre tem 26.550 estudantes inscritos no Exame Nacional do Ensino Médio, o Enem 2026. Desse total, mais de 19 mil tiveram isenção da taxa de inscrição, o equivalente a 74,23% dos participantes. Os dados são do Instituto Nacional de Estudos e Pesquisas Educacionais Anísio Teixeira, o INEP. Em todo o Brasil, o exame reúne mais de 5 milhões de inscritos. Na região norte, o Acre tem o segundo menor número de participantes, à frente apenas de Roraima. As provas serão aplicadas nos dias 8 e 15 de novembro, em 2 domingos consecutivos. No Acre, os portões abrem às 10 da manhã e fecham às 11 no horário local. O início do exame está previsto para 11h30. No primeiro dia, os candidatos farão as provas de linguagem, ciências humanas e a redação. Já no segundo domingo, será a vez de matemática e ciências da natureza. Os participantes devem levar documento oficial com foto e caneta esferográfica preta de material transparente. Também é permitido entrar com água e alimentos para consumo durante a prova. O cartão de confirmação da inscrição com o local de aplicação do exame deve ser disponibilizado na página do participante na segunda quinzena de outubro. Já os candidatos inscritos automaticamente têm até o dia 18 de outubro para escolher a língua estrangeira da prova, inglês ou espanhol. Quem não fizer a escolha dentro do prazo terá inglês definido automaticamente. A nota do Enem pode ser usada para disputar vagas no ensino superior por meio de programas como Sisu, ProUni e FIES. Thaís Caroline, para o Sistema Público de Comunicação do Acre.
2: 7 horas e 44 minutos, e agora nós vamos ao nosso último intervalo de hoje, mas ainda dá tempo para você mandar sua mensagem para 68-99203-2962. A seguir no Bom Dia Aldeia, Polícia Federal investiga o comércio ilegal de anabolizantes. E o Gefron apreende 26,5 mil e arma com sinais de adulteração no interior do Acre. Em instantes, no Bom Dia Aldeia.
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2: E já estamos de volta, mas ainda tem muita notícia para vocês. A Polícia Federal investiga esquema de venda ilegal de anabolizantes que movimentou mais de 2 milhões. Quem tem as informações é Jonathan Costa.
3: Uma investigação da Polícia Federal identificou um grupo suspeito de importar ilegalmente anabolizantes e medicamentos sem registro na Agência Nacional de Vigilância Sanitária, a Anvisa, utilizando empresas de suplementos alimentares como fachada. O esquema teria movimentado mais de 2,7 milhões em cerca de um ano. A apuração é alvo da Operação Ambrósia, deflagrada nesta quarta-feira, dia 14, com ações em Rio Branco e Epitaciolândia, no interior do Acre. Ao todo, foram cumpridos 4 mandados de busca e apreensão. Durante as diligências, um homem foi preso em flagrante. Segundo a Polícia Federal, os produtos eram trazidos clandestinamente da Bolívia. Além da importação irregular, o grupo também é investigado por suspeita de lavagem de dinheiro, prática utilizada para ocultar a origem de recursos obtidos ilegalmente. As investigações começaram após o recebimento de informações anônimas, que levaram os agentes a apurar a atuação da rede criminosa e a movimentação financeira relacionada às atividades suspeitas. Os materiais recolhidos durante a operação serão analisados pelos investigadores para identificar outros possíveis envolvidos e reunir elementos que contribuam para o esclarecimento dos fatos. Os suspeitos poderão responder por tráfico internacional de substâncias controladas, importação ilegal de medicamentos, lavagem de dinheiro e outros crimes que venham a ser identificados no decorrer da investigação. Jonathan Costa para o Sistema Público de Comunicação do Acre.
2: Vamos mandar um bom dia especial, mandou uma mensagem agorinha. Ângela Silva, minha xará Ângela, colocou bom dia, ligadinha aqui no Bom Dia Aldeia, lá no bairro das Placas. Bom dia para você, Ângela, para o meu amigo também, o amor da Ângela também, Eusébio. Muito bom dia, muito obrigada pela audiência de vocês. E o Gefron apreende 26,5 mil e arma com sinais de adulteração no interior do Acre. Quem tem as informações é Ronaldo Duarte.
7: Uma ação do Grupo Especial de Operações em Fronteira, Gefron, realizada na noite de terça-feira, resultou na apreensão de uma motocicleta e R$ 26.500 em dinheiro e uma carabine de pressão com índice de adulteração para calibre 22 no município de Manso Lima, no interior do Acre. Segundo informações policiais, os ocupantes da motocicleta desobedeceram a ordem de parada e fugiram para uma área de mata, abandonando o veículo e uma mochila. Durante as buscas, os agentes também localizaram documentos pessoais e uma arma em uma residência. O material apreendido foi encaminhado à Delegacia Geral de Polícia em Cruzeiro do Sul e os suspeitos não haviam sido localizados até o final desta matéria. Ronaldo Duarte para o Sistema Público de Comunicação.
2: Homem é preso com maconha escondida em embalagens de bombom aqui em Rio Branco. Vamos novamente com ele, Ronaldo Duarte.
7: O homem identificado como Samuel Teles, de 22 anos, foi preso pela polícia no bairro São Sebastião, em Rio Branco. Durante a abordagem, os policiais encontraram porções de maconha escondidas em uma embalagem semelhante a uma caixa de bombons. Além de dinheiro, três balanças de precisão, plásticos, filme, materiais que podem ser utilizados no preparo e ar-condicionamento de entorpecentes. Segundo a polícia, o suspeito tentou fugir ao perceber a aproximação da viatura, mas foi alcançado. Ele afirmou que estava guardando a droga para um homem conhecido pelo apelido de Macaxeira e que transportava o material no momento da abordagem. Samuel foi encaminhado à delegacia de flagrantes, onde permanece à disposição da justiça. O caso será investigado pelas autoridades. Ronaldo Duarte, para o Sistema Público de Comunicação.
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2: Bom dia ao Andrew Amaral, bom dia também ao Eduardo Gomes, lá do Detran, que todos os dias, todas as manhãs, eles vão para o trabalho, mas estão sintonizados no Bom Dia Aldeia. Muito obrigada pelo carinho e pela audiência. Os Correios oferecem coletas para descarte correto de eletrodomésticos. Quem tem mais informações é Dejanaine Oliveira.
9: Todas as 6.868 agências dos Correios no Brasil que têm o serviço Balcão Cidadão disponibilizarão, a partir desta quarta-feira, dia 14, Dia Internacional do Lixo Eletrônico, o serviço de coleta de eletroeletrônicos pós-consumo. O serviço é gratuito e recebe equipamentos de até 30 quilos. Os pontos de coleta dos Correios agora integram o sistema de logística Reserva Circulare, por meio de parceria com a empresa Circulare Brain, que já realizava a coleta gratuita de grandes eletrodomésticos. O presidente dos Correios, Emmanuel Rondon, destacou que milhões de brasileiros já utilizam as agências dos Correios em seu dia a dia. Agora, essa capilaridade também contribui para que a população tenha mais facilidade para dar a destinação correta a equipamentos eletrônicos sem uso. Serão recebidos itens como celulares, notebooks, tablets, fones de ouvido, cabos e outros eletroeletrônicos de pequeno porte que devem ser acondicionados em uma caixa aberta de até 1 metro cúbico. Pilhas, baterias e lâmpadas não poderão ser descartados no local. Na agência dos Correios, o cliente faz a entrega do volume para a checagem do conteúdo pelo atendente e informa o nome, CPF, endereço, e-mail e telefone para a emissão de um comprovante de envio. O fechamento da embalagem é feito no local. Cada equipamento é destinado ao parceiro do sistema de logística reversa, que será homologado junto à rede e todo o processo é rastreado até a destinação final de cada equipamento. Segundo Marcos Oliveira, diretor executivo do Circular Abrae, muitas pessoas guardam esses pequenos eletrônicos em casa por não saberem dar a destinação adequada e também por não haver ponto de entrega voluntária em suas cidades. Dejanália Oliveira, Sistema Público de Comunicação.
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2: E chegou a vez dele, o atleta, né, Júnior, da Rádio Aldeia, aliás, da Rádio Difusora Criana e da Rádio Aldeia também, porque ele fala para a Difusora e para os ouvintes da Aldeia. Alberto Casas já saiu da academia, já malhou, como diz o Jefferson, já está em forma e nós vamos falar agora sobre esporte. Bom dia, Alberto.
11: Muito bom dia, Ângela. Bom dia, ouvintes do Bom Dia Aldeia.
2: Alberto, e o resultado do primeiro jogo da semifinal da Libertadores entre Fluminense e Palmeiras?
11: É, exatamente. Né? Tivemos ontem duas Copas. Né? Primeiro, vamos da Sul-Americana, que o Atlético Mineiro fez um grande resultado em cima do City, né? Lá em Minas Gerais, ontem na Arena MRV. Né, venceu por 3-0, jogo de ida. Então, ele vai voltar agora lá no Paraguai, no Uruguai, melhor dizendo, e para fazer o jogo da volta. Então, o Atlético Mineiro leva uma grande vantagem aí em cima do City, que perdeu ontem por 3-0 para o Atlético Mineiro. Poderia ter sido mais, né, mas ficou aí no 3. Eu acredito que está de bom tamanho. O Atlético encaminhou muito bem a sua classificação. Poderemos ter na Sul-Americana mais uma decisão entre times brasileiros, porque o Vasco da Gama venceu o Boca Juniors lá na Argentina, faz o jogo da volta na terça-feira no Maracanã. E o Atlético, em casa, encaminhou muito bem a sua classificação. Passa nos dois, vão para a final, aí Atlético Mineiro e Vasco da Gama pela Sul-Americana. E ontem, no Maracanã, pela Copa Libertadores, como você já adiantou aí, teve Fluminense e Palmeiras. Palmeiras abriu 2-0, mas tomou um gol no finalzinho de cabeça do garoto que está sendo a sensação aí quando entra no Fluminense. Ele marcou de cabeça e diminuiu, né, deixando o Fluminense vivo para o jogo da volta em São Paulo. Sabemos que é difícil, né, vencer o Palmeiras lá nos seus domínios, principalmente numa final aí, no que vai levar o time para mais uma vez decidir a Libertadores, né? Então, ontem no Maracanã, Palmeiras 2, Fluminense 1. E hoje tem sequência, viu, Ângela?
2: Sim, eu estava vendo aqui já.
11: É, rapaz, hoje tem sequência, mas lá na Argentina tem o Estudiantes que recebe o Flamengo, que já está na Argentina aguardando a hora de entrar em campo. Então, hoje é Brasil novamente contra a Argentina. Brasil, Argentina, hoje é lá na Argentina, esse time que é Estudiantes para jogar contra eles, é o Estudiantes, né?
2: Sim.
11: Então, Estudiantes para jogar com ele. Mas o Flamengo vai com o seu time completinho para esse jogo contra o Estudiantes, jogo de ida da semifinal da Libertadores. Poderemos ter também uma final brasileira, Ângela.
2: Olha que coisa boa. Você tem algum palpite nesse jogo de hoje?
11: Olha, jogo difícil, mas acredito que o Flamengo deva passar, sim, pelo Estudiantes, fazendo um bom resultado fora de casa, exemplo que fez o Vasco, né, jogando fora de casa. Então, o Flamengo deve trazer um bom resultado para definir a sua vaga no Maracanã.
2: Mais alguma coisa que você queria destacar no Bom de Aldeia?
11: Olha, só dizendo que hoje é quinta-feira, tem sequência o Campeonato Feminino Sub-20 da Federação de Futebol. Com essa, eu fecho a minha participação aqui dentro do Bom Dia Aldeia. Volto daqui a pouco, às 10h50, no Gente em Debate, meio-dia, no Lance Esportivo. A todos, uma boa quinta-feira ensolarada.
2: Hoje está quente. Muito obrigado, Alberto, pela sua participação. E obrigado a você também, que acompanhou o Bom Dia Aldeia de hoje. Você possa ter um dia abençoado, um dia cheio de prosperidade sobre a tua vida. E a partir de agora você fica com a Nilda Dantas aqui na Rádio Difusora Criana e na Rádio Aldeia FM 96.9, Carlinhos Bahia, com o programa Passaporte Brasil. Boa música, você quer ouvir? Ouça tanto na Rádio Difusora quanto na Aldeia FM. Você tem o melhor. Tenham todos um excelente dia e até amanhã, se Deus quiser.
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8 horas mais 5 minutos, ajuste a hora certa no seu relógio. Começando mais uma edição do nosso Bom Dia Tarauacá nessa quinta-feira, que amanheceu com sol pra cada cabeça, aquele sol rachando, aquele sol a pino. Marcando 29 graus na cidade do Abacaxi Gigante, minha gente. Bora aproveitar e ver como é que fica a previsão do tempo para nossa quinta-feira. Olha, a nossa quinta vai ser quente, né? Com chuvas pontuais que podem ser fortes e acompanhadas de temporais. Então, assim, nada muito diferente do que tem acontecido aí, né, nos últimos dias.

Hoje, dia 15 de outubro de 2025, uma data muito especial também, né? Hoje comemora-se o Dia dos Professores, essa classe tão importante, uma das engrenagens principais que faz o nosso mundo rodar, que faz aí, né, é o nosso mundo continuar girando, gente. Essa classe aí muito trabalhadora, né? Aquele pessoal que estão ali na linha de frente da educação, que sabem a realidade da educação, da sala de aula, que conhecem os seus alunos, né? E assim, nossa gratidão a vocês, tá? Desejamos nesse dia, eu como futura professora também me incluo aí nesse rol, desejo a todos nós valorização, né? Desejo a todos nós uma sociedade cada vez mais igualitária no reconhecimento do nosso valor. Porque a gente tem aí as profissões de status, né? Profissões aí super estimadas, super reconhecidas, né? Super valorizadas financeiramente. E a do professor, que é uma das profissões mais importantes do mundo, a gente sabe que o salário, né? Que a valorização, principalmente salarial, ela ainda não chega aos pés de algumas outras profissões. E é isso que eu desejo para todos nós, tá? Essa super valorização aí para nós também.

Eu tenho muita gratidão aí a todos os professores que já passaram pela minha vida, né? Desde o ensino básico ali até a graduação. Graças a Deus, estou finalizando a graduação, mas assim, muitos professores também já passaram aqui por TK, dando a sua contribuição, né, aí para formar futuros professores, seus futuros colegas. Eu tenho muita gratidão a eles. Tenho muita gratidão também à professora da minha filha, né, a Ana, uma professora excelente, né, uma professora muito humana, né, muito sensível, e toda a minha gratidão aqui a ela. Porque, assim, você lidar com criança não é fácil, gente. Para nós pais já é um desafio, imagine para uma outra pessoa lidar com os nossos filhos, né? É um desafio ainda maior, mas ela tem todo um jogo de cintura, toda a paciência, né, para continuar cuidando daquelas crianças, das crianças, né, que ela atua na sala com muito carinho e com muita dedicação. Então fica aqui todo o meu reconhecimento e o meu agradecimento a ela.

Então vamos que vamos, 8 horas e 9 minutos. Mandar aquele bom dia para você que tá ouvindo a gente em qualquer ponto da cidade, para você que tá ouvindo a gente na sua casa, você ouvindo a gente aí no seu trabalho, você ouvindo a gente no seu carro, nos dando uma carona. Aquele bom dia para você. Bom dia pra galera ouvindo a gente aí na Zona Rural, né? Muita gente ouvindo a gente nessa manhã, em lugares que a gente nem imagina, lugares muito distantes, lugares onde não tem internet, onde não tem energia elétrica, né? Mas ter o nosso rádio chegando, ter a nossa voz chegando, ter as informações, né, chegando aí do sistema público, a voz das selvas, né? Como é um dos slogans aí da nossa difusora. Então, aquele bom dia pra você. E muito obrigada, gente, pela audiência, tá bom? Pelo carinho, pela preferência de todos os dias. Hoje eu tô falando mais baixo do que o normal, porque eu fui acometida por uma enxaqueca, né? Herança da minha mãe, uma herança que eu não pedi, mas herdei. E é isso, a gente tem que só que aguentar, né? Mas já já é outro dia, já já a gente tá bem de novo. Bom, dito isso, bora ouvir uma música boa? Bora ouvir agora Zezé de Camargo e Luciano cantando Será Que Foi Saudade? Começa a nossa quinta aí da melhor forma possível, trazendo aquele sertanejo raiz, né? Que faz a gente relembrar aí dos velhos tempos, das épocas boas.

8h15, vamos seguindo. Aquele bom dia pro nosso grupo, né? Não esquecendo vocês de mandarem as suas mensagens, tá? Os seus áudios, seus alôs, que daqui a pouco tem todos no ar. Bom dia pro nosso amigo Alex Borges aí do Compartilha Mobilidade Urbana, já na ativa, né? Bom dia pra galera também vendendo banana ali em frente ao nosso estádio, viu? 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Olha, atenção aí, é o Samuel de Oliveira Aguiar e a Daiane de Souza Silva. É o escritório de advocacia Pinheiro Zumba, tá? Solicitando aí que vocês entrem em contato o mais rápido que vocês puderem. 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Esse é o segundo aviso, né, que eles deixam aqui pra gente. Então, significa que os nossos destinatários aí não receberam a mensagem. Ou se receberam, não entraram em contato, né, um dos dois.

E a Maria de Nazaré Cordeiro dos Santos, lá do Estirão da Cruz, está com audiência de instrução e julgamento marcada para o dia 16 desse mês. Amanhã já, né? Amanhã, rapaz, bem aí. Vieram deixar o negócio bem aí. Vieram deixar isso aqui pra gente ontem, né? Às 8 horas da manhã, tá bom? Deixa eu ver quem mais a gente tem aqui. Maria José Silva de Souza, lá do Seringal. Aliás, lá do Projeto Taquari, na BR-364, a 30 quilômetros do Rio Liberdade, tá? Você tá com audiência de instrução e julgamento marcada pro dia 28 desse mês, às 8 horas. Tem mais gente aí pra comparecer ao fórum. Deixa eu procurar por aqui. Achamos, né? Raimundo Reinaldo Pinto Júnior, conhecido como Pirão, você está com audiência de instrução e julgamento marcada para o dia 28. Dia 28 desse mês, às 10 horas, tá? O nosso amigo aí que reside lá no Seringal Transual, na Colônia 77. E Erizônia Souza Moura, lá do Seringal Venezuela, Colônia Limoeiro, está com audiência de instrução e julgamento marcada para o dia 20 desse mês,

Vamos que vamos, minha gente boa! E ontem a gente teve a notícia, né, do falecimento do apresentador Aires Rocha, né, gerou aquela comoção aí estadual também, passou no Jornal Nacional, né, foi noticiado aí, né, no Jornal Nacional, em cadeia aí, nacional, e aí a nossa governadora também se manifestou, obviamente, né, decretando luto aí pela perda irreparável desse grande comunicador. Aconteceu o velório dele, foi algo realmente muito comovente, né? E como a gente falou ontem, é uma perda aí, né, gente? Uma perda de um ser humano experiente, um ser humano que trazia as informações aí, mas ele trazia de uma forma muito humanizada, muito sensível, né? Que deixou um legado aí para os futuros jornalistas, repórteres, né, do nosso estado. Vamos seguindo, 8 horas e 20 minutos? Vamos ouvir mais uma música boa? Vamos tacar agora Alcione. Alcione é boa demais, né? Alcione cantando A Loba. E já já a gente tá de volta.

8 horas e 25 minutos, vamos seguindo, minha gente boa. Gente, e esse mês, né, a gente tem aí o Rosa representando mais uma campanha, né? A gente teve mês passado o Setembro Amarelo e a gente tem agora o Outubro Rosa. O Outubro Rosa é um mês, a cor foi escolhida, né, porque representa aí a mulherada, né, o feminino. E representa a luta, né, as campanhas de incentivo à prevenção do câncer de mama e do colo de útero. E olha só, pensando nisso, a Prefeitura de Tarauacá organizou um evento, né, onde vão ser ofertadas ali, ofertados alguns atendimentos de saúde. Então, prestem atenção para vocês que estão ouvindo poderem ir lá, comparecerem, tá bom? Caso você esteja precisando desses serviços, olha aí, já é uma boa, né? Olha, serão consultas, exames e assistência social, dias 17 e 18 de outubro. Começa no sábado e domingo, né? Finaliza aí no domingo. Lá na Escola José Augusto, a nossa famosa municipal, com início a partir das 8 horas da manhã. Olha só os atendimentos de saúde que vão ter lá. Mastologia, ginecologia, cardiologia, oftalmologia, clínica médica, fonoaudiologia. A gente tem outros também aqui, né, outras especialidades. Vamos ter nutrição, psiquiatria, generalista, exames de ultrassonografia, exames de oftalmologia, exames de fonoaudiologia. Da parte de assistência social, a gente vai ter corte de cabelo, acompanhamento e orientação social às famílias e distribuição de lanches aos participantes da ação. A gente vai colocar também um áudio aí que o Acioli mandou já, para que vocês também possam ficar por dentro, né, melhor aí sobre essa ação de saúde. Então, assim, você que está ouvindo, para as mulheres, tá? Essa ação é voltada aí para as mulheres. Então, assim, já fala aí para sua vizinha, né? Fala aí para sua amiga, fala aí para sua cunhada, para sua comadre, para sua tia, para sua avó, sei lá, né? Sai fofocando, fazendo aquela fofoca do bem, espalhando aí para a mulherada, né, a respeito dessa ação de saúde que vai ter lá na Escola José Augusto de Araújo, a partir das 8 horas da manhã, nos dias 16 e 17 de... Aliás, 16 não, perdão. 17 e 18, né? 17 e 18 de outubro, sábado e domingo, tá, galera? Então, fica aí o aviso para vocês.

tentando aqui abrir o WhatsApp no computador, mas ele tá meio lentinho, bichinho. Fazia tempo que eu tô tentando. É, acho que agora deu certo, né? E aí eu vou colocar aqui o áudio que o Acioli mandou, né? Pra que a gente possa... Pra que vocês possam entender ainda melhor, né? Do que se trata aí essa ação de saúde, tá, pessoal? Deixa eu só pausar aqui, né? O nosso YouTube. Pra que a gente possa ouvir aí melhor o áudio, tá bom? Deixa eu ver aqui, computador travando, bichinho, coitado, meu Deus do céu. Bichinho, não tá dando mais conta, muita coisa, né?

0: Agora foi, gente. Então, bora ouvir, né, pra gente poder se informar ainda melhor.
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0: Então tá aí, né? Mais informações a respeito dessa ação de saúde que vamos ter aí nos dias 17 e 18, sábado e domingo, lá na Escola José Augusto de Araújo, com início a partir das 8 horas da manhã, tá, pessoal? Bom, dito isso, são agora 8h30 em ponto, tá? A gente vai agora para os nossos patrocinadores, né? Dar aquela faturadinha boa, garantir o nosso cafezinho aí do mês. E já já a gente está de volta aí trazendo notícias e informações para vocês.
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Bora seguindo, minha gente. 8 horas e 42 minutos. Esse é o nosso Bom Dia Tarauacá, levando até você notícias, informações, utilidade pública e de quebra uma música boa. E aqui você também tem voz no nosso grupo de WhatsApp. Você pode mandar aí o seu áudio, né, a sua mensagem, o seu alô, as suas felicitações, enfim, né? E a gente deixa você ir ao ar ao final do programa.

Vamos trazer informações diretas aí do site EBC Agência Brasil, com destaques nacionais e internacionais. E com mais um capítulo aí da PEC que diminuía a jornada de trabalho, né? 6x1. Fim da escala 6x1, Senado aprova fim da escala 6x1 e redução da jornada de trabalho. Decisão é vista como maior vitória de trabalhadores deste constituinte. Fim da escala 6x1, saiba quando entra em vigor nova jornada de trabalho. Senadores aprovam pedido para acelerar a votação da PEC da segurança. Câmara aprova aumento no limite de receita bruta do MEI. Flávio quer escolas militares. Lula propõe ampliar a educação integral. Rapaz, os dois estão prometendo mundos e fundos, né? Esperamos, né? Espera-se que quem ganhar possa cumprir com os seus prometidos. Map Biomas. Amazônia registra menor nível de desmatamento em 41 anos. PF faz nova ação contra suspeitos de lavagem de dinheiro e impostos. E MET Centro-Oeste e Sudeste tem alerta laranja para tempestades. Confira a agenda dos presidenciáveis nessa quinta, dia 15. Rapaz, a Mega Sena acumulou. Mega Sena acumulou e agora está em 170 milhões. IBGE estima safra de grãos recorde em 2026, 354,5 milhões de toneladas. Vendas no comércio varejista têm variação de 0,1% em agosto. Polícia Federal e MPSP fazem operação contra o tráfico de drogas.

Os destaques agora da Rádio Agência. Vamos lá. Seguindo, minha gente, olha só, a Câmara aprova perdão de dívida e

0: pena de cancelamento do perdão da dívida. O microempreendedor também deve desistir de ações judiciais, mas sem precisar pagar honorários pela extinção do processo. O governo federal estima um impacto orçamentário para a recuperação do crédito de R$1,1 bilhão ano que vem, R$1 bilhão em 2028 e R$909 milhões em 2029. A proposta aprovada também permite que o microempreendedor individual contrate até 2 pessoas com um salário mínimo ou piso salarial. Hoje, a legislação permite apenas 1. A contratação vale apenas para indústria, comércio e prestação de serviços rurais. A proposta de lei complementar segue agora para o Senado. Da Rádio Nacional em São Luís, Gabriel Correa.
1: Gente, agora é um assunto delicado, né? Eu confesso para vocês que eu tenho muita dificuldade para falar sobre esse assunto com a minha filha. Especialmente quando se trata da questão envolvendo o pai dela, né? E olha só, especialistas orientam como conversar com crianças sobre a morte. Bora ouvir que até eu fiquei interessada em saber.
2: Malu, quando a Dedeta faleceu, vovó Dedeta, como foi que você ficou sabendo da morte?
3: Foi você que me contou, mamãe.
2: O que você pensou na hora?
3: Eu fiquei muito triste porque era uma pessoa muito próxima.
4: Você ouviu a pequena Malu, de 10 anos, conversando com a mãe, a administradora Tayana Lima, sobre a morte da avó. Tayana conta que, como a idosa já tinha problemas de saúde, tentou preparar tanto a criança quanto a outra filha, Marina, de 13 anos, para comunicar o falecimento de uma forma direta.
5: E eu comuniquei assim, como já vinha, com probleminha e outro. Já conversando com as duas, que qualquer hora ela nos deixaria. Só que nos deixaria fisicamente, porque é no coração da gente, ela estaria sempre viva. Então, assim, eu mostrei o lado da dor, mas a gente conseguiria sentir dentro do coração da gente, conseguiria falar com ela, ela ia ouvir de onde ela estivesse.
4: O psiquiatra Vinícius Pedreira apoia a estratégia usada por Tayana Lima e aconselha contar sempre a verdade à criança.
6: O ideal é que você escute o que a criança tem para falar sobre aquilo dali e o que é que ela percebe. Ela trazendo que virou estrela ou que fez alguma coisa é diferente do adulto trazer e explicar a gravidade da situação, né? Não precisa ser tão pormenorizado, mas a sinceridade é importante.
4: A psicóloga infanto-juvenil Bárbara Improta, especialista em trauma, reforça ainda que muitas crianças acabam brincando durante o velório ou enterro e elas não devem ser repreendidas por isso.
7: Permitir que a criança chore, fique triste e até mesmo brinque. Crianças brincando no velório, muitas pessoas criticam, mas a gente precisa entender que a forma como a criança vivencia o luto, ela pode ser muito diferente da forma que o adulto manifesta a dor. Então, assim, o brincar para a criança, ela é uma forma de expressão e ela também é uma forma de elaborar, né, as questões emocionais. Então, através do brincar, a criança elabora a perda.
4: Da Rádio Educadora da Bahia, Beatriz Bulhões para a Rádio Nacional.
1: É, gente, é sempre um assunto muito delicado, né? Você conversar com uma criancinha ali, tão pequena, sobre algo tão sério, né? Tão cru assim, porque assim, a morte, ela expõe um lado muito cru da vida, né? Um lado que não tem romantismo nenhum, que não tem parte boa. E aí, eu sempre tive bastante dificuldade para falar sobre isso com a minha filha, né? Até hoje, eu ainda tenho muita dificuldade, só que eu sempre falei a verdade para ela, né? E às vezes, ela pergunta pelo pai dela, pergunta se ele vai voltar, e eu explico que não, que ele tá num lugar que ele não pode voltar. Explico que se ele pudesse ter escolhido, ele teria escolhido ficar com ela, porque ele amava muito ela, mas ele não podia, né? Ele teve que ir. E aí, eu não falo assim tão, de uma forma tão crua, né? Quanto o especialista aconselha, assim, mas eu também não deixei de falar a verdade para ela. Não falei que ele virou estrelinha, não falei nada disso. Falei que ele tinha morrido e que a morte significava... Pelo menos é o que a gente acredita, né? Lá em casa, é isso que a gente acredita, que é a passagem de uma vida para outra, né? Isso que eu explico para ela. E aonde ele tá agora, ele não pode voltar, não pode vir, né? Só a gente que daqui a um tempo, quando for chegada a nossa hora, a gente que vai, né? Mas assim, é muito complicado, gente. É muito difícil falar sobre esses assuntos com os nossos filhos, né? Esses assuntos assim mais sensíveis, eu acho que a gente tem que ter muito cuidado para conversar com eles. Eu falo isso não só em relação a conversar, né, sobre a morte, mas também outros assuntos, sei lá, sobre assuntos relacionados à educação sexual. Eu acho que é um assunto muito importante que a gente tem que conversar com os nossos filhos e conversar com eles desde pequeno, né? A minha filha tem 4 anos e ela sabe os nomes das partes íntimas dela, sabe o nome de tudo, e ela sabe que se alguém tocar, a tia Cícera, que é policial, minha irmã, ela vai

aprender, né? Eu falo desse jeito para ela. Eu digo para ela que tem um adulto de confiança, que ela pode falar, né? Que somos eu, a tia dela, e que essa pessoa vai sofrer as consequências. Então, assim, são muitos assuntos delicados, mas que a gente precisa conversar com os nossos filhos. E, assim, se informar, estudar sobre a melhor forma, né, de fazer isso é importante demais. Agora, mudando assim um pouquinho de assunto, mas ainda nessa vibe, né? A gente, eu e algumas mães, a gente sempre conversa muito, troca assim muitas informações. E aí tem uma amiga minha, a Glória, que é enfermeira, e a gente estava falando sobre, né, sobre essa questão de mães terem que estudar para criar seus filhos também. Porque assim, mãe não é instinto, né? Eu sou muito contra essa pauta de dizer que maternidade é instintivo. Para mim não é. Maternidade nunca foi instintivo, né? Sempre foi muito a questão de estudar, questão de observar, questão de me informar sobre criação, sobre a minha filha, né? A minha filha chora, eu sei o que o choro dela significa. É porque é o meu instinto? Não. É porque eu conheço a minha filha. Eu aprendi a reconhecer e a conhecer a minha filha. Então, assim, eu sei quando é dor de choro, perdão, eu sei quando é dor de, choro de dor. Eu sei quando é choro de birra, eu sei quando é choro de sono, né? Eu sei os choros da minha filha, eu conheço os choros dela, né? Então, assim, não é porque eu nasci com esse super instinto, né? Aqui, aquele dom. Não, não é nada disso, não, gente. É puro conhecer a minha filha, observar a minha filha, me inteirar sobre a minha filha, né? E aí a gente estava falando sobre os disruptores de hormônio, né? Um assunto bem interessante. Quem puder, a mãe que tiver interesse em pesquisar sobre isso, fica a dica, né? Que é sobre crianças usando produtos para adultos, né? E assim, isso pode trazer prejuízos para o desenvolvimento dos nossos filhos, assim, que pode nos custar muito caros. Eu falo caro também no sentido financeiro, tá? Crianças entrando na puberdade, né, aos 6 anos de idade, é mais novo? Uma criança entrando na puberdade aos 6 anos de idade. E às vezes a culpa é nossa por não nos informarmos, né? E aí a gente estava conversando, porque assim, hoje em dia a gente sabe as marcas, né, elas querem faturar, elas querem ganhar. Aí tem toda aquela propaganda bonitinha de criança, né, usando aqueles produtos infantis e tudo mais. Só que às vezes tem produto infantil que não é infantil, não é para criança, né, que tem os disruptores de hormônio, que vão ali alterar os hormônios dos nossos filhos. E quando você pensa que não, criança de 7 anos menstruando, né? Criança de 6 anos nascendo pelos pubianos. Então, assim, são assuntos que a gente precisa também se informar, que a gente precisa se inteirar, né? É como eu disse, ser mãe, ser pai, não é instinto, coisa nenhuma, é balela isso. Ser mãe, ser pai é se informar, é estudar, né? É pesquisar, é se inteirar do mundo do seu filho, do que está acontecendo com seu filho, é participar. E isso sim, é ser mãe, é ser pai. Bom, mas dito isso, vamos seguindo, né? Que o tempo está passando, já são 8 horas e 54 minutos. Rapaz, te mandar um bom dia pro nosso amigo Kennedy, que tá ouvindo a gente, né? Ontem eu tava pensando assim, rapaz, eu tenho que mandar alô pra alguém, só que eu não consigo lembrar pra quem era. Agora eu lembrei, né? Nosso amigo Kennedy, rapaz, bom dia pra você, viu? Aí pros seus colegas também de trabalho. Muito obrigada pela sua audiência, tá? Nosso amigo aí, Kennedy Menezes. Vamos seguindo, trazendo mais notícias, mais informações aí. Pra você que tá ouvindo a gente nessa manhã. OAB do Rio de Janeiro ganha ação que proíbe plataforma de oferecer petições com IA.

Hoje a gente tá trazendo músicas aí só mais clássicas, né? No sentido de serem mais atemporais. Vamos ouvir mais uma boa? Trazer novamente aí Alcione cantando a música Meu Ébano. São agora 8 horas e 56 minutos. E quando a gente voltar, trazer notícias aqui locais do nosso Acre, né? Dando aquela passada aí pelos sites locais, sempre sites confiáveis, tá, pessoal? Sempre notícias aí, né, confiáveis pra vocês, tá bom? 8 horas e 56 minutos. Meu Ébano, Alcione, o nosso Bom Dia Tarauacá.

9 horas em ponto, minha gente. Estamos de volta depois de você ter curtido essa música que é boa demais, né? Vamos lá nos informar sobre as notícias que têm acontecido aí no nosso Acre. A crítica do Acre destaca: morre Aires Rocha, ícone do telejornalismo acreano aos 62 anos, né? Ele que enfrentava aí uma luta contra o câncer. E aí, nos seus últimos dias, ele decidiu voltar para o Acre. Ele estava lá em Pernambuco, né, fazendo tratamento. Mas ele decidiu voltar para o Acre para ficar ao lado da sua família, né? Provavelmente já sabia que, né, as suas chances de cura, de viver mais tempo eram muito pequenas. E decidiu que seus últimos dias seria rodeado ali pelos seus amigos e pelos seus familiares na sua terra tão amada. Procon fiscaliza comércio e postos de combustível em 4 municípios do Baixo Acre. Acre Previdência alerta aposentados e pensionistas sobre golpe envolvendo prova de vida. Rapaz, bora conferir isso aqui na íntegra, né? Para que os nossos aposentados e pensionistas que estiverem ouvindo aí a gente possam ficar mais espertos. Olha, eu conheço uma moça que ela perdeu todo o dinheiro que ela tinha, bichinha. Chega a dar dó de falar sobre isso, né? Ela perdeu tudo que ela tinha, gente. Dinheiro que ela tinha aí, que ela vende produtos assim, cosméticos, né? Boticário, Avon, essas coisas assim. E aí, todo o dinheirinho que ela tinha para pagar, né, o pedido para pagar ali as coisas que ela tinha comprado, foi tudo. E ela ficou aí com esse prejuízo. Fez BO e tudo mais, mas a gente sabe que, né, essas coisas são muito morosas, demoram muito. Se ela recuperar, sabe Deus quando ela vai recuperar, né? Fato é que ela ficou aí com a dívida, né, uma dívida enorme. E os bandidos aí, bando de filho da mãe, né, gastando dinheiro, vivendo a vida disso. Então vamos lá, olha, o Instituto de Previdência do Acre alerta aposentados e pensionistas sobre uma nova modalidade de golpe que tem sido praticada por meio de ligações telefônicas e mensagens de celular. O órgão recebeu denúncias a respeito de pessoas que se passam por representantes da instituição para solicitar a realização da prova de vida e obter dados pessoais dos beneficiários. De posse dessas informações, os criminosos podem causar prejuízos financeiros às vítimas. Foi exatamente o que aconteceu com a minha amiga, né? Por isso, o Acre Previdência orienta os segurados a não fornecerem dados pessoais, senhas ou informações bancárias por telefone ou aplicativo de mensagens. A prova de vida deve ser realizada exclusivamente no mês de aniversário do beneficiário, conforme estabelece a Lei nº 2.438, de 22 de julho de 2011. Caso o procedimento não seja realizado no prazo, o benefício poderá ser bloqueado a partir do mês seguinte ao aniversário. Por exemplo, você faz aniversário em março, e aí você não faz a sua prova de vida, em abril você não vai receber, né? Para facilitar o processo, o Acre Previdência disponibiliza o aplicativo Acre Prev. Gente, é muito fácil fazer a prova de vida pelo Acre Prev, né? A minha filha, a gente faz, né? Porque ela é beneficiária do pai dela. E aí, a gente precisa fazer. E assim, é a coisa mais fácil do mundo. Juro pra vocês. Disponibiliza o Acre Prev, né? O Acre Previdência, que permite a realização da prova de vida de forma digital, sem a necessidade de deslocamento até a sede do Instituto. O aplicativo está disponível gratuitamente para dispositivos Android e iOS. O Instituto reforça que não realiza contatos por telefone, mensagens de texto ou aplicativos de conversa para solicitar a realização da prova de vida. Dessa forma, qualquer abordagem com esse objetivo deve ser encarada com desconfiança e comunicada imediatamente ao órgão. A proteção dos aposentados e pensionistas é uma prioridade do Acre Previdência. Por isso, a prevenção e a conscientização sobre tentativas de fraude são fundamentais para garantir a segurança dos beneficiários. O único canal oficial de atendimento via WhatsApp é o número 68-3215-4309. Informações sobre provas de vida, pagamentos, ressarcimentos, processos e protocolos devem ser obtidas exclusivamente pelos canais oficiais de atendimento presencial ou virtual do Acre Previdência.

Continuando, o Café do Acre quer conquistar o mundo de secretária durante o concurso. Vamos seguindo, trazendo outros sites aí para vocês. A C24horas.com. Adeus, Aires Rocha. Sob aplausos, o sepultamento do jornalista é marcado por comoção entre amigos e familiares. Bardo Vaz, entrevista Bocalon ao meio-dia dessa quinta, dia 15. Senado aprova fim da escala 6x1 e a redução da jornada de trabalho.

Dinheiro saindo, Câmara de Rio Branco remaneja 3,57 milhões para encargos e serviços. Acre ocupa 12ª posição em ranking de trabalhadores com ensino superior no Brasil. Mega Sena acumula para 170 milhões, confira os números sorteados. O tempo aqui, Acre, terá calor de até 38 graus Celsius nesta quinta, com alta probabilidade de temporais. Defensoria do Acre abre seleção para assessor jurídico. Enamed 2026, cartão que confirma a reaplicação está disponível. Inscrições em concurso da Câmara é prorrogada em Rio Branco. É muita droga. Olha só, a Polícia Militar do Acre apreende mais de 55 quilos de droga em Rio Branco. A Acre terá 4,4 milhões em novo pagamento do abono salarial a partir de hoje. Cartório de Rio Branco tem o WhatsApp usado por golpistas para cobrar dinheiro. Rapaz, é golpe do Acre Previdência, é golpe aí pelo cartório. O negócio tá forte, né? O pessoal tem um quengo aí, né, para fazer coisa errada, que é Maria. Bob prende casal com mais de 5 quilos de maconha durante a ação. Brasileia apresenta nova plataforma de compras que agiliza aquisições. Jovem que sofreu acidente de moto morre após 9 dias na UTI. Meu Deus do céu, gente. É triste, olha, é lamentável. Ave Maria. Olha, eu falo um negócio pra vocês. Eu sei que acidente acontece em todo lugar, né? Mas lá em Rio Branco eu tenho pavor. Mas sabe o que é pavor? De andar de moto, é um pavor, assim, que eu fico o caminho inteiro orando pra chegar vivo até o meu destino, né? Especialmente porque lá em Rio Branco, o pessoal, eles são meio doidos, assim, de moto. Não tô dizendo que é o caso desse rapaz não, tá, pessoal? Mas, assim, o pessoal de moto cortando, né? Entrando na frente de carro e saindo não sei por onde. E cortando caminho aqui, cortando caminho acolá. Vejo a hora a gente se bater e, ah, Maria, meu coração, coitado, falta sair pela boca. É, tô falando pra vocês, é o tempo todo ali, eu orando pra chegar vivo no meu destino, viu? Ainda mais a gente que não tem esse costume, né, de ter esse trânsito assim mais intenso, aí o negócio fica complicado. Porque aqui em TK, o maior desafio é só a questão das bicicletas, né?

Vamos seguindo em frente, 9 horas e 10 minutos, G1 Acre. Acre tem mais de 26 mil inscritos, mais de 74% garantiram isenção da taxa no Enem 2026. Olha, mais de 19,7 mil candidatos tiveram inscrições gratuitas e 6,9 mil pagarão, são pagantes. Provas ocorrem nos dias 8 e 15 de novembro. Macaco barrigudo que nasceu em Parque Ambiental do Acre pode ter nome escolhido pelo público. Filhote nasceu em 9 de julho, mês em que foi comemorado 30 anos do Parque Ambiental Chico Mendes. A votação é online e público poderá escolher entre os nomes Nino, Caju e Xingu. E aí, gente, qual nome vocês escolheriam pro bichinho? É a coisinha mais fofa, se vocês virem. Inesquecível, professor, brincalhão e influenciador. Como era Aires Rocha por trás das câmeras? Jornalista e apresentador morreu nesta quarta-feira, dia 14, em consequência de um câncer. Ele foi âncora do Jornal do Acre, segunda edição, por mais de 30 anos. Take Down. 8 pessoas são presas em operação contra facção criminosa no interior do Acre. Ao todo, foram cumpridos 15 mandatos judiciais, sendo 8 de prisão preventiva e 7 de busca e apreensão. Os suspeitos integrariam o Comando Vermelho. Confira como é que foi o dia de campanha dos candidatos ao governo do Acre ontem, dia 14, quarta-feira. Era só, Acre decreta luto de 3 dias pela morte de Aires Rocha. Jornalista e apresentador morreu na quarta-feira. Previsão do tempo para hoje. Em Rio Branco, sol com muitas nuvens, pancadas de chuva à tarde e à noite. Rapaz, ontem eu achei que fosse dar uma chuvinha, né? Ontem de noite deu uma esfriada boa, não foi? A gente tava precisando daquela esfriadinha. Foi uma tarde muito quente, muito, muito quente. Né? O vento do ventilador estava queimando na minha pele. Então, assim, a minha válvula de escape lá em casa é a creche para a Ana Luz, né? Porque minha preocupação maior é ela e minha mãe. Então, assim, pelo menos para ela, a gente tem essa válvula de escape. Agora, para a mãe, minha irmã, né? Era ficar molhada dentro de casa, né? E beber muita água. São aí os mecanismos que a gente tem para usar contra esse calorão que tá matando, literalmente matando, né? 9 horas e 12 minutos, deixa eu colocar mais um som bom aqui pra gente, né? Beber uma água, aproveitar e beber uma água. E aí, na volta, a gente já traz aí notícias da nossa TK, tá? Dá aquela visitada aí no site da Prefeitura, né? Ver se tem novidade nova, depois no blog do Acioli. E não esquecendo, tá, pessoal? Que logo depois, todos vocês aí no ar, né, galera do nosso grupo de WhatsApp, tá bom? Bora ouvir agora Menina Veneno na voz de Hit Age. Já a gente tá de volta.

9h18, vamos seguindo. Site da Prefeitura, olha só, gente, Prefeitura de Tarauacá, viu, transfere o ponto facultativo do Dia do Professor para sexta-feira de 17, amanhã, tá bom? Olha, funcionamento dos serviços essenciais. De acordo com o documento, a alteração do calendário não se aplica aos serviços públicos considerados essenciais e indispensáveis. Setores que, por sua natureza, não podem sofrer interrupção, manterão um funcionamento regular. Cabe aos respectivos órgãos e secretarias municipais assegurar a continuidade do atendimento à população nessas áreas. Bom, de resto é só isso mesmo, não temos novidade nova aí no site da prefeitura, vamos lá no blog, né? Senado aprova fim da escala 6x1 em redução da jornada de trabalho. Decisão é vista como maior vitória de trabalhadores desde constituinte.

0: Socorro Nery garante 2,7 milhões para a implantação de serviços de hemodiálise em Tarabacá, que atenderá também Feijó e Jordão. Aris Rocha, ícone do jornalismo acreano, morre aos 62 anos. Matéria que também está no blog do A Senhora, né? Governo anuncia perdão de dívidas e pacote de estímulo para MEIs. Vamos ajudar vocês a saírem do sufoco, diz Lula, ao anunciar pacote. E uma nota pública aí sobre o podcast Encontro Marcado. Olha só, por esse ano, né? Encontro Marcado encerra suas atividades, ficando a gratidão e a certeza de que valeu a pena. Gente, 9 horas e 20 minutos, novamente, não esquecendo, tá, que sábado e domingo, atendimento de saúde, assistência social, lá na Escola José Augusto de Araújo, né, deixa eu tocar novamente aqui a vinheta pra vocês, né, pra vocês ouvirem, pra quem ficou ainda com alguma dúvida, né, pra vocês agora tirarem, tá, então bora ouvir.
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0: Então tá aí, né, gente, informações para vocês a respeito desse atendimento que vai ter, dessa ação, né, aí que vai ter lá na Escola José Augusto de Araújo. Bom, dito isso, vamos lá para o nosso grupo de WhatsApp, né, ver aqui que o pessoal andou mandando de mensagens. Deixa eu só ver se eu consigo achar aqui, né? A gente ainda tem esse moço desaparecido, né? O Francisco, conhecido como como Xinha. Ele saiu daqui de TK, né? Em rumo ali a Feijó. A última vez que foi visto foi lá no perto ali do balneário do Mourão. Ele tava numa bicicleta rosa, tava usando óculos preto, mochila nas costas. Ele não bebe, tá, pessoal? Ele não usa drogas, segundo a família, né? Ele tá passando por alguns problemas psicológicos, assim, algum distúrbio psicológico. Mas a família garante que ele não é violento, né? Eles estão bastante preocupados, o que é compreensível, né? E aí eles disponibilizaram aqui dois contatos para que quem tiver informações a respeito aí do nosso amigo Xinha, você pode estar repassando, tá? Então anote aí, 992-20-2732 e também tem o 999-26-1312. Se você souber de qualquer informação a respeito desse rapaz, avisa pra família, tá? Que eles estão bastante preocupados, né? Deixa eu ver aqui quem mais andou mandando mensagem pra gente, né? 9 horas. O senhor tinha me dado a dica de excluir as mensagens do dia anterior, só que eu toda vez esqueço, né? Deixa eu ver. Nosso amigo Dema, aquele bom dia pra você, viu? Tá sempre aí, né? Na ativa, na administração do nosso grupo. O pessoal aí hoje tava bem ativo também, né? Vocês funcionam com sol, já falei.
2: Bom dia, Rose.
0: Bom dia.
2: Quem tá falando aqui é o Lessa de Boa Vista, Roraima. Estou em Tarauacá visitando a nossa família tarauacaense. Que Deus abençoe e dê um ótimo dia a todos, principalmente a Dona Rosa. A Dona Rosa, nossa matriarca, nossa mãe. A Dona Rosa, de coração. A sua filha, que é minha esposa, a Edilene. A minha filha, Beatriz Lessa. A Ana, que é nossa amiga. A Edvânia, Ednaura, Edvarda, a todos. Quero mandar um abraço, em especial hoje, quero mandar um abraço à Dona Raimunda. A Dona Raimunda, que trabalha com um churrasquinho maravilhoso lá na rua João Pessoa. Rapaz, ontem eu comi esse churrasco maravilhoso. Rua João Pessoa, Dona Raimunda, aqui em Tarauacá, do lado da antiga Vitória Elétrica.
0: Isso aí foi de ontem, né, rapaz? Isso aí foi de ontem. O homem que ficou impressionado com o churrasquinho, né? Mas vamos lá para hoje. Deixa eu procurar aqui tudo certinho, né? Trazendo informações aí para vocês. Vamos lá.
3: Bom dia, Rosa. Aqui é a Neuza do Romaldo Polo. Estou passando aqui para desejar feliz dia dos professores, parabenizar todos os professores, professora, pelo seu amado dia, que Deus abençoe todos, derrame chuva de bênção na vida de todos, saúde, sabedoria, para cuidar dos seus alunos muito bem, cuidar dos seus alunos na paz, na alegria, felicidade. Parabéns para todos os professores do Acre, da nossa cidade, Tarauacá, para você, Rosa, para o Ciolho, e para todos os professores e professoras. Que essa data se repita por muitos anos. No próximo ano, nessa mesma data, encontrar todos com vida e saúde, paz e amor no coração. E um bom dia, Rose. Fica com Deus. Um cheiro e um abraço na tua mãe e na Luizinha. E feliz dia dos professores. Parabéns pelo dia de vocês. Um abraço, amiga.
0: Muito obrigada, viu, minha querida? Muito obrigada também pelo seu carinho aí de sempre, né? Tá sempre lembrando a gente. E sabe que esse carinho, ele é recíproco, tá? Vamos vendo aqui mais quem mandou. Maria Ivanete, bom dia pra você, tá bom? É, o Leandro TK, né? Rapaz, o Leandro tá dando bronca, né, Leandro? Mas vamos deixar quieto. 9 horas e 26 minutos, minha gente, por hoje é só, né? Agradecendo sempre a audiência de vocês, a companhia de vocês aí durante as nossas manhãs. E lembrando que amanhã, sexta-feira, a gente está de volta, se assim o Senhor nos permitir, tá certo? Então, forte abraço para você, que você fique bem, que você fique com Deus. E não esqueça de se hidratar, né, durante aí esses dias que, com a previsão aí de esquentar ainda mais, né, o que a gente pode fazer é tomar aquelas medidas, né, se hidratar, tomar bastante banho. Quem não gosta de tomar banho, né, nessa época fica complicado. Conheço o povo aí que não gosta de tomar banho, né? Mas aí com esse calorão não tem bom, não. Aliás, não tem ruim, né? Não tem ruim, não. Brincadeiras à parte, minha gente. Até amanhã, se Deus quiser. Tchau, tchau. Fui.

0: de Simone Médio.
1: Esqueça tudo, pagode de qualidade.
0: Que coisa linda.
2: MF Felipe Amorim, a galera que tá com card em dia, tamo junto, hein?

0: gostou, grita ui!
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1: Olha essa história aqui, ó.

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0: 10:21.
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0: Agora no Acre são 10 horas e 27 minutos. Hoje é quinta-feira, 15 de outubro de 2026. Muito bom dia para você que está com o seu rádio ligado, você que nos ouve através da internet em qualquer lugar do planeta. Hoje, mais um dia, né, que o Senhor fez para nós. Bom dia, eu sou Damião Viana e a partir de agora até o meio-dia você vai se ligar nos acontecimentos que marcam a história de mais um dia na sua cidade, no nosso estado, no Brasil e no mundo.
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0: Bom dia especial para toda a nossa equipe. Bom dia para você, meu amigo. Bom dia. Bom dia, Gerson Parada.
2: Bom dia, Damião Viana. Bom dia a toda a nossa equipe. Bom dia aos nossos ouvintes, aos nossos correspondentes.
0: Agora são 10 horas e 28 minutos, o Acre 10 e 28. Vamos lá, é hora de anotar o nosso número de WhatsApp. Tá preparado? Tá? Então, anote aí.
2: Número nosso WhatsApp é 99209-3888. E se você não conseguiu anotar, eu vou dizer mais pausadamente. 99209-3888.
0: Anote aí, 689-9209-3888 é o nosso WhatsApp. Mande a sua mensagem ali por volta das 10h55. É a hora da gente interagir, tá certo? 10h55, nós vamos interagir através do número de WhatsApp.
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0: Vamos saber como fica o dia hoje aqui no nosso estado. O dia será de sol com muitas nuvens e pancadas de chuva à tarde e à noite.
2: Mais um dia bem quente no nosso estado, mas de certa forma está ventilado. Vamos saber como é que fica a temperatura aí na sua cidade?
0: Vamos para o Vale do Juruá, cidades de Porto Walter, Marechal Taumaturgo, Rodrigues Alves e Cruzeiro do Sul. A temperatura máxima hoje será de 35 graus. Haja calor!
2: 33 graus é a máxima lá do Vale do Purus, que abrange ali as cidades de Manuel Urbano, Santa Rosa do Purus e Sena Madureira.
0: Aqui no Baixo Acre, que inclui a capital Rio Branco, assim como no Alto Acre, que abrange as cidades de Brasília, Assis, Brasil, Chapuri e Pitaçolândia, a máxima será de 34 graus.
2: E a maior temperatura, né? As máximas ficaram lá para o Tarauacá e Vira, cidade de Feijó, Tarauacá e Jordão. A máxima será de 35 graus. 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
0: 10h30.
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0: Vamos conferir o destaque da edição de hoje do Gente em Debate, quinta-feira, 15 de outubro de 2026, a 10 dias da eleição. Segundo turno. Hoje, para você que está em casa com seu rádio ligado, Senado aprova fim da escala 6-1.
2: Apenas um senador votou contra.
0: E você vai conferir também Acre Previdência alerta aposentados e pensionistas sobre o novo golpe de prova de vida.
2: E o Acre ocupa a 12ª posição no ranking de trabalhadores com ensino superior do Brasil.
0: 8 pessoas são presas em operação contra facção criminosa no interior do Acre.
2: A Polícia Federal deflagra uma operação para combater a importação ilegal de anabolizantes.
0: BOP apreende mais de 55 quilos de skunk e prende suspeito na parte alta de Rio Branco.
2: E ainda hoje você vai conferir no Gente Debate.
0: Assis Brasil domina o Quali Café 2026 e conquista primeiro e segundo lugares.
2: Falaremos também da Operação Carga Pesada, deflagrada pelo PROCON, que fiscaliza estabelecimentos comerciais e postos de combustível no Acre.
0: E você vai conferir também direto da Central de Esportes. Palmeiras vacila no fim, mas leva boa vantagem para o jogo de volta da semifinal pela Libertadores.
2: É, mas tem outra semifinal, né? Hoje o Flamengo enfrenta o Independente.
0: É, vamos conferir hoje. Tem Mengão contra o Independente, primeira partida da semifinal. Podemos ter uma final brasileira. É só o Flamengo vencer hoje, vence na semana que vem e aí tá tudo certo, né? Agora são 10 horas e 32 minutos.
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0: Senado aprova fim da escala 6-1 e PEC vai à promulgação. Apenas um senador votou contra. Saiba o que muda na reportagem de Gésio Passos.
5: O Senado Federal aprovou nesta quarta-feira um novo limite para a jornada de trabalho formal no Brasil. A proposta de emenda à Constituição, que acaba com a escala 6-1 e garante 2 dias de folga por semana para os trabalhadores com carteira assinada, foi aprovada em 2 turnos. Na primeira votação, por ampla maioria dos senadores, 76 votos a favor e 1 contrário. E na segunda, por 75 votos favoráveis e, novamente, 1 contra. Nas 2 votações, apenas o senador Hamilton Mourão, do Republicanos do Rio Grande do Sul, não aprovou a redução da nova jornada de trabalho no país. O presidente da casa, Davi Alcolumbre, anunciou o resultado.
6: Está encerrada a votação em segundo turno. Determina a Secretaria-Geral da Mesa que mostre no painel o resultado. Votaram sim 75 senadores e senadoras. Não um senador. Está aprovada a proposta em segundo turno.
5: Após a votação, o senador Renan Filho, do MDB de Alagoas, comentou que a promulgação da PEC deve ocorrer o quanto antes.
7: Dado que o primeiro e o segundo turno foram votados hoje, o ideal é que a promulgação saia o quanto antes, né? Isso agora depende do presidente Davi. Mas pelo ânimo que ele encerrou a sessão, acredito que ele fará o quanto antes. Se der tudo certo, quem sabe até mesmo amanhã. Eu acho que o Brasil todo está esperando por isso. Uma sessão dessa é histórica, porque mesmo aqueles que criticaram durante tanto tempo, que se opuseram à pauta, na hora do tema indo à pauta, são obrigados a reconhecer e a votar.
5: O autor da proposta inicial da PEC, deputado Reginaldo Lopes, do PT de Minas Gerais, destacou que o fim da 6-1 é uma vitória histórica para os trabalhadores.
7: É a maior vitória depois da CLT de 1943. Por que que essa vitória é maior do que a vitória da Constituição de 88? Porque a Constituição de 88 garantiu 4 horas. Nós garantimos uma redução de 4 horas e nós dobramos o tempo livre do trabalhador brasileiro. Então é a maior vitória depois da CLT. Então é uma vitória do povo.
5: Com o fim da jornada 6-1, a carga horária máxima de trabalho passa de 44 para 40 horas semanais em um período de transição de 14 meses. O texto estabelece que os 2 dias de repouso semanal ocorram sem redução salarial. A proposta também mantém a jornada de até 8 horas diárias, com possibilidade de compensação de horas e de redução da jornada por acordo ou convenção coletiva de trabalho. Uma lei complementar deve definir regras específicas para micro e pequenas empresas. No caso de trabalhadores com ensino superior que recebam acima de R$ 21 mil, reais, a proposta é que não haja controle de jornada obrigatória. Para pessoas contratadas por empresas terceirizadas do setor público, a redução do tempo de trabalho vai depender de um aditivo contratual e o prazo de adaptação será de até 12 meses. A proposta já havia sido aprovada pela Câmara dos Deputados em maio. Com a votação favorável do Senado, o Congresso Nacional deve promulgar a PEC nos próximos dias. Da Rádio Nacional em Brasília, Gésio Passos.
2: E após a aprovação da escala 6-1, né, do fim da escala 6-1, hoje o Senado deve votar uma nova PEC, que é a da Segurança Pública. A proposta amplia a integração entre órgãos e também o combate ao crime organizado.
8: O plenário do Senado deve votar nesta quinta-feira a PEC da Segurança Pública. A proposta busca ampliar a integração entre os órgãos de segurança e fortalecer o combate ao crime organizado. Se aprovada, a PEC poderá levar à criação do Ministério da Segurança Pública pelo governo federal. A proposta entrou na pauta do plenário após o Senado aprovar na noite desta quarta-feira um requerimento para acelerar sua tramitação. O texto base já havia sido aprovado pela Comissão de Constituição e Justiça na manhã do mesmo dia. A PEC inclui o Sistema Único de Segurança Pública na Constituição, amplia a integração entre os governos e estabelece regras para a criação de polícias municipais. Também prevê medidas mais rigorosas contra integrantes de facções criminosas e milícias, além de mais recursos para a segurança pública e ações de proteção às vítimas. A exemplo do projeto do fim da escala 6x1, a proposta pode ser debatida e votada nos dois turnos ainda nesta quinta-feira, depois da aprovação pelos parlamentares de um calendário especial. Para ser aprovada, a PEC precisa de ao menos 49 votos favoráveis em cada um dos dois turnos. O texto já passou pela Câmara dos Deputados em março deste ano. Da Rádio Nacional em Brasília, Renato Ribeiro.
0: Agora são 10 horas e 38 minutos. A Câmara aprova a proposta do governo federal de perdão de dívidas e aumento de limites para microempreendedores individuais. Quase 3 milhões de microempreendedores individuais beneficiados. Agora vamos saber como essa dívida perdoada, como o governo vai conseguir arrecadar o suficiente para poder não deixar mais um prejuízo do país. Vamos conferir na reportagem.
9: Aprovado na Câmara dos Deputados nesta quarta-feira, o aumento no limite de enquadramento e o perdão para dívidas de quase 3 milhões de MEIs, os microempreendedores individuais. A aprovação teve 461 votos favoráveis e apenas 4 contra. Com a aprovação, o limite da receita bruta que cada um recebe anualmente para ser considerado microempreendedor individual passará de R$ 81 mil para R$ 110 mil em 2027 e R$ 140 mil em 2028. É a primeira vez desde 2018 que o teto é reajustado. O projeto aprovado também concede perdão total para quase 3 milhões de MEIs que estão na dívida ativa da União até o dia 13 de outubro. Para ter o benefício, é necessário manter o pagamento do boleto mensal em dia nos 6 meses após a lei entrar em vigor, sob pena de cancelamento do perdão da dívida. O microempreendedor também deve desistir de ações judiciais, mas sem precisar pagar honorários pela extinção do processo. O governo federal estima um impacto orçamentário para a recuperação do crédito de R$ 1,1 bilhão de reais ano que vem, R$ 1 bilhão em 2028 e R$ 909 milhões em 2029. A proposta aprovada também permite que o microempreendedor individual contrate até 2 pessoas com um salário mínimo ou piso salarial. Hoje, a legislação permite apenas 1. A contratação vale apenas para indústria, comércio e prestação de serviços rurais. A proposta de lei complementar segue agora para o Senado. Da Rádio Nacional em São Luís, Gabriel Corrêa.
0: Agora são 10 horas e 40 minutos. O Tribunal Superior Eleitoral discute acesso à cabine de votação e regras no segundo turno. Vamos conferir na reportagem de Gabriel Corrêa.
9: Ampliar o acesso de pessoas com mobilidade reduzida, atenção à previsão do tempo e proibição de aparelhos na cabine de votação. Esses foram alguns dos temas tratados em reunião da Justiça Eleitoral para garantir que o segundo turno aconteça dentro da normalidade. Presidentes e representantes de 24 tribunais regionais eleitorais se reuniram com o presidente do TSE, ministro Cássio Nunes, nesta terça-feira. O presidente do TSE enfatizou o programa Seu Voto em Porta, que oferece transporte de graça até os locais de votação a eleitoras e eleitores com deficiência ou mobilidade reduzida. Ele propôs duplicar o número de atendimentos. O serviço contempla quem vive em áreas remotas a pelo menos 2 quilômetros do local de votação, além de populações indígenas, quilombolas e ribeirinhas. O programa é executado a pedido feito para cada TRE, mas depende da disponibilidade de veículos. O resultado da solicitação é informado em até 48 horas antes da eleição. Na reunião nessa terça-feira, o ministro também chamou atenção para as condições meteorológicas no dia da votação, com atenção aos estados da região sul por causa das chuvas intensas e da região norte, onde a estiagem pode dificultar a navegação. No primeiro turno, tempestades causaram falta de energia no Paraná, Rio Grande do Sul, Santa Catarina e São Paulo. As baterias das urnas garantiram a votação. Cássio Nunes também reforçou as regras sobre equipamentos eletrônicos que registram imagens e comprometem o sigilo do voto na cabine de votação. Quem se recusar a entregar o aparelho para a mesa de sessão não será autorizado a votar. A ocorrência fica registrada em ata e, se necessário, a força policial pode ser acionada. Da Rádio Nacional em São Luís, Gabriel Corrêa.
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2: Agora nós vamos às últimas notícias aí num panorama internacional e entre elas a reunião da União Europeia em Bruxelas, que discutiu, entre vários temas, o orçamento dos Estados Unidos que seria repassado à Ucrânia. E aí isso acaba liberando uma tensão sobre o assunto. Já o presidente da Ucrânia lamenta a redução dos recursos e afirma que retornará os ataques às refinarias russas. Saberemos também sobre a defesa da primeira-ministra do Japão, que se manifestou quanto à acusação de espionagem. Esse e outros assuntos a gente confere agora no Giro Internacional.
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11: Você ouve a RFI, estes são os destaques desta quinta-feira, 15 de outubro. Os líderes europeus se reúnem nesta quinta-feira em Bruxelas para tentar fechar o próximo orçamento da União Europeia antes da série de eleições previstas em vários países do bloco em 2027. Decisões importantes estão em jogo, como definir o montante destinado aos agricultores e às regiões europeias, a prioridade a ser dada à inteligência artificial e um possível financiamento de centros para migrantes na África. Outro assunto na pauta de discussões é o volume de recursos para a Ucrânia e para a defesa. O presidente ucraniano Volodymyr Zelensky disse em entrevista ao jornalista britânico Piers Morgan, divulgada no X, que se sentiu traído com a redução do apoio americano a Kiev. Segundo ele, o que está em questão é a sobrevivência da Ucrânia e que o presidente dos Estados Unidos, Donald Trump, está escolhendo o lado errado da história e que é lamentável que Kiev esteja perdendo parceiros fortes. Em uma entrevista publicada na quinta-feira pelo Financial Times, Zelensky afirmou que a Ucrânia retomará seus ataques contra refinarias russas após interrupção de 2 dias sob pressão dos Estados Unidos. Na noite de quarta-feira, novos ataques russos deixaram 15 mortos e danificaram infraestruturas energéticas na Ucrânia. Dezenas de milhares de pessoas se manifestaram na Colômbia na quarta-feira contra as políticas do presidente de direita radical Abelardo de la Espriella. O primeiro dia de mobilização contra o governo foi convocado pela oposição liderada pelo ex-presidente Gustavo Petro, sindicatos, comunidades indígenas, estudantes e organizações feministas. As consequências dos incêndios florestais que atingem a Indonésia continuam a se espalhar pela Ásia. O Timor-Leste fechou suas escolas nesta quinta-feira por 3 dias devido à densa fumaça tóxica proveniente do país vizinho. Na capital, Delhi, os moradores usam máscaras seguindo recomendações feitas pelo governo. A Indonésia enfrenta há semanas incêndios que devastaram vastas áreas de florestas em Borneo, Sumatra e Papua, espalhando fumaça tóxica pela Malásia, Singapura e agora pelo Timor-Leste. A primeira-ministra do Japão, Sanae Takaichi, negou na quinta-feira qualquer atividade de espionagem na Rússia após a prisão por Moscou de um jornalista japonês acusado de espionagem. Na terça-feira, o Ministério das Relações Exteriores da Rússia identificou o jornalista Yuki Imai. Rádio França Internacional, em parceria com a agência Rádio Web de Paris, Ana Carolina Peliz.
0: Agora no Acre são 10 horas e 45 minutos. Nós estamos agora entrando naquele bloco esperado. Vamos direto para a Central de Esporte.
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0: É, rapaz. Vamos falar de esportes? Pois é, ele já está por aqui, Alberto Casas. Solta a vinheta, Alberto Casas. Alberto, o Palmeiras ficou perto de sair do Maracanã com um resultado que poderia encaminhar a vaga à final da Comebol Libertadores. A vitória por 2-1 sobre o Fluminense, seu Fluminense, na noite de ontem, dá uma boa vantagem aí a semifinal para a equipe de Abel Ferreira, mas sai com gostinho assim, meio amargo. E o Fluminense dormiu todo mundo com a cabeça quente. Perder dentro de casa numa semifinal de Libertadores, bom dia.
12: Muito bom dia, Damião, demais integrantes do programa. Olha, vamos começar pela Sul-Americana.
0: Você quer começar pela Sul-Americana?
12: Porque foi o primeiro jogo, né?
0: Isso.
12: Foi mais cedo esse jogo.
0: Manda.
12: E o Atlético Mineiro, ele passou muito bem ali pelo Montevideo City, né? 3-0 e poderia ter feito mais. poderia ter feito mais e teve oportunidades o Galo Mineiro jogando em seus domínios, mas fez uma vantagem muito boa para o jogo da volta.
13: Isso.
12: 3-0. Hoje você olha assim nas semifinais, pode dar dois brasileiros na final.
13: Na final da...
12: Da Sul-Americana.
13: E também no, na Libertadores.
12: É, na Libertadores nós vamos chegar lá. Vamos o lá. Vasco venceu o Boca Juniors por 1-0, né?
13: Joga
12: em casa. E na terça, o Boca jogando em casa.
13: Isso.
12: E ontem o Atlético jogando em casa fez o dever de casa. Venceu o Montevideo City por 3-0. E encaminhou muito bem a sua classificação. Já na Copa Libertadores, aí nós vamos para lá agora, porque nós tivemos ontem, meu amigo... um jogaço, né, no Maracanã. O Fluminense jogou como gente grande, né? Ele estava ali apertando o Palmeiras, mas o Palmeiras sabe sofrer, né? Ontem quem estava punido era o Abel Ferreira, que você falou aí. Abel Ferreira estava punido, mas logicamente que ele armou o time exatamente para aquilo. Três zagueiros. Por que três zagueiros? Porque ele sabia que o Fluminense ia jogar muita bola na área. E aí, os três zagueiros estavam lá para fazer esse serviço, tirar a bola de cabeça. O Fluminense realmente mandou no jogo. Só que no contra-ataque, Flaco Lopes foi lá e fez o gol 1-0.
13: O nome do Flaco Lopes é José Flaco.
12: Ele é Flaco porque esse apelido de Flaco, ele ganhou lá na Espanha. Né, quando ele jogava na Espanha. Como ele era franzino, o Flaco é fraco, né?
13: Fraco,
12: aí botar Flaco Lopes.
13: Isso. Né?
12: Por isso ele é franzino e foi lá e fez gol. Como ele está fazendo gols em quase todos os jogos, em todas as Copas que o Palmeiras está, ele está fazendo jus a ser convocado para a seleção argentina.
13: Sim.
12: Né? E ontem não foi diferente.
13: Venceu.
12: Foi lá, tomou dois contra-ataques, dois gols. E no finalzinho, o Fluminense descontou. Esse garoto que está entrando no Fluminense, rapaz, ele está vindo e está dando conta do recado.
13: Já merece...
12: Eles estão comparando com o Yamal, né?
13: Yamal, aí depois ficou bem.
12: É, exatamente, que é o lado do Barcelona. Mas,
13: espanhol.
12: É, exato isso. E aí o garoto Thales, se não me engano, ele está aí entrando e está fazendo gol. Ele contra o Curitiba, ele deu um toque de calcanhar, puxado assim pro Lute Acosta, fazer o quarto gol, com um golaço. E ontem ele subiu mais do que os zagueiros. Olha que ele é baixinho, viu? Se duvidar, ele é o tamanho do Romário.
13: Foi lá em cima.
12: Mas ele foi lá em cima de cabeça e descontou. Que deu esse gol uma sobrevida para o Fluminense no jogo da volta, para não ir já com 2-0 nas costas. Ele vai começar 2-1.
13: 1-0.
12: 1-0 leva para pênalti.
13: Para pênalti.
12: Né? Então é essa.
13: Está aberto.
12: Está aberto. Hoje nós teremos aí o jogão, hein?
13: Aí, meu amigo, o Flamengo abre a semifinal da Libertadores contra o Estudiantes lá na Argentina.
12: Isso.
13: E um jogo de milhões, né?
12: Olha, se eu...
13: É um jogo de milhões. Sim, lá em La Plata.
12: Se você chegar na final.
13: Argentina não, em La Plata, né?
12: Pode chegar.
13: Argentina mesmo, né?
12: La Plata, Argentina.
13: Sim.
12: O Estudiantes. Estude antes, né?
13: Lá em La Plata.
12: É, exatamente. E o Flamengo vai jogar contra esse time, valendo, né? Vai, podemos ter aí, Damião, na Sul-Americana, final
13: brasileira.
12: E na
13: Libertadores
12: também,
13: final brasileiro.
12: Podia puxar, se for brasileiro.
13: Podemos ter Flamengo, Paracanã, né? Palmeiras, Flamengo e Fluminense, né? Pode ser.
12: Pode ser. Se fosse um Fla-Flu, poderia trazer Maracanã. Né?
13: Maracanã, mas não, porque é lá. Tem que ser.
12: É lá fora, né?
13: É verdade.
12: mas
13: ainda não está nada, né?
12: Não tem nada definido. Mas as semifinais tem. Só tem um intruso no meio que é a Argentina, né? O resto são brasileiros, os três. Né? Então vamos ter aí um brasileiro na final, com certeza. Poderemos ter os dois. Vai depender do Flamengo hoje, né? Vencer e na próxima quarta-feira, na quinta-feira, vencer também. E aí,
13: Dependendo do resultado de hoje, já pode ter na próxima. Amanhã a gente vai bater um papo aqui já dizendo se possibilidade de ter uma final brasileira.
12: Uma projeção, exatamente. É. Damião, então vamos fechando por aqui.
13: Vamos,
12: o entrevistado já está aí, né?
13: Isso.
12: Hoje tem um entrevistado aí.
13: Daqui a pouco nós vamos receber aqui o deputado eleito, né? Fábio Rueda.
12: Exatamente.
13: Doutor Fábio Rueda.
12: Logicamente que vai falar de seus projetos de 4 anos lá em Brasília. Né? Mas aqui, o Dorielso Mendes foi contratado pelo Santa Cruz, vai agora ter um clube, né, com um CT de vergonha para trabalhar, toda a estrutura.
13: Vai assumir o
12: Santa Cruz.
13: Santa Cruz.
12: Ele já foi contratado. Ele já foi contratado para assumir o treinamento dos goleiros do Santa Cruz.
13: Santa Cruz. Agora, falando em contratado, o Pedro Balu vai assumir o...
12: Pedro Balu tá bem, saiu, né? Ontem, rapaz. Você lembrou muito bem, eu estava esquecendo. É. E ontem eu recebi um telefonema do presidente do Atlético, o Marcelo Avelino, dizendo que estava tudo acertado já com o Pedro Balu. Então, o Pedro Balu, que foi vice-campeão da segunda divisão, levou o plástico da primeira divisão, ele foi contratado agora pelo Atlético Acreano.
13: Temporada 2027.
12: Exatamente. E o Galo Carijó, o vice-presidente, ele se afastou como diretor de futebol. Ele não mais quer ser diretor de futebol. Ele vai cumprir as suas ações, seus trabalhos como vice-presidente, não vai se meter no futebol, e quem está comandando aí é o presidente Marcelo Avelino. Por isso, ontem ele ligou e disse: olha, está tudo certo, já Pedro Balu será o novo técnico do Galo Carijó. E, logicamente, que vai contratar aqueles que ele apontar,
13: claro,
12: né?
13: Claro.
12: Né?
13: Tem jogador que ele confia.
12: Tem, os jogadores que ele confia.
13: Alberto, falando de Taça Brasil, Brasileiro tá bem, empatou.
12: Sim, olha.
13: Venceu uma, né?
12: Brasileiro venceu a primeira e empatou a segunda.
13: Empatou a segunda.
12: E com isso, mais um empate, ele está classificado.
13: Pois é, a sequência aí da competição, da Taça Brasil.
12: Mais um, Taça Brasil de futsal.
13: Futsal.
12: Vamos lembrar essa galera, que está sendo realizado lá em Brasília.
13: Isso.
12: Né? E o time acreano está aí voltando a disputar essas competições.
13: Está bem próximo à semi, né?
12: Está bem próximo de chegar a uma classificação.
13: Vai para a semifinal aí, meu amigo.
12: Exatamente.
13: Pode chegar à final.
12: Exato. Então...
13: Aqui é a segunda divisão.
12: Quem chegar na final
13: tá na elite.
12: Já está na elite do ano que vem. Exatamente.
13: Verdade.
12: Exatamente.
13: Que bom, né? Vai, Roberto, e no lance esportivo daqui a pouco?
12: No lance esportivo nós vamos ter aí, rapaz, é uma mistura de Iron Man. Não é um Iron Man. Tem outro nome, só que começa com Iron. Não é o Man, porque o Iron Man é corrida, é bicicleta, é natação, né? Vários quilômetros, mas vai ter um
13: vai
12: aqui.
13: Vai acontecer algo aqui semelhante.
12: Aconteceu, menos, mas vai ter aí. E você vai saber dentro do lance esportivo. Não posso antecipar agora.
13: Claro,
12: não
13: deixa para daqui a pouco. Deixa para daqui a pouco.
12: Não posso antecipar.
13: Daqui a pouquinho,
12: meio-dia, você vai saber, tá certo? Vamos
13: Fechou.
12: Lá.
13: Fechou. Tá vendo? Jefferson Dourado chegando por aqui. O Jefferson está feliz da vida. Flamengo daqui a pouco entra em campo. Provavelmente vença aí se classifica.
12: Mas hoje eu falei, estude antes de jogar com o estudiante.
13: Está estudando. Alô, Carlos.
12: O Jardim deve ter estudado antes.
13: Valeu,
12: mas,
13: Carlos.
12: Vamos lá. Daqui a pouco a gente volta no lance esportivo a partir do meio-dia.
13: Muito bem, obrigado, Carlos. Bom dia. Agora são 10 horas e 55 minutos. Nós temos ouvintes para ir ao intervalo comercial, parada? Não, então vamos faturar. Vamos faturar e na sequência, aqui no Gente Debate.
14: A Polícia Federal deflagra a operação para combater a importação ilegal de anabolizantes e também de lavagem de dinheiro no Acre.
13: E a seguir, a CIS Brasil domina o Quali Café 2026 e conquista primeiro e segundo lugares.
14: E no próximo bloco nós teremos ainda uma entrevista com Fábio Rueda, que é o deputado federal eleito para o próximo pleito no estado do Acre, aliás, no cenário federal.
13: Voltamos já com essa entrevista, não sai daí não.
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0: debate. Para você que está com o seu rádio ligado nas 11 emissoras da rede pública de rádio, é sempre um prazer contar com o carinho da sua audiência. Meu caro Márcio Roberto, solta a vinheta.
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0: É, na nossa entrevista de hoje, aqui no Gente Debate, estamos recebendo Fábio Rueda, é médico, cirurgião cardíaco. Entre maio de 2024 e abril de 2026, ocupou o cargo de secretário da representação do governo do Acre em Brasília, a REPAC. Nas eleições deste ano, Fábio Rueda foi eleito deputado federal pelo Acre com 33.203 votos. Foi o segundo candidato mais votado do pleito e o campeão de votos do União Brasil. E nós estamos tendo o prazer de recebê-lo aqui no estúdio do Gente Debate para bater um papo, né? Entender um pouco mais esse momento. Doutor Fábio Rueda, médico, secretário e agora deputado federal, vai representar o estado do Acre por 4 anos. E eu já quero iniciar, deputado, perguntando para o senhor, a vitória veio com mais de 33 mil votos. E eu queria saber qual foi o principal desafio que o senhor enfrentou durante o período de campanha, que são 45 dias, antigamente era quase 2 meses de campanha, até mais de 2 meses, e agora 45 dias, mas é 45 dias intenso, todos os dias na rua, visitando as pessoas, sai de um encontro, vai para outro, realmente, depois que passa os primeiros dias, aí já começa o cansaço. Como foi esse momento, a sua experiência aí como candidato a deputado, para chegar nessa votação expressiva? Bom dia.
2: Bom dia, Damião, bom dia, minha querida Jesse, aos nossos ouvintes aqui da Rádio Difusora, a Criana da aldeia, né? E que estamos aqui em cadeia, não é isso?
0: Cadeia. São 11 emissoras, né, da rede pública de rádio. Estamos ao vivo agora do Alto Acre a Juruá.
2: Um abraço grande aos nossos ouvintes. E me permita, Damião, eu sempre digo, não foram 33.203 votos, não. Foi mais do que isso. Foram corações, meu amigo, corações que acreditaram num projeto e que com muita alegria eu digo que posso fazer parte hoje do melhor conjunto para o nosso Acre. E respondendo a tua pergunta, realmente foi está sendo, né? Porque o ciclo eleitoral ele não se fechou. A gente definiu os proporcionais no primeiro turno, né? Senado e deputados estaduais e federais a gente define no primeiro turno. Mas o cenário nacional e o cenário estadual, a gente vai ter essa definição agora, no segundo turno. Então, a gente não parou. O trabalho é um trabalho conjunto e, com certeza, o corpo está cansado, mas o coração está cheio de alegria pela oportunidade da gente participar dessa construção fantástica para o nosso estado, dando também da nossa contribuição no cenário nacional. E tem sido um período de muito aprendizado.
0: Agora é um novo momento, né? Mas vamos falar um pouco das bandeiras, né, que o deputado pensa aí para o futuro.
3: Talvez vai, Jesse. Por formação e, é claro, por experiência, nos conte, saúde vai ser uma bandeira, uma prioridade no seu mandato?
2: Ah, Jesse, com certeza. O que me trouxe ao nosso estado em 2010 foi a saúde. É o que eu tenho como propósito de vida. E saber que a gente vai poder continuar servindo, além de fazer o trabalho de dentro de uma sala de cirurgia ou de um ambulatório, ou dentro de uma UTI ou de uma enfermaria, o mandato é um instrumento que, através da política, a gente vai poder ampliar esse trabalho de servir. Então, eu tenho certeza que o que a gente pode oferecer para as construções necessárias e o fortalecimento da saúde no nosso estado vai tomar uma boa parte das nossas energias e é uma bandeira que a gente escolheu como propósito de vida. Agora, a gente entende também que o mandato é mais amplo. Essa experiência a gente teve já na atual legislatura, né? Eu participei do pleito em 2022, depois de já estar aqui no nosso estado há mais de 12 anos. E sem a política a gente conseguiu

0: colaborar com a melhoria da saúde do coração do nosso povo acriano.
1: Legal.
0: E a gente viu que durante esses 4 meses, de dezembro de 2023 até abril de 2024, a gente teve a responsabilidade de assumir o mandato, não na condição de suplente, mas dessa vez com a titularidade. E a gente observou que os dois principais braços de trabalho de um parlamentar, né, seja propondo leis ou votando as leis propostas pelos nossos pares, né, seja na indicação das emendas, a gente sabe que pode ir além da saúde. E eu tenho convicção que esse trabalho agora será a 58ª legislatura, né, que se inicia em fevereiro de 2027. A gente tem certeza que não vai ser só a saúde do coração que vai melhorar, não.
2: Quando você fala de além da saúde, aí é algo que eu estou pensando aqui, justamente isso. Eu falo da sua especialidade, que é o coração, mas o senhor diz que vem como trabalhar em todas as áreas. Então, além da saúde, quais serão as suas prioridades nesse período aí, nesse mandato?
0: Olha, Damião, onde o calo apertar? Onde o calo apertar, a gente precisa ter a sensibilidade de dentro do grupo do qual a gente faz parte. A gente tem que atender os anseios e as necessidades do nosso Estado. Então, a gente sabe que existe uma vocação muito grande do nosso Estado. A gente não tem um parque industrial estabelecido, a gente tem, na verdade, como uma das principais locomotivas, o agronegócio. Então, dar condições para que o agronegócio prospere no nosso Estado de maneira responsável, a bandeira da preservação do nosso meio ambiente é importante, mas a gente precisa entender que a gente não pode infligir às pessoas que vivem na zona rural uma condição de miserabilidade. Então, tratar isso com responsabilidade, na condição de deputado federal, propondo as leis que vão regulamentar a atuação de quem precisa e sobrevive e prospera através do agronegócio, é uma responsabilidade que a gente também não pode se furtar. Então, segurança, a gente fala que o nosso Acre, a gente faz fronteira, né, com outros países, fortalecer a nossa segurança é importante. Então, onde houver a necessidade, seja saúde, educação, segurança, o agronegócio, a infraestrutura, na condição de parlamentar, a gente tem sim como fazendo parte de um grupo bem selecionado, trazer soluções para o nosso Estado e dar condições para que o povo construa isso, prospere. Porque o Estado em si, a gente sabe, não gera riqueza. Quem gera riqueza é o nosso povo. E a responsabilidade dos parlamentares ou dos componentes do governo, seja no âmbito federal, estadual ou municipal, é criar as condições para que o povo prospere através do suor do nosso trabalho. Então, fazer parte desse grupo selecionado. E aí eu digo, viu, não é arrogância, é uma boa autocrítica. Hoje eu tenho orgulho de dizer, eu faço parte do melhor conjunto para trazer soluções ao nosso Estado.
1: Eu estava pensando exatamente nisso. Sem parcerias a gente não consegue nada, não é verdade? Sozinho não dá para realizar. O senhor pode ter bons projetos, os outros também podem ter bons projetos, mas sem parceria não acontece. Como é que o senhor está pensando essa relação entre os prefeitos, entre o governo do Estado, para justamente conseguir, em conjunto, trazer esses benefícios, né, para as políticas públicas, para os problemas existentes no nosso Estado?
0: Jesse, a gente teve uma oportunidade muito interessante enquanto secretário de Estado à frente da representação do governo do Estado do Acre em Brasília. Eu passei, como eu referi anteriormente, 4 meses como deputado federal e vi que a ferramenta mandato ela pode acelerar muitas soluções. Mas se a gente não fizer as indicações das emendas e o acompanhamento delas, uma boa parte desse recurso, ele não chega a virar, ser uma ação concreta. A gente precisa acompanhar desde a celebração de um convênio ou a criação de um projeto e transpor as duras barreiras da burocracia em Brasília para que a gente tenha esse recurso. Ele não pode ser só uma placa de publicidade dentro do nosso Estado, dizendo, deputado tal, o senador tal, conseguiu tantos milhões para tal obra. Se a gente não acompanhar a celebração do convênio, o projeto, a execução do mesmo, uma parte desse recurso ele pode não virar ação, ele acaba retornando para o Tesouro da União. E essa clareza eu só consegui obter depois de passar 2 anos dentro da representação do governo do Acre, porque apesar de não ser uma secretaria finalitária como a Secretaria de Obras, mas ela faz justamente esse papel de ligar as pontas para que o recurso vire uma ação concreta. E é muito frustrante a gente ver parte desse recurso voltar para o Tesouro Nacional sem ter virado uma ação.
1: Principalmente sabendo então, que há necessidade existe.
0: Pegando um gancho no que você falou, Jesse, a gente faz até alguma coisa só, mas não dá para comparar o alcance quando a gente consegue fazer junto com um grupo selecionado, compromissado. A gente consegue fazer com que o sonho, o planejamento possa se tornar uma realidade. Verdade. E eu estou muito feliz com esse momento, né, onde a gente está tendo a possibilidade de já transpor essas 2 etapas iniciais, que é o sonho e o planejamento. A gente está perto agora de poder executar junto com um time fantástico. Né? A gente tem o nosso posicionamento para poder fechar esse ciclo eleitoral e a gente defende ele com convicção, por entender que existe a possibilidade real da gente entregar com esse conjunto o melhor para o nosso Estado.
2: Deputado, falando em conjunto, a Câmara e o Senado Federal tiveram uma mudança significativa com o resultado das urnas no último dia 4. A sua federação, Progressista e União Brasil, teve um aumento importante. O que isso pode ajudar nas ações aí do seu, pensando no futuro do Acre?
0: A condição de ser uma federação, ela soma esforços e força política. Né? Você tinha um conjunto que sempre andou muito próximo nas bandeiras, que era o União Brasil, que é o braço da federação do qual eu faço parte, e o Progressista. Né, os progressistas.
2: Quer dizer, são hoje, pensando no Acre, partidos gigantescos.
0: São,
2: né?
0: São partidos distintos, cada qual com o seu funcionamento, mas na condição agora de federação, eles estão numa condição onde eles podem oferecer justamente... É compulsório. Sim. Não existe a opção deles trabalharem de maneira divergente, cada um para um lado.
2: Aí o senhor fala
0: então a gente só formalizou e qualitativamente, me permita fazer a análise, eu acredito que ele se posicionou muito bem e quantitativamente também, porque agora você não tem 40 e poucos deputados federais de um lado e 40 e tantos do outro. Agora você conseguiu perfazer 87.
2: Pois é.
0: Isso daí configura a terceira maior bancada do Brasil. A gente tem hoje 87 assentos e um total de 513 na
2: Federação.
0: Federal.
2: No caso,
0: a federação. Se não me falha a memória, o União Brasil fez 46 deputados federais e o Progressista fez 41. Então, essa força ela se soma na hora da gente poder se posicionar durante as votações e, naturalmente, isso vai trazer um protagonismo maior dentro do cenário nacional. E nós, com a responsabilidade, né, de representar o nosso Estado, a gente vai puxar esse protagonismo para trazer soluções para o nosso Estado e, ao mesmo tempo, numa via de mão dupla, a gente inserir o Acre de maneira mais protagonista no cenário nacional.
2: Com esse tamanho que a União, essa federação ficou, aí vamos botar aqui os oito deputados mais votados. O senhor está entre o segundo mais votado e o mais votado do União Brasil. Tá. Pensando em Acre... A bancada do Acre. O PL fez 1, né?
0: Que, isso.
2: Então, assim, e Brasil, o PL aumentou também o seu número de deputados.
0: Agora o PL ficou com a maior bancada nacional.
2: Junta-se isso aí, pensando no futuro?
0: Não, o que eu comentei, Damião, a gente tem um cenário muito positivo. Né? Eu não vou estar fazendo

0: candidato, o senador Flávio, ele tem condições de trazer mais soluções para o nosso estado. E é por isso que a gente se posicionou de maneira clara durante o processo eleitoral. É, agora cabe à população fazer a sua escolha. Está pertinho para fechar esse ciclo eleitoral. É dia 25 de outubro.
1: 10 dias aí, né?
0: Está bem pertinho, e a gente continua nessa caminhada para compartilhar esse projeto com a nossa população. Aqui no nosso estado também a gente precisa fechar esse ciclo eleitoral. Pode ter certeza, o nosso compromisso é com o nosso estado. A gente vai trabalhar em qualquer cenário, mas eu tenho convicção que o grupo político do qual eu faço parte, ele apresenta as melhores propostas para o nosso estado, e a gente vai trabalhar para fechar esse ciclo eleitoral e seguir com essa caminhada que vai trazer muita coisa boa para o nosso estado e para o nosso Brasil.
2: Quando o Damião perguntou para o senhor, fora a saúde, qual seria sua outra prioridade, suas outras áreas de atuação, e o senhor falou, aonde o sapato apertar, né? Onde houver a necessidade. Vamos falar de um gargalo, BR-364.
0: Infraestrutura, né? Olha,
2: 364.
0: o parlamentar, Jesse, ele não é executor, né? A gente não é presidente, a gente não é governador nem prefeito. Quem executa é o executivo. Qual a função do parlamentar dentro do regramento hoje no nosso Brasil? É a proposição de leis e votação das leis e a indicação das emendas. Por isso que eu digo, fazer parte de um grupo político que tenha propostas reais para o nosso estado é muito importante. Isoladamente eu posso fazer muito pouco, mas esse grupo do qual eu faço parte, ele pode sim trazer avanços para a gente sanar essa necessidade. Vou fazer uma analogia com a minha área da saúde, da medicina. Eu posso dizer que a BR-364 é a principal artéria do nosso estado,
2: Seguramente.
0: né? Então ela cruza o estado de uma ponta à outra, e existem trechos hoje que é sofrível. A distância de Rio Branco até Cruzeiro do Sul, pela distância numa estrada bem conservada, ela não deveria levar 10 horas, 12 horas, que dependendo da época do ano e de como estiver a estrada, pode ser até um pouco mais.
2: Sim.
0: Isso
2: Durante
0: era
2: o
0: um.
2: período da Expoacre,
1: Opa,
2: a nossa equipe levou muito mais do que isso.
1: quase 18 horas, 17 horas aqui daqui para sair daqui de Rio Branco para chegar em Cruzeiro do
2: Isso
1: Sul.
2: para o Juruá foi
1: Então,
2: bem complicado.
0: mesmo não sendo engenheiro, na condição de parlamentar, a gente tem como fazer parte de um time que, dentro da política, com o suporte de uma equipe técnica, a gente propor soluções para a gente dar uma atenção especial. A gente sabe das dificuldades, a gente acompanhou os trabalhos que foram realizados ao longo desses anos que a gente esteve à frente da REPAC e nesses 4 meses como deputado federal. E a gente sabe que o nosso solo, ele tem algumas condições que dificultam a conservação da nossa BR-364. Então, é o solo de Tabatinga, né? Agora, existem técnicas que podem ser executadas, que trazem uma condição de maior perenicidade, né? De
2: Sim.
0: melhor conservação da nossa
1: E
0: BR-364.
1: precisa, né? É necessário.
0: Não dá para fazer sozinho, é
1: É.
0: como você falou. Isso precisa ter uma mobilização não só da bancada federal, mas em sintonia com o nosso governo estadual, e procurar a viabilização de recursos, porque a gente sabe que o Acre é muito rico,
2: É
0: mas é
2: verdade.
0: rico em potencialidade. A gente não tem recursos próprios para executar. A última análise que a gente fez para colocar a BR-364 nas melhores condições de trafegabilidade, precisaria de um investimento de cerca de 3 bilhões de reais. Então, é um recurso muito elevado. Então, sozinho você não consegue viabilizar. Mas existem caminhos que a gente pode traçar para poder dar melhores condições para a nossa principal artéria, né? Então, o direito de ir e vir, né? As manutenções dos ramais também. Quando a gente fala de trafegabilidade, a gente não está falando só de gerar oportunidade para transportar produtos, mas serviços também, e dignidade para a população. Você está falando de poder fazer com que um acesso

0: acesso à segurança, um acesso à educação, um acesso à saúde possa ocorrer. Então, existe um espaço grande para avançar e fazer isso sozinho é muito pequeno. A gente tem que fazer isso com um grupo importante.
1: Agora no Acre são 11 horas e 20 minutos, estamos conversando com o deputado federal eleito pelo Acre, com 33.203 votos.
0: Corações.
1: Opa, corações, deputado doutor Fábio Rueda. Deputado, o Estado ainda sofre com custos elevados de energia e dependência de tecnologia, internet de qualidade. O que o senhor pretende propor para acelerar a integração do Acre nesse contexto?
0: Olha, Damião, a gente tem uma das principais riquezas à disposição no nosso Brasil continental. A nossa matriz energética, ela tem um potencial gigante. A gente tem luz, a gente tem a potencialidade de energia eólica, a gente tem a nossa matriz hidrelétrica. Então, o Brasil, como eu disse anteriormente, e o Acre, dentro desse cenário, ele tem uma condição de potencialidade gigante. A gente precisa criar as condições para que essas potencialidades sejam desenvolvidas com relação à matriz energética, que as nossas condições são uma das mais favoráveis no mundo inteiro. Então, fazer isso com responsabilidade, com a conservação do nosso meio ambiente, isso é um papel que com certeza a gente vai se debruçar para poder viabilizar isso, dando o protagonismo necessário também ao nosso estado do Acre. E na comunicação isso não é diferente. A gente vive uma realidade muito dura aqui. Você pega um sinal de aparelho de celular, você sai de dentro da região metropolitana, você perde o sinal.
1: É verdade. Quem não tiver... às vezes nós perdemos o sinal, entrou num prédio,
0: já perdeu o sinal. Né? Isso não é a realidade no Brasil inteiro. Existem algumas regiões do nosso Brasil que estão em condições de sinal, falando diretamente do ponto de vista da utilização da telefonia, que estão em condições melhores. Então, existe sim um espaço para avançar e a gente vai se debruçar essas necessidades. É quando eu disse, meu amigo, natural, vou focar na saúde, até porque o regramento faz com que os recursos disponibilizados por um parlamentar, metade deles devem ser aplicados em saúde. Mas você tem toda a outra metade que você precisa ter responsabilidade para aplicar no que for necessário. Então, questões de infraestrutura, educação, a questão da segurança, são pautas que são muito caras a todos nós e o amigo Rueda com certeza vai se debruçar a cada necessidade dessa para atender da melhor forma possível.
1: Tá certo. Eu quero aproveitar esse momento aqui, deixar uns minutinhos aí para o senhor falar com o povo do Acre, né? Já que nós estamos ao vivo para todo o
2: estado. Agradecer os mais de 33 mil corações.
1: Pois é, perfeito. E dizer que são 33 mil corações, mas o Acre todo lhe recebe agora.
0: Coisa boa. Ó, primeiro, Damião, Jesse, agradecer a vocês a oportunidade da gente poder compartilhar esse importante momento que a gente está vivenciando, a possibilidade da gente seguir com o fechamento desse ciclo eleitoral, né, honrando a nossa democracia da melhor forma possível que a gente entende para o nosso Estado, para o nosso Brasil, e agradecer, como bem você falou, aos mais de 33 mil, sendo exatos, 33.203 corações que acreditaram no projeto que a gente vem sonhando e planejando. E eu tenho certeza que a gente vai honrar não só esses 33.203 corações, mas o nosso povo acreano, que é um povo resiliente, é um povo trabalhador, é um povo que espera, sim, por dias melhores. E o que a gente puder fazer para favorecer essas condições da gente construir um Acre melhor, um Brasil melhor, a gente vai fazer isso com muita alegria, com muito trabalho e vamos em frente. Estou indo inclusive amanhã para o nosso Juruá, né, para dar um abraço nas pessoas, né, acompanhar a nossa governadora no fechamento desse ciclo eleitoral lá no Juruá e espero compartilhar esses nossos projetos e, ao mesmo tempo, agradecer a confiança do nosso povo acreano.
1: Muito bem, muito obrigado, deputado. Conversamos aqui com o deputado federal eleito pelo Acre, doutor Fábio Rueda. Vai ser doutor Fábio Rueda mesmo, lá em Brasília? O nome? Aí depende de...
0: Eu acho que sim, né? Eu carrego com muito orgulho, né? Apesar de não ter terminado o doutorado, né? Eu fiz só o mestrado. Mas, como regramento, as pessoas conhecem como doutor pela questão de ser médico, doutor acho Fábio que ficou conhecido.
1: Doutor Fábio Rueda, né? Brasília também vai ter lá o... Lá na cama. Doutor, obrigado, viu? Sucesso nesses 4 anos aí, representando o nosso estado.
0: Obrigado, Damião. Obrigado também a você, Jéssica, e a todos os nossos ouvintes. Forte abraço.
1: Agora no Acre são 11 horas e 25 minutos. Mas nós precisamos faturar porque o chefe está de olho. E a seguir...
2: Clientes de cartório são alvo de golpe pelo WhatsApp aqui em Rio Branco.
1: Assis Brasil domina o Quali Café 2026, conquistando o primeiro e segundo lugares do concurso. Voltamos já.
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3: Agora são 11 horas e 31 minutos, estamos de volta. A última meia hora do Gente Debate, já queremos iniciar com informações ao vivo.
4: Notícias do interior.
3: Chegando ele, Jusa Bispo. Acre perdeu 12,8 pontos percentuais de vegetação nativa em 4 décadas. Vamos saber com ele? Bom dia, Jusa.
5: Muito bom dia, Daniel Viana, Jéssica Parada, Thaís, Márcio, Roberto e toda a equipe, né, do Gente em Debate e do Sistema Público de Comunicação em todo o estado do Acre. É, Daniel, dados do Mapa Biomas, né, mostram que a cobertura natural do Acre passou de 96,9% do território acreano para 84,1% em 2005, e 96,9% em 1985 para 84,1% em 2005. O Acre terminou 2025 com 84,1% de seu território no bioma Amazônia coberto por vegetação nativa. Segundo dados da coleção 11 do Mapa Bioma, divulgado nesta quarta-feira, em 1985, essa proporção era de 96,9%, o que representa uma redução de 12,8 pontos percentuais em 40 anos. Vale lembrar, em 4 décadas, né? Apesar da perda, o estado permanece entre os que apresentam maior proporção de cobertura natural da Amazônia. O Acre aparece também como um dos estados que tem feito o seu dever de casa, né? E mantendo aí uma boa proporção, né, da cobertura natural. O levantamento também analisa mudanças no uso e na cobertura da terra entre 85 e 2025. E aponta um avanço das áreas destinadas às atividades humanas, como também agropecuária e ocupação urbana. Em 2025, o Acre ficou atrás do Amapá e Amazonas, ambos com 95% da vegetação nativa, e de Roraima com 92%. As menores proporções foram registradas em Tocantins com 25%, Maranhão com 50%, Rondônia com 59% e Mato Grosso com 72%. Portanto, esse registro do Mapa Bioma, né, esse levantamento, faz com que a região aqui do nosso estado tenha um bom percentual de preservação, né? E o estado, nesses últimos 40 anos, claro, perdeu, reduziu algumas áreas, mas continua ainda fazendo o seu dever de casa. Portanto, aqui de Sena Madureira, para o Sistema Público de Comunicação Regional do Purus, Jusa Bispo para o Gente em Debate.
6: Muito obrigado pelas suas informações, Jusa Bispo. É um excelente dia para você e para a sua equipe. E agora nós vamos falar de um golpe que está sendo aplicado aqui em Rio Branco. Clientes do cartório de protesto de Rio Branco foram alvos de criminosos que estavam aplicando golpes pelo WhatsApp lá do cartório. Quem vai contar esse fato para a gente é Larissa Costa.
7: Clientes do cartório de protestos de Rio Branco estão sendo alvo de uma tentativa de golpe para cobrar valores relacionados a dívidas e pendências financeiras. De acordo com informações divulgadas pelo portal Contilnet, um suspeito estaria se passando por atendente do cartório e solicitando pagamentos por meio de transferências via Pix e boletos bancários. O golpista utilizaria uma chave Pix associada ao nome da instituição para dar credibilidade à cobrança e insistiria para que o pagamento fosse feito exclusivamente por esses meios, recusando outras formas de pagamento. Esse comportamento pode servir de alerta para os clientes. A situação também envolve o uso da fotografia de uma advogada ligada ao cartório nas conversas pelo aplicativo. Conforme as informações divulgadas, a profissional estaria recebendo ameaças e já teria registrado um boletim de ocorrência. Também foram adotadas medidas para tentar retirar do ar o número utilizado nas abordagens, mas o contato continuava ativo no momento em que o caso foi relatado. Diante da situação, a orientação é desconfiar de cobranças recebidas por números desconhecidos e confirmar qualquer solicitação diretamente com o cartório de protesto, utilizando os canais oficiais de atendimento. Em caso de dúvida, Não faça transferência via Pix nem pague boletos antes de verificar se a cobrança é legítima. Outra recomendação é guardar mensagens, números de telefone, boletos e comprovantes de pagamento caso existam. Essas informações podem ajudar na identificação do responsável e na investigação do caso. Atenção redobrada pode evitar prejuízos financeiros. Antes de pagar qualquer dívida solicitada por mensagem, confirme a origem da cobrança e não compartilhe dados pessoais com contatos não verificados. Larissa Costa, para o Sistema Público de Comunicação.
3: Agora no Acre são 11 horas e 37 minutos. Estamos agora fechando já o Gente Debate de hoje, mas ainda tem muita informação para você. Thaís Caroline chegando. Acre Previdência alerta aposentados e pensionistas sobre novo golpe da prova de vida. Saiba como se proteger.
4: Aposentados e pensionistas do Acre devem ficar atentos a golpes envolvendo a prova de vida. Criminosos estão se passando por representantes do Acre Previdência por meio de ligações e mensagens para tentar obter dados pessoais e bancários dos beneficiários. O alerta foi emitido após um instituto receber denúncias sobre as abordagens. A orientação é não fornecer senhas, dados pessoais ou informações bancárias por telefone ou aplicativos de mensagens. O Acre Previdência esclarece que não solicita a realização da prova de vida por esses meios. O procedimento deve ser feito exclusivamente no mês de aniversário do beneficiário e também pode ser realizado de forma digital pelo aplicativo AcrePrev. Quem não cumpriu o prazo pode ter o benefício bloqueado a partir do mês seguinte ao aniversário. Em caso de dúvidas, o atendimento oficial pelo WhatsApp é feito exclusivamente pelo número 68-3215-4309. O Instituto reforça que qualquer abordagem suspeita deve ser comunicada pelos canais oficiais. Thaís Caroline, para o Sistema Público de Comunicação do Acre.
6: E a CIS Brasil domina o concurso Quali Café 2026. É isso mesmo, eles conquistaram o primeiro e o segundo lugar do concurso. Quem vai trazer esse detalhe para a gente é Roseli Farrapo.
8: O município de Assis Brasil foi o grande vencedor da quarta edição do concurso de qualidade do café do Acre, realizada nesta quarta-feira, dia 14, na Chácara Modelo, em Rio Branco. Os produtores Gilberto Portela e José Rodrigues de Araújo conquistaram, respectivamente, o primeiro e o segundo lugar da competição, garantindo as maiores pontuações entre os 15 finalistas. Gilberto Portela foi consagrado campeão estadual ao alcançar 86,08 pontos na avaliação dos especialistas. Como prêmio, o cafeicultor conquistou um trator agrícola com tração 4x4 e potência de 25 cavalos, avaliado em 95 mil. O segundo lugar ficou também com a CIS Brasil. José Rodrigues de Araújo obteve 85,91 pontos, apenas 0,17 ponto abaixo do campeão, e garantiu uma premiação de 60 mil em dinheiro. Juntos, os dois produtores conquistaram prêmios que somam 155 mil em valor. A vitória de Gilberto tem um significado especial natural do Paraná. O produtor cresceu acompanhando os pais no cultivo do café e manteve a tradição familiar após passar por Rondônia e se estabelecer no Acre. Atualmente, comercializa sua produção por meio da marca Café Família Portela, em Assis Brasil. Antes do anúncio dos vencedores, em entrevista ao portal Acre, Gilberto havia demonstrado confiança na qualidade de seu produto e destacado a importância de participar da competição pela primeira vez. Para mim foi uma grande honra. É a primeira vez, a gente está no aprendizado porque somos produtores de café há muitos anos, mas nunca tínhamos participado desses prêmios. A expectativa é grande e, se Deus quiser, vamos levar o prêmio para Assis Brasil, declarou na ocasião. O terceiro lugar ficou com Antônio Messias Santos, de Capixaba, com 85,66 pontos, Ele foi seguido por José Leite de Lima, de Cruzeiro do Sul, com 85,41 pontos, e Odaci Pereira da Silva, de Brasileia, com 85,16 pontos. Ao todo, a quarta edição do Quali Café registrou 55 produtores inscritos, dos quais 15 chegaram à etapa final. O concurso prevê a entrega de equipamentos agrícolas, recursos financeiros e outros produtos aos produtores classificados até a oitava posição. Roseli Farrapo, para o Sistema Público de Comunicação do Acre.
3: Agora no Acre são 11 horas 41 minutos. Muito obrigado, Rose Farrapo. Olha, em Sena Madureira, o cadastramento de pescadores artesanais para o seguro defeso começa no próximo dia 19 e segue até fevereiro do ano que vem. Quem traz os detalhes para a gente é Tiago Carvalho.
9: Nesse momento agora aqui na colônia de pescadores, conversar com o presidente, que é o Antônio Rufino, e detalhe aí para a gente informações sobre seguro defeso. Já estamos se aproximando da data e algumas informações são importantes repassar a esses trabalhadores que lidam diariamente aí com o pescado aqui na nossa região.
10: É, Tiago, a gente quer passar aqui a informação para os pescadores que a partir do dia 19 agora de outubro, a gente vai dar o início ao seguro defeso de 2026. Então é muito importante que o pescador fique atento, porque a mudança agora vai até dia 15 de fevereiro. Não precisa de tumulto, não precisa a pessoa vir de madrugada, que tem muito tempo para dar entrada no seguro defeso, o Tiago. Importante também que eu vou botar aqui os documentos que é necessário, que vai precisar para o pescador. Documento pessoal dele, sendo NIT, a nota do peixe, que é do mês 8, mês 9, mês 10, e os 6 GPS que já foi tirado este ano. Não pode esquecer. E quem tem comprovante de endereço, traz o comprovante de endereço. Caso o pescador não tenha, Thiago, a gente dá uma declaração aqui para ele, entendeu? Então é importante que fique atento à data do seguro defeso.
9: E no caso, Antônio, aquele pescador que não fez a REAP, deixou de fazer alguma, como que fica a situação desse?
10: Boa pergunta, meu amigo. A gente vai tirar até sexta-feira. A gente deu um prazo lá porque era para ter terminado, mas a gente vai dar um prazo até sexta-feira para aqueles pescadores que estão atrasados com o seu GPS e com a REAP, porque agora, dia 19, a gente vai tirar o GPS do mês de setembro e a REAP. Não do mês atrasado, do mês de setembro, que a gente vai tirar agora. Então, importante também que o pescador que esteja em dia com a colônia, que tenha pago até setembro para dar entrada no seguro defeso deles.
9: Então, essas informações para esclarecer aos pescadores que qualquer dúvida entrar em contato com a colônia ou vir até aqui a mesma e não deixar para a última hora. Antônio, caso você tenha algo mais a acrescentar, fique à vontade.
10: Não, eu só quero agradecer para vocês que precisam aí, Thiago, o Jota aí, que você vem aqui ajudar nós a divulgar. Então, eu só quero agradecer a vocês e boa tarde a todo mundo.
9: Reportagem Tiago Carvalho para o Sistema Público de Comunicação.
3: Agora são 11 horas 44 minutos.
6: Excelente notícia sobre o nosso estado. Eu adoro trazer boas notícias sobre o Acre. O Acre ocupa o 12º lugar da posição no ranking, né, de trabalhadores com ensino superior no Brasil inteiro. Vai trazer essa informação para a gente, é Thaís Caroline.
4: O Acre ocupa a 12ª posição no ranking nacional de estados com maior percentual de pessoas economicamente ativas que concluíram o ensino superior. Os dados são do ranking de competitividade dos estados de 2026, elaborado pelo Centro de Liderança Pública, o CLP. De acordo com o levantamento, 23,2% das pessoas que fazem parte da força de trabalho no estado possuem ensino superior completo. O indicador tem como base dados da Pesquisa Nacional por Amostras de Domicílios Contínua do IBGE referentes a 2025. Entre os estados da região norte, o Acre fica atrás do Amapá, que ocupa a 4ª posição nacional, de Roraima em 6º lugar e de Tocantins na 11ª colocação. O Distrito Federal lidera o ranking com 44,1%, seguido por São Paulo com 29,4% e Rio de Janeiro com 28,1%. O indicador faz parte do pilar de capital humano, que avalia aspectos relacionados à qualificação e à inserção dos trabalhadores no mercado de trabalho. O levantamento busca contribuir para a análise de políticas públicas e dos fatores que influenciam a competitividade dos estados brasileiros. Thaís Caroline, para o Sistema Público de Comunicação do Acre.
3: Agora são 11 horas 46 minutos. Thaís Caroline trazendo informação para você que fica bem informado. Vamos agora com o Ronaldo Duarte. Defesa Civil do Acre prepara a compra de quase 20 mil cestas básicas que serão destinadas a famílias afetadas pela seca. Traz a informação, Ronaldo.
11: O governo do Acre iniciou o procedimento para adquirir 19.947 cestas básicas destinadas às famílias atingidas pelas enchentes no estado do Acre. A compra será feita em caráter emergencial, por meio de dispensa de licitação, conforme aviso publicado no Diário Oficial do Estado nesta quinta-feira. A iniciativa busca reforçar a assistência às comunidades afetadas pela seca severa e pelo risco de falta de água em diferentes regiões acrianas. Os alimentos serão distribuídos a populações em situação de vulnerabilidade. As empresas interessadas em fornecer os produtos deverão apresentar proposta de preços no prazo de até 5 dias úteis após a publicação do aviso. A seleção deverá considerar o menor preço, desde que seja cumprida as exigências técnicas e logísticas estabelecidas pela Defesa Civil. Cada cesta será composta por alimentos básicos, como arroz, feijão, açúcar, farinha de mandioca, charque, leite em pó, café, macarrão, óleo, sardinha e outros produtos não perecíveis. O valor total da contratação ainda não foi divulgado, pois o governo está realizando a pesquisa de preços para definir os custos da aquisição. Ronaldo Duarte, para o Sistema Público de Comunicação.
3: Agora são 11 horas 48 minutos. Muito obrigado, Ronaldo Duarte.
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3: Operação Carga Pesada. PROCON fiscaliza estabelecimentos comerciais e postos de combustível no Acre. Vamos entender com Thaís Caroline?
4: O Instituto de Proteção e Defesa do Consumidor do Acre, o PROCON, realiza uma operação de fiscalização em 4 municípios do Baixo Acre. As equipes percorreram estabelecimentos comerciais e postos de combustíveis em Acrelândia, Plácido de Castro, Capixaba e Senador Guiomar. A programação segue até sábado, dia 17 de outubro. A ação inclui visitas de retorno ao comércio, como supermercados e lojas de roupas, além da operação Carga Pesada, voltada à fiscalização de postos de combustíveis. Segundo o PROCON, o objetivo é verificar o cumprimento das normas de defesa do consumidor, orientar os comerciantes e prevenir irregularidades que possam causar prejuízos à população. As fiscalizações seguem até sábado nos 4 municípios, com foco no cumprimento da legislação e na garantia de relações de consumo mais seguras e transparentes. Thaís Caroline, para o Sistema Público de Comunicação do Acre.
6: E a Polícia Federal deflagra a operação para combater a importação ilegal de anabolizantes e também lavagem de dinheiro no Acre. Jonathan Costa, conta pra gente sobre essa operação.
13: Uma investigação da Polícia Federal identificou um grupo suspeito de importar ilegalmente anabolizantes e medicamentos sem registro na Agência Nacional de Vigilância Sanitária, a Anvisa, utilizando empresas de suplementos alimentares como fachada. O esquema teria movimentado mais de 2,7 milhões em cerca de um ano. A apuração é alvo da Operação Ambrósia, deflagrada nesta quarta-feira, dia 14, com ações em Rio Branco e Epitaciolândia, no interior do Acre. Ao todo, foram cumpridos 4 mandados de busca e apreensão. Durante as diligências, um homem foi preso em flagrante. Segundo a Polícia Federal, os produtos eram trazidos clandestinamente da Bolívia. Além da importação irregular, o grupo também é investigado por suspeita de lavagem de dinheiro, prática utilizada para ocultar a origem de recursos obtidos ilegalmente. As investigações começaram após o recebimento de informações anônimas que levaram os agentes a apurar a atuação da rede criminosa e a movimentação financeira relacionada às atividades suspeitas. Os materiais recolhidos durante a operação serão analisados pelos investigadores para identificar outros possíveis envolvidos e reunir elementos que contribuam para o esclarecimento dos fatos. Os suspeitos poderão responder por tráfico internacional de substâncias controladas, importação ilegal de medicamentos, lavagem de dinheiro e outros crimes que venham a ser identificados no decorrer da investigação. Jonathan Costa, para o Sistema Público de Comunicação do Acre.
3: Muito obrigado, Jonathan Costa. Agora são 11 horas e 52 minutos. Olha, 8 pessoas são presas em operação contra facção criminosa no interior do estado. Quem traz detalhes é o repórter Ronaldo Duarte.
11: 8 pessoas foram presas na quarta-feira em Tarauacá, interior do Acre, durante a operação Taekwondo, realizada pelo GAECO do Ministério Público do Acre, em parceria com a Polícia Militar. Ao todo, foram cumpridos 15 mandados judiciais, sendo 8 de prisão preventiva e 7 de busca e apreensão. Os suspeitos seriam integrantes de uma facção criminosa, com atuação no tráfico de drogas e na expansão territorial de facção no município. Durante a operação, foram apreendidos celulares, uma balança de precisão e componentes de armas de fogo. As investigações avançaram a partir do análise de dados extraídos de aparelhos apreendidos anteriormente. Ronaldo Duarte, para o Sistema Público de Comunicação.
6: E a polícia prendeu um jovem de 21 anos. No momento da prisão, ele portava uma pistola de 9mm e também drogas. Esse fato aconteceu em Brasileia e quem conta pra gente é Jair Correia.
14: Um jovem de 21 anos, identificado pelas iniciais JASB, foi preso no bairro Eldorado, em Brasileia, no interior do Acre, durante uma operação policial para o cumprimento de mandados judiciais. Na ação, os agentes apreenderam uma pistola calibre 9mm, munições, carregadores, uma porção de maconha e um aparelho celular. De acordo com informações policiais, o investigado tentou fugir ao perceber a chegada da equipe à residência, correndo em direção aos fundos do imóvel. Ele foi alcançado, detido pelos agentes, que utilizaram algemas durante a abordagem. Durante as buscas, os policiais localizaram uma pistola calibre 9mm de fabricação estrangeira, 2 carregadores com um total de 28 cartuchos e um terceiro carregador de fabricação italiana na cor caqui. Também foram apreendidos um recipiente contendo aproximadamente 50 gramas de maconha e um aparelho celular. O material foi recolhido para os procedimentos legais. Conforme informações relacionadas à investigação, o jovem é apontado como suspeito de envolvimento em 2 episódios de violência armada registrados na região de fronteira. O primeiro ocorreu em 1º de janeiro de 2023, durante uma comemoração de fim de ano que terminou em homicídio a tiros. O segundo foi registrado em 14 de janeiro de 2024, quando um jovem de 22 anos foi baleado durante uma festa na saída de Brasileia e precisou ser transferido para o pronto-socorro em Rio Branco. A prisão ocorreu no contexto das investigações e do cumprimento de mandados expedidos pela Justiça. A eventual responsabilidade do investigado pelos episódios mencionados deverá ser estabelecida pelas autoridades competentes conforme o andamento dos procedimentos judiciais. Após a abordagem, o jovem foi encaminhado à delegacia, juntamente com os materiais apreendidos para os procedimentos cabíveis. Ele permanece à disposição da Justiça. Da Regional do Alto Acre, Jair Correia, para o Sistema Público de Comunicação.
3: Muito obrigado, Jair Correia. O Alto Acre, né? Representado aqui com Jair Correia. Um abraço aí para toda a turma lá do Alto Acre, ouvindo a nossa programação aqui, ouvindo Gente em Debate através da FM. Olha, o Batalhão de Operações Policiais Especiais, o BOP, apreende mais de 55 quilos de skunk e prende suspeito na parte alta de Rio Branco. Thaís Caroline, fala pra nós.
4: Um homem de 28 anos foi preso suspeito de tráfico de drogas durante uma ação do Batalhão de Operações Especiais, o BOP, por meio da Companhia Giro, na rua José Carvalho, no bairro Santa Cruz, na parte alta de Rio Branco. De acordo com a Polícia Militar, a equipe realizava patrulhamento de rotina quando recebeu uma denúncia anônima sobre a venda de entorpecentes na região. Durante a abordagem, o suspeito demonstrou nervosismo e confessou que armazenava drogas dentro de uma residência. No imóvel, os policiais encontraram 55 quilos de uma substância com características de skunk, um tipo de maconha. Segundo a Polícia Militar, o homem já é conhecido das forças de segurança e possui passagens por ocorrências relacionadas a cárcere privado e roubo. Ele foi encaminhado à Delegacia Central de Flagrantes, a DEFLA, junto com todo o material apreendido. Por tráfico de drogas. Thaís Caroline para o Sistema Público de Comunicação do Acre.
6: E agora nós trazemos uma notícia, né? Infelizmente triste, porque quando se fala desse tipo de acidente, principalmente com vítimas, é uma coisa que deixa todos bem tristes. E a notícia é sobre uma colisão frontal entre duas motocicletas que deixou uma pessoa morta e uma outra ferida ali na fronteira ali com a Bolívia. Jair Correia quem traz a informação.
14: Um acidente de trânsito envolvendo duas motocicletas deixou uma pessoa morta e outra ferida na estrada que liga Povini a Nueva Esperança, a poucos quilômetros de Cobija, capital do departamento de Pando, na Bolívia. De acordo com as informações preliminares, as duas motocicletas colidiram frontalmente. As circunstâncias que provocaram o acidente ainda não foram esclarecidas, deverão ser apuradas pelas autoridades competentes. O motociclista ferido foi identificado como Ariel Batista Molina, de 22 anos. Ele recebeu os primeiros atendimentos médicos em Porvenir e, conforme as informações iniciais, deverá ser transferido para o Hospital Roberto Galindo Teran, em Cobija, para dar continuidade ao tratamento. A outra vítima morreu no local em decorrência do acidente, mas sua identidade ainda não havia sido confirmada até a divulgação das primeiras informações. O corpo foi encaminhado à morgue de Coimbra, onde deverão ser realizados os procedimentos legais para identificação. As autoridades deverão investigar as causas da colisão e as circunstâncias em que ocorreu o acidente. Da Regional do Alto Acre, Jair Correia, para o Sistema Público de Comunicação.
3: Agora são 11 horas e 58 minutos. Só para fazer um registro, a Alcilene, minha esposa, está ouvindo o Gente Debate aqui na frente da rádio. Mas já estou saindo.
6: Fazer um registro mais importante ainda, a Alcilene, que foi da área da educação durante muitos anos. Hoje é o dia do professor.
3: Prepara aí, Márcio Alberto. Parabéns para todos os professores, em especial a minha professora, que está me ouvindo agora. Minha esposa, que é professora, está ouvindo o Gente Debate aqui. E eu disse, viu? Eu disse antes de começar o Gente Debate que ia fazer aqui ao vivo.
6: Esqueceu, não foi,
3: Damião? Aí a Jéssica me lembrou.
6: Homem do céu.
3: Quer ver?
6: Márcio,
3: quer ver como
6: parabéns
3: tá chegando
6: aí.
3: Aqui? Parabéns pra... Cadê? Chama isso.
15: Parabéns pra você.
3: Só isso aí, Márcio Alberto. Parabéns.
6: É, então, nossos parabéns a todos os educadores, né? A todos os professores, em especial eu. Damião falou aí da sua professora que mora no seu coração, que é a sua esposa, Alcilene. Eu quero falar de uma professora que mudou a minha vida. Aurecília Alves Paiva é alguém que eu tenho muita gratidão. Entre outras pessoas que passaram pela minha vida que contribuíram. Mas Aurecília Alves Paiva, na minha adolescência, foi alguém que me direcionou e eu sou extremamente grata a ela. Muito obrigada. Parabéns
3: também,
6: a todos.
3: Eu quero aproveitar este momento também para fazer um registro, né? Os professores lá da escola Neuteu Maia. Né, um abraço aí para todos os professores da escola Neuteu Maia, né, colegas, né, da minha esposa. Por muito tempo ela trabalhou ali no Neuteu Maia. Foram 25 anos de carreira, né, na área da educação, e os seus colegas que ainda estão na ativa lá, trabalhando, Eu quero fazer esse registro a todos os professores, especialmente aí da escola Neutelmaia. Neutelmaia tem uma história fantástica na educação do povo acreano. Parabéns! E que Deus possa abençoar cada um de vocês. Vamos embora. Cheiro. Alberto Casas, Zezinho Melo já estão chegando. Muito obrigado pelo carinho da audiência. Fica com Deus, porque com ele nós vamos. E até amanhã.
16: Até segunda-feira.

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8: No Acre, 12 horas 7 minutos. Está chegando pela Difusora e pela Aldeia FM o Lance Esportivo. E a partir de agora você fica por dentro de tudo o que movimenta o esporte no Acre, no Brasil e no mundo. Informação, análise, resultados e bastidores. Aqui, o esporte entra em campo com credibilidade e emoção pelas rádios públicas do Acre.
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10: Boa tarde, estamos chegando aqui no Lance Esportivo.
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8: No Maracanã, Palmeiras vence o Fluminense e abre vantagem na semifinal da Libertadores. Sidoff elogia elenco do Botafogo e confia em recuperação do Corinthians, melhor dizendo, rapaz. Atlético Mineiro domina, vence Montevideo City e encaminha classificação à final da Sul-Americana. Flamengo visita hoje o Estudiantes pela semifinal da Libertadores. Pedro Balu é o mais novo contratado do Atlético Acreano. Acre será sede pela primeira vez de uma nova competição. Talvez inicie planejamento para 2027 do time principal. E Dorielso Mendes será o responsável pelos treinamentos dos goleiros do Santa Cruz do Acre. Vai conferir essas e outras aqui no programa que está apenas começando.
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8: Às 12 horas 9 minutos da capital acreana, aqui o Lance Esportivo para você nesta quinta-feira, dia 15 de outubro de 2027. Você está aí, que estava ligado. Ô, oh, 26, rapaz, estou querendo já passar o ano, né? Tá certo, Arlene. 2026, galera, 2026. O outubro está só na primeira quinzena, está acabando a primeira quinzena, né? Hoje. Então, eu estou antecipando o ano, mas ainda não. Ainda tem aí 2 meses e meio para chegar lá, né? Rapaz, você que estava ligado aqui no Gente Debate, né? Agora vai ficar até 1 da tarde no Lance Esportivo, na sua Difusora FM e também na Aldeia FM. Aqui, nos botões, está o Márcio Roberto e lá na Aldeia está o Edmar Souza.
10: E hoje é o dia dos mestres. Parabéns a todos eles. Eu sempre atuando na melhor qualidade da educação no Acre, no Brasil e no mundo.

0: 12 mais 10 minutos da capital acreana. Foi só um ajuste aqui de câmeras.
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0: E o Palmeiras ficou perto de sair do Maracanã com um resultado que poderia encaminhar a vaga à final da Copa Comebol Libertadores, mas o gol sofrido nos acréscimos deixou um gosto agridoce na boca do torcedor alviverde. Ainda assim, a vitória por 2-1 sobre o Fluminense na noite de ontem dá uma boa vantagem na semifinal para a equipe de Abel Ferreira, que ontem estava punido, né? Estava mandando as mensagens por telefone, né? E aí o Fluminense batalhou, ficou com mais posse de bola, mas aí nos contra-ataques o Palmeiras era letal. Então foi Flaco Lopes, foi lá, fez o primeiro, depois o Fluminense tomou outro, e no finalzinho fez um gol que dá uma certa esperança, porque 1-0, né, pode levar lá em São Paulo, eu estou supondo, 1-0 leva para os pênaltis. Mas vamos saber mais detalhes dessa partida com ela? Daniela Esperon.
2: O Palmeiras venceu o Fluminense por 2-1 no Maracanã nesta quarta-feira e largou em vantagem por uma vaga na final da Copa Libertadores. Flaco Lopes e Marlon Freitas marcaram os gols do Verdão e o jovem Wesley Natan, já nos acréscimos da etapa final, marcou para o tricolor carioca. Após a partida, Flaco Lopes, autor do primeiro gol do Palmeiras, lamentou não ter conseguido uma vantagem maior.
3: Competitivo, tomamos um gol no último aí que acho que poderíamos ter feito um pouco melhor, mas futebol assim tem que aceitar e valorizar a grande vitória que conseguimos aqui no Maracanã.
2: Um dos principais personagens do jogo, John Arias, não foi poupado nem por um instante pela torcida do Fluminense. Ele que foi campeão da Libertadores com o time carioca em 2023, o colombiano foi vaiado em praticamente todas as vezes que pegou na bola e a atuação foi discreta. O detalhe é que o Palmeiras leva vantagem para o Nubank Park para a próxima semana, rumo à final da Libertadores. A outra semifinal vai acontecer nesta quinta-feira entre Flamengo e Estudiantes de La Plata. O primeiro jogo na Argentina, às 21h30 da noite. Agência Rádio Web com informações da Copa Libertadores da América, Daniela Esperon.
0: Rapaz, o Fluminense dominou o jogo, mas quem sai vencedor é quem aproveita as oportunidades, né? Como o Palmeiras ontem soube sofrer, colocou 3 zagueiros exatamente para isso, porque sabia que o Fluminense ia fazer aquele chuveirinho toda hora, bola na área, tocando embaixo, em cima e por cima os 3 zagueiros altos. Né, tirava de cabeça a bola ali. E por baixo, né, tem a habilidade também do Gomes. Né? Então, o Palmeiras foi lá no contra-ataque. 2 contra-ataques, né? Foi lá, mortal, letal. Né? Fez 2-0. E o Natan, que entrou já... Wesley Natan já para... terminando e nos acréscimos, ele foi lá e... De cabeça, rapaz, o baixinho. Ele é baixinho. Então, se duvidar, ele é do tamanho do Romário. Né? Agora a impulsão dele foi excepcional, subiu de cabeça lá na frente dos zagueirões, né? Do Murilo e companhia limitada, aquele que era do Botafogo, meu nome dele?
4: O Barbosa.
0: Né? A gente conhece mais como Barbosa, e o baixinho foi lá, subiu de cabeça, que testada de centroavante, hein, Zé?
4: Foi, aquela ali eu vou dizer o seguinte, os zagueiros ficaram esperando outra bola, e no fim... Foi daquele jeito. Ele esperava mais alto para poder tirar. E no fim não foi tão alto como eles são.

0: Lineker e Alberto, rapaz, se não fosse aquele goleiro ruim do Palmeiras, tinha sido mais feio. Mas o Fluminense não fez por onde merecer, porque tocou demais a bola, mas nas finalizações pecou muito, não finalizava, ficava só rodando a trave, tocava de um lado para o outro. O Ganso é um maestro, mas se não tiver um finalizador ali, fica difícil. Cano está machucado, John Kennedy machucado, né? O Castilho não fez muita coisa, ele é alto, né? Dava para fazer a diferença ali com os zagueiros do Palmeiras, que colocou três zagueiros altos ali, para conter os ânimos do Fluminense, porque sabia que jogar no Maracanã contra o Fluminense não é fácil.
1: E vai jogar do mesmo jeito em casa, com os três zagueiros.
0: Mas aí ele vai, como está com a vantagem, né, ele vai deixar o Fluminense vir para cima, que precisa do resultado, aí no contra-ataque pode ser mortal de novo, né? E jogando em casa a gente sabe como é que é.
1: E a torcida a seu favor e pronto.
0: Exatamente. Às 12:17, e o novo treinador do Corinthians, Clarence Seedorf, foi apresentado no CT Joaquim Grava. Ontem, em entrevista coletiva, o holandês afirmou ser uma oportunidade única na carreira e tratou o Timão como um dos maiores clubes do mundo. Rapaz, ele não é besta não, ele tá elogiando, botando lá pra cima, porque sabe que a torcida é um bando de loucos, são loucos mesmo. Se você não der resultado, eles vão lá lhe cobrar. Olha aí, vamos esperar pra ver se o Roberto Carlos tem razão. Chega aí, Daniela Esperon.
2: O novo treinador do Corinthians, Clarence Seedorf, foi apresentado no CT Joaquim Grava nesta quarta-feira. E em entrevista coletiva, o holandês afirmou que esta é uma oportunidade única na carreira e tratou o Timão como um dos maiores clubes do mundo.
3: Cada ano tem times, clubes que passam por esses momentos com treinadores de muita experiência e não conseguem sair, ou esses treinadores de prensa não fizeram um bom trabalho. Eu não acho que tenha uma certeza, né, quando alguém pega um trabalho para começar. Foram já vários anos que eu estava assim falando com o OTB para voltar aqui em Brasil para trabalhar como treinador. Essa situação é uma grande oportunidade para mim.
2: Ainda durante a coletiva de imprensa, o novo comandante do Corinthians garantiu que confia na força do atual elenco para fugir do rebaixamento. Com 8 rodadas para o fim da competição, a equipe acumula 8 derrotas e está à beira do Z4. O holandês já esteve no Brasil, ainda como jogador, defendeu o Botafogo nas temporadas de 2012 e 2013, lá no fim da carreira, depois de uma trajetória de sucesso por Ajax, Real Madrid, Inter e Milan. O ex-meio-campista tem 4 títulos de Liga dos Campeões da Europa por 3 clubes, Ajax, Real Madrid e Milan. Porém, como treinador de futebol, este é apenas o 5º trabalho de Seedorf. Antes, ele passou por Milan, Deportivo La Coruña, Shenzhen e Camarões, sendo que nenhum deles ele ficou pelo menos 1 ano. Agência Rádio Web com informações do Corinthians, Daniela Esperon.
0: Tá aí a Daniela Esperon trazendo as informações do Seedorf lá do Corinthians. Agora já é oficial, Seedorf é o treinador. O que esperar, hein, JB, na sua opinião? Tira ou não tira esse time desse sufoco ali perto da zona do rebaixamento?
1: Vai depender muito dos jogadores assimilarem o que ele vem trazendo, né? Porque é um treinador novo, não é muito experiente como treinador, treinando um time do Brasil. Como jogador, foi bom jogador, principalmente quando passou, né, lá pelo Botafogo. Eu gostei muito dele naquela minha cancha. Vamos esperar e que o Corinthians saia desse sufoco que ele está, porque senão a torcida vai voltar a quebrar tudo.
0: Meu amigo, e a novela continua. STJ não atende pedido do Flamengo e Fluminense e mantém Vasco e Boca Júnior no Maracanã. Os caras correram

0: Agora sabe para onde? Para Brasília, né? Consórcio entrou em recurso, com recurso em Brasília após decisão da Justiça do Rio. Vamos saber mais um pouquinho aqui. O Superior Tribunal de Justiça concedeu o pedido do consórcio formado por Flamengo, né, e Fluminense de suspender. Não concedeu, viu? O pedido do consórcio, né, de suspender a realização do jogo entre Vasco e Boca Júnior pela semifinal da Sul-Americana no Maracanã. Com a decisão publicada hoje, o duelo do dia 20 de outubro está mantido no estádio do Maracanã. A dupla Fla-Flu recorreu ao tribunal em Brasília, ainda na terça-feira, né? Horas depois da última decisão favorável ao Vasco na Justiça do Rio de Janeiro. O caso foi analisado pelo presidente da corte, o ministro Luiz Felipe Salomão, que considerou falta de legitimidade jurídica para analisar o mérito do caso. Ele é tio de Paulo Salomão, que deixou o cargo de vice-presidente geral da gestão de Pedrinho no final do ano passado, né? O ministro alegou que não há interesse público primário em defesa e nem serviço público em disputa. O assunto debatido não reflete interesse direto e imediato da administração pública e da coletividade. Ou seja, entende-se que a empresa Fla-Flu Serviços S.A. administra e explora economicamente o complexo, mas não atua como concessionária de serviços públicos nas condições exigidas para utilizar essa medida excepcional. Por isso, não caberia ao STJ a decisão e fica mantido o determinado pelo TJ do Rio de Janeiro, Tribunal de Justiça do Rio de Janeiro. Rapaz, aí vem uma grava grande, né? Pouco antes do consórcio entrar em ação, a Conmebol avisou ao Vasco e à CBF que uma nova reviravolta judicial vetando o uso do Maracanã faria com que a partida fosse levada ao Paraguai. Com a decisão favorável, isso não será necessário. Os ingressos estão esgotados para o jogo da próxima terça-feira. Não tem mais tempo hábil, não, hein? A decisão que favoreceu ao Vasco na terça-feira foi do desembargador Luiz Joaquim Domingos de Almeida Neto, publicada no início da manhã. No sábado, Sueli Lopes Magalhães havia concordado com o argumento do consórcio Fla-Flu, dizendo que haveria risco de segurança, porque na próxima terça-feira estava marcado para o Maracanãzinho um jogo de basquete entre Flamengo e Botafogo. Rapaz, isso aqui é pessoal.
1: Isso é pessoal, isso é coisa...
0: Eu vou te dizer. Coisa de...
1: Coisa ridícula, cara. Os caras... Irmãos, né? Se enfrentam numa boa, ficam numa boa e fica impedindo de jogar. Não é! Não é deles o estádio. Né? Apenas é o consórcio entre os dois. Agora, acho que não vale a pena essa discussão, essa briga que existe aí entre Flamengo, Fluminense contra o Vasco da Gama.
0: Às 12 horas mais 24 minutos, nosso boa tarde ao Márcio, lá em Fortaleza, ligado conosco também, o Pablo Simões. Rapaz, o Pablo Simões tá fininho, rapaz, tá do jeito que quando jogava bolas, né?
1: É mesmo?
0: É, rapaz, o homem que é sargento lá da Polícia Militar, ele tava uma tora, né? Aí meteu o tal do Monjaro. Tem uma amiga minha aqui na frente que tá tomando Monjaro também, né? Aqui na frente. E o Atlético Mineiro dominou ontem, durante toda a partida. O Atlético encaminhou a sua classificação para a grande final da Conmebol Sul-Americana ao vencer o Montevideo City Torque por 3-0 ontem na Arena MRV em Belo Horizonte. Com a vitória por goleada de 3-0, o Galo construiu uma excelente vantagem para o jogo de volta e poderá perder por até 2 gols de diferença para avançar a decisão. A partida decisiva será realizada na próxima quarta-feira, dia 21, às 19 horas, horário de Brasília, 17, horário do Acre, no estádio Centenário, em Montevidéu, no Uruguai. Vamos saber mais? Ela chegando de volta, Daniela Esperon.
2: O Atlético Mineiro aproveitou o fator casa para abrir larga vantagem sobre o Montevideo City Torque nas semifinais da Copa Sul-Americana. O Galo venceu por 3-0 na Arena MRV e ficou bem perto de garantir a vaga na final, que será no dia 21 de novembro, em Barranquilla, na Colômbia. O técnico Eduardo Domingues elogiou o time, mas disse que ainda não tem nada definido.
3: Sim, estamos muito contentes com a vitória justa, que sabíamos que tínhamos que ser, que fazer uma grande partida, mas temos que saber e ser inteligentes. Não está definida. Então, eu sempre vou repetir o mesmo, pé no chão. Tranquilidade, fizemos uma grande partida, uma boa diferença, mas temos que ir lá e fechá-la.
2: Agora, com a vitória por 3-0, o Galo pode perder por até 2 gols de diferença no jogo de volta para avançar à final. O Montevideo City Torque precisa vencer por 4 ou mais gols para reverter o confronto no tempo normal. Enquanto um triunfo uruguaio por 3 gols leva decisão para os pênaltis. Semana que vem teremos a grande decisão das semifinais e saberemos quem serão os finalistas. De uma semifinal, Vasco e Boca Juniors. E da outra, Atlético Mineiro e Montevideo City Torque. Agência Rádio Web com informações da Copa Sul-Americana, Daniele Esperon.
0: 12h27, vamos aqui a essa notinha do Flamengo, líder do Campeonato Brasileiro. O Flamengo volta, né, suas atenções para a Conmebol Libertadores. O rubro-negro enfrenta o Estudiantes, né, Estudiantes ou Estudiantes, né, da Argentina, nesta quinta-feira, às 21h30, horário de Brasília, 19h30, horário do Acre, no estádio Roger Luiz Ixi. Né, em La Plata, pelo jogo de ida das semifinais. As equipes já se enfrentaram na fase de grupos desta edição. O time carioca terminou na liderança do grupo A, com 16 pontos, enquanto os argentinos avançaram em segundo lugar, com 9. No confronto direto entre eles, na primeira fase, houve empate em La Plata e vitória rubro-negra no Maracanã. Se acontecer de novo, o Flamengo passa, vai para a grande final. Eric Pulgar e presidente do Flu são absolvidos pelo STJD após clássico. Ontem eu estava conversando sobre isso, eles nos iam, no, não iam, né, lá, o STJD, não ia conspirar contra eles mesmo. Se o juiz não deu dentro de campo, eles iam entrar em campo para punir. Eles tinham que entrar em campo para punir, né?
1: Tinha
0: eles como. Eles não estavam jogando e não estavam apitando, né? E aí, estava na cara...
1: A decisão era do árbitro.
0: Estava na cara que ia ser absorvido.
1: Principalmente do Flamengo.
0: É, e outra, né? Não é nem por ser o Flamengo em si, mas pelo conjunto da obra, né?
1: É verdade. Se ele tivesse sido expulso, tudo bem, mas nenhum dos dois foram expulsos.
0: Nenhum dos dois foram expulsos. E outra, o STJD foi, como é que se diz? Ele foi provocado. Foi provocado. Então ele deu a versão dele. Deu a versão, não. Isso aqui é absolvido por unanimidade. Não tem nem o que a gente julgar aqui. Tem as imagens, tem, mas quem estava lá para punir, não era o árbitro?
1: Não
0: era o VAR que tinha que chamar? E o árbitro lá não fez? Nós vamos fazer aqui fora de campo?
1: Não pode.
0: Só pelas imagens? Então isso aí ia virar o quê? Se sai punição. Rapaz, eles iam
1: aí ter não que... ia precisar mais de árbitro de futebol.
0: Para punir.
1: Para punir.
0: E outra, eles iam ter que analisar todos os jogos. Ia ficar difícil para eles, hein?
1: Verdade.
0: Rapaz, vamos logo acabar com esse negócio aqui antes que comece um celeuma maior, né? Tá certo? 12h30 contigo, Márcio.
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2: Às 12h33, é aqui a sua segunda meia hora do Lance Esportivo desta quinta-feira, dia 15 de outubro de 2026, aqui pela Difusora FM 104.5 e também lá pela aldeia, né, 96.9, lá nos botões está o Edmar Souza, aqui está o Márcio. Márcio? Vamos, rapaz. Qual é o nome que tu chama? Né? Roberto Ramos,
3: né? Beto. É, Beto Ramos.
2: Ah, é? Ah, ele tem um bocado de cor de nome, né?
3: É, é verdade.
2: Depende do programa que ele está apresentando.
3: É.
2: De final de semana ele muda de uns 3 ou 4, hein?
3: É, porque é de manhã e à tarde.
2: De manhã, tarde e noite ele está aqui.
3: É.
2: Aí, ó. De manhã é massa.
3: Olha aí,
2: e à tarde no botequim? Aí, no botequim difusora. Então vamos falar do Dorielso Mendes, que foi contratado pelo Santa Cruz, que vai ser ali o treinador dos goleiros. Goleiro é uma posição que requer até um treinador específico, hein, Zé?
3: É mais claro, e ele treinou muitas equipes aqui do nosso futebol e agora está lá pelo Santa Cruz, às 12h35. Quem traz essa matéria é Alberto Casas.
2: Eu chego no Lance Esportivo agora para falar de treinador de goleiros. E ele, que é o número 1 aqui da capital, Dorielso Mendes, está agora contratado pelo Santa Cruz, vai trabalhar no local que tem estrutura. Boa tarde, Dorielso.
4: É, boa tarde, Alberto, boa tarde, Zezinho Melo, nos ouvintes da Rádio Difusora.
2: Ô Dorielso, você recebeu o convite e já está contratado pelo Santa Cruz?
4: Alberto, mais uma vez, graças a Deus, né? Deus sempre abrindo as portas pra gente, né? Em todos os lugares que a gente trabalha, a gente recebe uns convites, igual nós recebemos do Santa Cruz, né? Agora é só aguardar a hora de a gente se apresentar.
2: Você começou como jogador, participou em vários campos, principalmente Vasco da Gama, Independência, Juventus, Rio Branco, e agora vai para uma estrutura que tem condições de você mostrar melhor o seu serviço?
4: Roberto, graças a Deus, isso são por fase, né? Na época, o Branco era uma das melhores que tinha aqui, um campo só, mas tinha uma estrutura boa, né? Tinha academia, no Vasco também tinha um campo, antigamente tinha uma academia lá, né? E as coisas agora melhorou 100%, graças a Deus, né? Você vê o Santa Cruz agora, com uma estrutura muito boa, 3 campos, academia, alojamento, né? Uma estrutura que realmente, por onde eu passei nesses clubes daqui, o Santa Cruz é um dos primeiros.
2: Agora, Dorielso, você logicamente não apontou nenhum jogador. Você vai trabalhar com os goleiros que estão chegando, né?
4: Roberto, eu sempre tive isso comigo. Aonde eu vou, eu não indico goleiro, porque você pode indicar o goleiro, mas você não sabe o caráter da pessoa. Então, isso fica a cargo da diretoria que contratou. Aliás, quando eu já fui me chamaram para conversar, já coloquei essa forma, já perguntei sobre os goleiros, já está tudo contratado. Então, eu não tenho que me meter nesse trabalho. Só chegar os goleiros e a gente começar o trabalho.
2: Você tem que mostrar seu serviço, seu potencial.
4: Com certeza, né, Alberto? Lá, assim, lá tem de tudo, né? Tem uns campos, tem tudo, mas eu vou levar meu material, que é essencial também, porque a gente não só trabalha com bola, né? E lá no Santa Cruz tem uma comissão lá em todos os aspectos, né? Fisioterapeuta, fisiológico, tem de tudo lá. Então a gente já tem que já fazer a nossa programação também. E eu já vou até levar meu material, né? E já agradecer o presidente José Leão Braga, nosso Macapá, pelo espaço cedido por mim lá, trabalhando com os goleiros lá, né? E só gratidão a Deus por tudo.
2: Saiu o calendário nacional, agora tá mais fácil porque dezembro vai começar os treinamentos, né?
4: Com certeza, né? E olha, assim, Alberto, ano passado, acho que foi esse ano, ano passado a gente começou no Independência, tudo atrasado, né? Começou em janeiro e a gente começou em dezembro, dia 15 ou dia 20, não sei, mais ou menos assim, tivemos pouquíssimo dia para trabalhar e foi o que aconteceu, né? Já o pessoal do Santa Cruz, não, já primeiro já começaram a fazer as contratações dos profissionais, já me ligaram, me contratando já. Então, quer dizer, eu fui um dos primeiros aqui treinador de goleiro ser contratado pelo Santa Cruz junto com a comissão que já estava lá já, né? Mas daqui eu fui um dos primeiros. Então isso é, poxa, eu fico feliz por isso, porque eles estão vendo lá o lado profissional. Aqui tem profissionais, aqui no Acre tem profissionais, ainda só basta você mesmo querer se dedicar cada vez mais a um pouco.
2: Rodoriel, nós sabemos que o calendário do Santa Cruz é extenso, né? Começa a Copa do Brasil, Copa Norte, Série D, e tem campeonato acreano. Para isso tem que ter material humano para trabalhar nessas categorias.
4: Com certeza, Alberto, eu já trabalhei em competições muitos anos com Rio Branco, série C, série D, né? E a gente vinha essa batalha com o Atlético, então já são Copa do Brasil pelo Galvez, com Rio Branco. Então, cara, isso aí é uma extensão que eu já tenho, já levo na minha vida já, então já sei de radical já o que é que tem que ser feito. Você não pode fazer uma pré-temporada castigando o goleiro, mastigando o goleiro lá para uma pré-temporada. Não, tem que ser com calma, com paciência. Por isso que lá vai ter quatro goleiros lá. Eles vão ter quatro goleiros, onde vai dar para trabalhar o mais possível. E se você precisar mais de um goleiro, vai ter. Isso. E eu fico feliz, né? Porque tem esses goleiros que vão vindo para a gente trabalhar e não cansa tanto o goleiro.
2: Tá certo, Doriel, agradeço a sua participação aqui, desejar sucesso nesse trabalho, novo clube que vem aí pela frente.
4: Só tenho que agradecer a você, ao Zezinho Melo, à Rádio Difusora, né, por sempre estar acompanhando nosso trabalho e dizendo assim, né, para mim é um privilégio mais uma vez participar de um grande clube, né, que agora é o nosso Santa Cruz, né, e agora a gente vamos estar empenhado, investindo a camisa nessas competições nacionais que vamos pedir a Deus que dê tudo certo, em nome de Jesus.
2: Aí, Dorielson Mendes, treinador de goleiros, que já passou em vários clubes aqui na capital, agora, pela primeira vez, foi contratado pelo Santa Cruz para mostrar serviço e, logicamente, é um trabalho bem essencial. Alberto Casas, para a Rede Pública de Comunicação. Às 12, mais 40 minutos, e ele está aqui ligado, rapaz. Boa tarde, liderança, estamos ligados aqui no Ninho do Urubu, né? O homem que acabou de falar aí, o Dorielson Mendes.
3: Pois é, vamos esperar aí o trabalho dele, que surta efeito, é um bom profissional, e que os goleiros cheguem a se sintonizar com o trabalho do treinador. Isso é que é importante, não visar somente ele, ouvir as orientações.
2: É, rapaz, eu vejo aqui, o Márcio está me mostrando aqui, está no Alerta Cidade, aqui, né, o jogador Gustavo Xuxa, você lembra dele, passou pelo Rio Branco?
3: Me lembro.
2: Que defendeu o Rio Branco Futebol Clube na temporada 2017, está internado em estado grave em uma UTI de terapia intensiva, é UTI, após sofrer um mal súbito durante um treinamento de seu atual clube, o Misto de Mato Grosso. Diante da situação, o Rio Branco Futebol Clube publicou uma mensagem de solidariedade ao ex-jogador, destacando sua passagem pelo Estrelão e manifestando esperança pela recuperação do atleta, que enfrenta um momento delicado de saúde. O clube acreano ressaltou que, neste momento, a maior vitória está fora dos gramados. A equipe também enviou mensagem de forças aos familiares e amigos do Gustavo Xuxa, relembrando os gols e momentos vividos pelo jogador enquanto vestia a camisa estrelada. Estamos contigo, Xuxa. A família estrelada torce por você, declarou o Rio Branco Futebol Clube, reforçando a corrente de apoio ao atleta. Tá aí.
3: Muita fé, muita fé, muita oração, né, para que o Xuxa, né, saia dessa situação. E Deus vai lhe permitir que ele volte aos gramados.
2: Às 12h42, vamos saber que o Galo tem um novo treinador já contratado. Paulo Roberto, chega aí contando essa história.
5: Com o anúncio do calendário do futebol profissional divulgado pela CBF para a temporada de 2027, correria no futebol acreano, principalmente dos dirigentes de times para a formação de suas equipes. Aqueles que vão jogar as competições no cenário nacional, como a Copa do Brasil, Verde, Brasileirão da Série D, seguem no mercado para a formação de seus times. Os que só vão jogar o estadual também estão se movimentando. O Atlético Acreano anuncia Pedro Balu no comando técnico. Falando em Pedro Balu, ele está conosco no programa. Boa tarde. Fechado o contrato com o Galo, Balu?
6: Boa tarde, né? Boa tarde a todos os ouvintes, né? Graças a Deus, estamos fechados, né? Para essa nova empreitada, né? Com muita alegria que eu recebi ontem, né? O convite, né? Não pensei duas vezes, porque a gente sabe da tradição do Atlético, né? Sabe do peso da camisa, da importância do clube. Então, fiquei muito feliz aí de ser contratado aí pelo Galo.
5: Competição, a princípio, programada o estadual para começar no dia 9 do mês de janeiro. O Atlético está de volta para a elite. A formação desse time, Balu, vai passar diretamente por você? Início de pré-temporada, já tem data, já está tudo definido?
6: Paulo, a gente já estamos trabalhando, hoje a gente vai trabalhar em cima disso, de montar o elenco, já tem uma ideia, né, de alguns atletas, atletas que passaram comigo, né, em categoria sub-20, que estouraram, né, atletas novos, né, que entende o meu estilo de jogo, né, e a gente já está conversando com alguns, né, montando já o projeto. A ideia é começar agora em dezembro, né, no mais tardar aí dia 5, né, de dezembro, né, porque, como você falou, nós já temos um jogo aí marcado, né, da Recopa, né, se eu não me engano, primeiro jogo, que já vale, né, 3 pontos e também, né, um título aí, né, do time campeão da primeira divisão e o da segunda, né, da primeira divisão e o da segunda, né.
5: Você chegou a ter um contato, a princípio, com o Plácido de Castro, já que o desejo da direção do clube lá da fronteira era tê-lo como técnico para a temporada 27, já que Atlético campeão e Plácido vice foram os times que ascenderam a elite.
6: Sim, a gente vinha conversando, né? Já vinha tratando, né? Também sobre questões de planejamento e tudo mais, né? Mas o que pesa para mim é a questão da logística, né? O primeiro projeto, né, na segunda divisão, eu vi uma oportunidade, né, e aí com esse convite do Atlético, né, não pude dizer não, né, porque eu vejo o Atlético também com uma potência do futebol acreano, até mesmo para treinador, para jogador, e eu não pensei duas vezes, né, porque para mim, né, que mora aqui em Rio Branco, né, a logística para mim seria melhor.
5: Você pretende formar esse time, Balu, de que maneira? Por conta da escassez de matéria-prima no futebol local.
6: A gente já estamos conversando com alguns atletas que já passou no meu trabalho, né, em outros clubes. Atletas novos, né, que estão buscando seu espaço no futebol. É um time novo, um time jovem. A ideia minha, mais ou menos, é a ideia do passado de pessoas que fizeram história no clube, né, como o Alvo Miguel, pegou a sua turma, né. É mais ou menos dentro dessa ideia que eu quero fazer. Pessoas que acreditam no meu trabalho, acreditam no meu potencial, e eu acredito que a gente vai fazer um excelente campeonato.
5: Balu, te agradeço e sucesso nessa caminhada, o Acreanão 2027, e de cara já estreando na competição, campeão da Série B, o Atlético, contra o campeão da Série A, o Santa Cruz.
6: Obrigado aí a todos aí, mais uma vez.
5: Oficialmente confirmado, Pedro Balu vai comandar o Galo na temporada de 2027. Teve um contato, houve o interesse do Plácido Mas aí demorou demais. Como ele disse, até para o deslocamento dele ficar na cidade, ficar em Rio Branco, bem melhor. Paulo Roberto, Sistema Público de Comunicação.
2: E tem um local de trabalho fixo, né? O Galo Carijó. É isso? E olha, o Acre será sede pela primeira vez de uma nova competição. Vamos saber que competição é essa? Chega aí, Paulo Henrique.
7: O destaque agora no lance esportivo, amigos ouvintes, é a prova de Hyrox, que será disputada no próximo dia 24, véspera do segundo turno da eleição, a partir das 6:30 da manhã no ginásio do SESI. Ginásio e pista, porque essa competição, que será realizada pela primeira vez no estado do Acre, ela contempla exercícios de crossfit, academia e corridas. Você faz um exercício, sai para fazer a corrida, volta, faz outro exercício, sai novamente para fazer a corrida. São 8 estações, ou seja, você faz 8 exercícios e 8 corridas. Uma prova para ser feita em 1h30, 1h40, se o atleta aguentar terminar. Quem está presente conosco no lance esportivo é o professor Emerson Alencar, coordenador da primeira prova de Aerox em Rio Branco. No próximo dia 24, 100 atletas reunidos no ginásio do SESI em 5 categorias. Professor, boa tarde.
8: Boa tarde, Paulo. Para mim é um privilégio estar com você aqui nos visitando hoje aqui na Velge Academia, a primeira academia prêmio de Rio Branco e uma de nossas patrocinadoras oficiais no nosso evento de Hyrox. Eu tive o privilégio de representar a nossa bandeira acriana em Fortaleza, no Ceará, em fevereiro. E nós seremos o pioneiro aqui no Acre a trazer a modalidade, né? A primeira competição que vai ter na modalidade híbrida, que será o híbrido Race Acre. Nós iremos fazer agora no dia 24. Estamos com uma perspectiva muito grande. Já vamos fechar com 100 inscrições de atletas, os melhores atletas da nossa cidade. Temos um público aí de cerca de 600 a 1.000 pessoas no ginásio do SESI para prestigiar o evento. E a gente está com uma perspectiva que seja um evento maravilhoso e vai ser o primeiro evento de muitos que a gente vai consolidar aqui nesse estado, nessa modalidade.
7: A gente tem 5 categorias. Em média, a duração de uma prova por categoria, com quantos minutos?
8: A gente vai fazer uma prova aí em cerca de 1h30 a 1h40 no máximo, né? Que a gente tem 5 categorias, que é a categoria masculina, individual, feminino individual, dupla mista, dupla feminina e dupla masculina.
7: O Hyrox é uma das modalidades que mais cresce no mundo hoje, com mais de 3 milhões de praticantes. É uma nova tendência esportiva também para o estado do Acre?
8: Hoje, no mundo, fitness está sendo uma tendência no Acre. Fora do Acre, no Brasil, no mundo, já passou de ser tendência, porque nós temos mais de 3 milhões de praticantes da modalidade. Eu participei do evento em Fortaleza, nós tínhamos mais de 2 mil atletas inscritos, participantes, assíduos, e é uma modalidade que agrega muito valor, famílias, atletas de outras modalidades. Tive o privilégio de conhecer os melhores do Brasil, melhores do mundo. Atletas que foram melhores do mundo e melhores do Brasil em crossfit estavam presentes lá em Fortaleza. Então, assim, é uma modalidade que agrega demais e nós seremos os pioneiros, os fundadores aqui no Acre dessa modalidade.
7: Sucesso!
8: Obrigado, meu amigo. Conto com você lá para fazer nossa cobertura e conto com você, telespectador, para ir lá prestigiar esse momento histórico que a gente vai fazer nesse esporte.
7: Você que está ouvindo o lance esportivo, se tiver a curiosidade, pode ir ao ginásio do SESI acompanhar. Se for acompanhar, certamente você vai se interessar por essa nova modalidade que explodiu no mundo todo. Hoje são mais de 3 milhões de praticantes no mundo. Competições de altíssimo nível, em nível internacional. O Brasil já tem um circuito com competições Fortaleza, Rio e São Paulo. Vale a pena conferir para descobrir essa nova modalidade. Paulo Henrique Nascimento, Sistema Público de Comunicação.
2: Você vai lá, Jota?
3: Hã?
2: É, no Hyrox?
3: Não, não vou não.
2: Olha, o crossfit eu sei como é que é, viu?
3: É, né?
2: É, você pega o peso aqui e sobe.
3: Não.
2: Depende da sua agilidade. Como ele disse aí, são 5 exercícios no ginásio, depois tem a corrida na pista.
3: Se fosse futebol, até que eu ia dar uma olhada.
2: Mas tem a corrida.
3: A corrida?
2: É.
3: Aí eu corri muito quando era garoto. Agora não dá mais, não.
2: Às 12h52, vamos saber então do Imperador Galvez, que já inicia os planejamentos para 2027. mas do time principal. Paulo Roberto é quem chega aí com essas novidades do Imperador.
5: Destacando o Imperador, presidente Igor Oliveira participa conosco do programa e fala da formação desse Galvez para 2027. Você, torcedor, pode estar se perguntando, mas 2026 não acabou. É porque a CBF oficializou o calendário do futebol profissional no país para a próxima temporada. E a Copa do Brasil, ela começa a ser jogada em janeiro. E o Galvez vai jogar essa competição começando na primeira fase. Presidente, boa tarde.
9: Boa tarde, Paulo. Sempre um prazer estar participando aí do programa, trazendo as notícias do Imperador.
5: O Galvez, hoje qual é a situação no que diz respeito à formação de time, plantel, elenco para 27?
9: Bom, o Galvez deve manter uma base em torno de 6 a 8 atletas. Permanecerão, né, no elenco. É, estamos em busca do treinador. A comissão técnica já é filosofia do clube manter uma comissão permanente, né? Vai ser o Faísca, preparador de goleiro, o Eliano Santos, que hoje é o treinador das categorias de base, auxiliar técnico, o André é o preparador físico, mas ainda estamos em busca de um treinador no mercado. Tentamos o João Carlos Cavalo, mas os valores pedidos por ele estão muito acima do nosso mercado, né, do nosso potencial financeiro. Sondamos também o Ulisses Torres, sem sucesso, e vamos em busca de um treinador fora do estado.
5: O Cavalo, presidente, seria um sonho de consumo do Imperador?
9: Com certeza, um treinador renomado, conhecido. Eu particularmente já conheço o trabalho dele, fui treinado por ele nas categorias de base e sempre acompanhei o trabalho dele durante o futebol profissional. Seria um sonho poder contar com a sua experiência no Imperador, mas infelizmente o limite financeiro não que a gente prosseguisse com as tratativas.
5: Presidente, agora falando de início de pré-temporada, o Galvez está inserido pela terceira vaga na Copa do Brasil. E a primeira fase, ela começa a ser jogada dia 6 de janeiro. Já tem, assim, mais ou menos uma data aproximada para início dessa pré-temporada?
9: Sim, com certeza. A gente inicia a pré-temporada já ali provavelmente no dia 7 de dezembro, a gente inicia a pré-temporada, um mês antes do jogo da Copa do Brasil.
5: Como é que vai ser formar esse time para jogar o futebol profissional? O campeonato estadual de 27 deve começar no dia 9 do mês de janeiro, porque o Congresso Técnico, a reunião do arbitral, está programada para ocorrer ainda este mês, provavelmente no dia 28. O Galvez tem a preparação para a Copa Capital, o time está jogando o Sub-15, que é uma competição que dá vaga para nacional. Vai vir o feminino, estadual, adulto, que também dá vaga para o brasileiro da A3. E tem que formar o time profissional. E o presidente é sozinho. Como é que faz a meia tudo isso, Igor?
9: A gente se vira nos 30, né? A gente se vira nos 30. Falando de feminino, graças a Deus, eu estou tendo um grande auxílio aí da professora Flávia, da professora Ana Cláudia também, que estão tomando de conta do departamento feminino. Hoje eu apenas auxilio. Categorias de base, como você bem frisou aí, a gente tem o Sub-17 com a Copa Capital e estamos no meio do Sub-15. Categoria de base praticamente já está programada e organizada, não tem muito o que inventar. É verdade que no início da pré-temporada estaremos viajando, mas o futebol profissional, eu também vou ter ajuda aí do Gustavo e de outras pessoas que vão nos ajudar na montagem, estão nos ajudando na montagem do elenco e vão nos ajudar durante a preparação das competições.
5: Presidente, te agradeço por atender a equipe e tem aí uma reta de fim de ano de muito trabalho, porque 2027 é um ano que promete muito.
9: Com certeza, ficou um pouco abarrotado, né? Tudo em função de final de ano ficou complicado. A gente prevê grande dificuldade na contratação de atletas devido às festas de final de ano, né? Todos os atletas, a gente é conhecimento de todos que o mercado local é um pouco escasso. E aí os atletas estrangeiros, eles têm o desejo de passar as festas de final de ano perto das suas famílias. Mas o calendário que nos foi imposto nacionalmente, né, vem de cima para baixo. Não há muito o que se fazer, a gente tentar minimizar o máximo possível esse prejuízo e montar a equipe mais qualificada possível para participar dessas competições. O que eu posso garantir é que o Galvez fará sim uma equipe competitiva e tentará o título uma vez no estadual.
5: João Carlos Cavallo, técnico que trabalhou no futebol acreano, no Rio Branco, no Atlético, não é de hoje que o presidente do Galvez tem essa intenção de tê-lo como técnico. E tudo indica que não será desta feita, não será dessa vez. Ulisses Torres, o belo trabalho feito com o Rio Branco na temporada 26, quando chegou à conquista do vice-campeonato, comandando um time que não era favorito para chegar à decisão. E chegou. Também disse não para o Galvez. O Igor Oliveira, segundo ele, está em contato com um treinador paulista do futebol de São Paulo, mas também não quis adiantar muita coisa. Jogadores: Marcelinho Paraíba, Eduardo, Giovani Silva e Matheus Nego. Uma fonte já me garantiu que o Nego, Matheus, não vai aceitar jogar pelo Galvez, porque o Galvez só tem o campeonato estadual e a Copa do Brasil para o próximo ano. Já o Rio Branco tem as Copas do Brasil e Norte, Brasileiro da Série D e o campeonato estadual. Uma coisa é certa: quem dormir no ponto, mais ainda, não vai conseguir fazer um bom time para disputar sequer o campeonato local. Imaginem as competições no cenário nacional. Paulo Roberto, Sistema Público de Comunicação.
2: Às 12h58, Zazinho Melo, nós teremos três representantes na Copa do Brasil. Santa Cruz, porque foi o campeão estadual, o Rio Branco, vice-campeão estadual, e o Galvez, terceiro colocado. Copa do Brasil. São três.
3: Copa do Brasil.
2: Aí, na Série D, nós também teremos três representantes. O Santa Cruz, que foi campeão, o Rio Branco, vice, e pelo ranking entra o Maitá. Série D. Tá certo? Então, teremos três representantes do Acre na Copa do Brasil e três representantes na Série D. O Galvez só joga nacional, que é a Copa do Brasil. Não sabemos se vai cair aqui com um confronto, né, com o Rio Branco. Não sabemos aí o confronto que vai dar. E o Santa e o Maitá entra lá na Série D. Tem o campeonato estadual e a Série D para o Maitá. Tá certo? E para o Galvez, como o Paulo frisou aí, tem o campeonato estadual e a Copa do Brasil.
3: E aí o Maitá ninguém ouve nem falar. Maitá, né?
2: Exatamente, né? E às 12 horas, 12 nada, 13 horas em ponto, nosso boa tarde a Maroca Casas, está ligado conosco lá em Vila Velha, no Espírito Santo.
3: Olha aí, um abraço para vocês, acreanos que residem aí.
2: Tá certo, um abraço, vamos embora, J. Melo?
3: Vamos embora.
2: Às 13 horas em ponto, amanhã tem mais, hein, galera? Amanhã é sexta.
3: E daqui a pouco eu volto, às 3 da tarde, com Tarde Emoções.
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13: Quinta-feira, 15 de outubro de 2026. Começa agora o nosso encontro diário com as notícias, informações e serviços do Poder Judiciário Acreano. Eu sou a Jacira Bidon e o Boletim TJ Acre de hoje está no ar. 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Tribunal de Justiça do Acre elege nova gestão para o biênio 2027-2029. O desembargador Júnior Alberto é eleito presidente. A desembargadora Valdirene Cordeiro assume a vice-presidência e a desembargadora Regina Ferrari, a Corregedoria Geral da Justiça. Vamos conferir a matéria com William Azevedo.
14: O desembargador Júnior Alberto foi eleito por aclamação presidente do Tribunal de Justiça do Acre para o biênio 2027/2029. A escolha ocorreu nesta quarta-feira, 14, durante sessão extraordinária do Pleno Administrativo no Palácio da Justiça, em Rio Branco. Na mesma sessão, foram definidos os demais cargos da próxima gestão. A desembargadora Valdirene Cordeiro assume a vice-presidência enquanto a desembargadora...

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rebelde. A partir deste momento está no ar o programa A Voz da Libertação, programa este do órgão da Igreja Pentecostal Deus e Amor. E a nossa Igreja Pentecostal Deus e Amor tem a sua sede mundial localizada na Baixada do Glicério, na Avenida do Estado, com o número 4568, na cidade, né, de São Paulo, capital. É, você que está ligadinho em nossa programação, continue ligadinho, porque o programa A Voz da Libertação vem todas as tardes para abençoar a tua vida, a nossa vida, através do louvor, através da oração da fé, através da maior revelação para a nossa vida, que é a Palavra de Deus. E quem está na locução deste programa hoje é a sua irmã em Cristo, cooperadora Leandra Alves. E eu já saúdo cada um de vocês na paz do Senhor Jesus. Música.

É, nós temos as nossas igrejas Pentecostal Deus e Amor aqui no município de Tarauacá. Nós temos a nossa igreja setorial, que fica localizada na rua Floriano Peixoto, com o número 317, bem no centro da cidade, bem próximo à maternidade. Glória a Deus. E a qual está na inteira responsabilidade do servo do Senhor, pastor Leonardo, e da sua esposa, cooperadora Tereza. Também temos a congregação, o anexo da nossa igreja Pentecostal Deus e Amor, ali no bairro do Triângulo, na rua Capitão Hipólito, com o número 975, a qual está ali a congregação na responsabilidade da serva do Senhor, cooperadora Rosemary Domingues, e do pastor Rosendo Ferreira.

É, e eu já quero começar convidando você, meu querido e amado ouvinte, para participar dos cultos em nossas igrejas Pentecostal Deus e Amor. Nesta noite de quinta-feira, estará acontecendo aquele belíssimo culto, né, da Fundação Reviver, das Mulheres de Fé, estarão ali em nossas igrejas, tanto na setorial, no centro da cidade, como na congregação no bairro do Triângulo, estará acontecendo estes belíssimos cultos para o Senhor. Estará uma serva do Senhor ali levando a palavra de Deus. Estará o grupo das mulheres de fé louvando a Deus, buscando ao Senhor, intercedendo, glória a Deus, através da oração, e Deus abençoando a vida de cada um. Os cultos em nossas igrejas Pentecostal Deus e Amor, né? As nossas igrejas estão com as portas abertas a partir das 18 horas, glória a Deus. Já estamos ali, glória a Deus, em oração, glória a Jesus, buscando para que Deus possa nos abençoar. Então você é nosso convidado especial nesta tarde para participar destes belíssimos cultos em nossas igrejas Pentecostal Deus e Amor. E em nossa congregação ali no bairro do Triângulo estará a serva do Senhor, cooperadora Raimundinha Aceno, pregando a palavra de Deus, orando pelas nossas vidas, orando pelos dons do Espírito Santo e Deus te abençoando. Também na setorial estará uma serva do Senhor ali para levar a palavra de Deus, orar pela vida de todos e Deus abençoar. Então, aonde você for nesta noite de quinta-feira, estará acontecendo estes belíssimos cultos. Glória a Deus, aleluia. E ali estaremos buscando ao Senhor, e eu creio e tenho fé e certeza que as bênçãos do Senhor serão derramadas na nossa vida através da palavra, através do louvor e através da oração da fé.

0: Glória a Jesus. Quero convidar você também para participar de uma poderosa campanha que está sendo realizada em nossa congregação ali no bairro do Triângulo, a qual esta campanha começou ontem, porque são 3 quarta-feiras, amém? Então ela deu início a primeira quarta-feira ontem, de 14, e eu já quero convidar você para participar desta campanha na próxima quarta-feira, dia 21. Glória a Deus, esta poderosa campanha, glória a Jesus, de 3 quarta-feiras em busca de um milagre. Glória a Deus, aonde está a serva do Senhor pregando a palavra de Deus, a cooperadora Rosimeire Domingues estará ali pregando a palavra de Deus, orando pela nossa vida e Deus nos abençoando. Ontem, no primeiro dia desta campanha, na primeira quarta-feira, grandes coisas fez o Senhor. O nome do Senhor foi glorificado, as bênçãos do Senhor foi derramada através da sua palavra, através da oração, através dos louvores. O Senhor, Ele nos abençoou. Então, eu convido você a participar da segunda quarta-feira desta campanha, que será dia 21. Glória a Deus. Você é nosso convidado especial. Você que já começou a campanha junto conosco, continue no propósito, porque o Senhor vai te entregar a vitória. Glória a Deus. Então, convido você a fazer esta campanha junto conosco na próxima quarta-feira, dia 21, pois o Senhor, Ele tem milagres para a tua vida.
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0: É também, glória a Deus, aleluia. Quero convidar cada um de vocês, vocês que congregam conosco ali na congregação no bairro do Triângulo, você que é católico, você que congrega em outro ministério, você é nosso convidado especial para participar também de uma poderosa campanha, a qual, glória a Deus, será uma campanha de 3 dias consecutivos. Esta campanha iniciará no dia 23 de outubro, ou seja, na sexta-feira, em uma sexta-feira, será dia 23, 24 e 25 de outubro. Uma campanha de 3 dias consecutivos, aonde o tema da campanha é a descida do Espírito Santo e o renovo espiritual. Venha fazer esta campanha junto conosco, pois o Senhor, Ele quer te renovar espiritualmente. O Senhor, Ele quer tocar na tua vida, glória a Deus, aleluia, através do renovo espiritual. O Senhor tem vitória para a tua vida. Será o servo do Senhor durante os 3 dias desta campanha, pastor Rosendo Ferreira, pregando a palavra de Deus, orando pela vida de todos, orando pelo dom do Divino Espírito Santo e Deus nos abençoando. Então não fique de fora, venha fazer esta campanha junto conosco, porque é necessário nós nos fortalecer espiritualmente para que nós possamos vencer os dias maus, para que nós possamos estar de pé diante das adversidades, glória a Deus, aleluia. Então esta campanha será dia 23, 24 e 25 de outubro, a descida do Espírito Santo e o renovo espiritual.

Glória a Jesus. Vamos ouvir um belíssimo louvor nesta tarde de quinta-feira. Vamos ouvir o louvor Tempo para Tudo, da cantora Léa Miranda, CD Filadélfia, né? Este louvor eu dedico a cada um dos membros de nossa Igreja Pentecostal Deus é Amor. Também dedico este louvor a todos que congregam em outro ministério, que estão ligadinhos em nossa

as mulheres de fé, glória a Deus, aleluia, tanto da setorial como da congregação, que o Senhor abençoe a vida de vocês, também, glória a Deus, aleluia, dedica este louvor a todos que nos ouvem aí no mercado municipal, nos comércios, nas oficinas de bicicleta, carro, moto, que o Senhor possa abençoar a vida de vocês. Também dedico este louvor, glória a Deus, aleluia, para a Ana Vitória, que está a ouvir esta programação aí na cidade de Rio Branco, glória a Deus, que o Senhor possa abençoar a tua vida através deste louvor. Também dedico este louvor para a sua mãezinha também, que está ouvindo a nossa programação, que o Senhor possa abençoar a tua vida, que o Senhor possa, glória a Deus, aleluia, tocar na vida de vocês através deste belíssimo louvor, glória a Deus, aleluia. Então vamos ouvir esta belíssima mensagem cantada para a nossa meditação, amém, espiritual.

Glória a Jesus. Acabamos de ouvir um belíssimo louvor, aonde vem nos lembrar da palavra do Senhor. Porque este louvor, cada palavra que foi cantada, ela vem ser confirmada em Eclesiastes capítulo 3. Né? Vem nos dizer que há tempo para tudo. Glória a Deus. Então, o Senhor, Ele tudo tem um propósito. Há tempo para tudo na nossa vida. Há tempo determinado. E há tempo para todo o propósito debaixo do céu. Então, há tempo de nascer, tempo de morrer, tempo de plantar, tempo de arrancar o que se plantou. Tudo tem um processo e um propósito. Então, glória a Deus, aleluia. Todas as atividades, se você for analisar na palavra de Eclesiastes 3, glória a Deus, aleluia, tem um tempo estabelecido. Então, muitas vezes, nós precisamos, né, aceitar, glória a Deus, o cronograma divino, ou se sobrepujar por ele, né, ser sobrepujados por ele. Mas,

Mas o melhor é nós aceitarmos o cronograma do Senhor na nossa vida, o propósito dele na nossa vida. Porque Deus, ele que determina os acontecimentos rotineiros de nossa vida. Pois Deus, ele determina na nossa vida, né? Tempo para todas as coisas. E o nosso Deus, ele é compassivo, bondoso, ele é fiel. Então nós devemos confiar nas mais diversas adversidades que nós estamos passando. Cada momento da nossa vida, seja de alegria, seja de tristeza, nós temos que confiar no Senhor. Porque há tempo de chorar e há tempo de se alegrar. Há tempo de se ajuntar e tempo de espalhar. Então o Senhor, ele vem falar na sua palavra que há tempo para todas as coisas. Ou seja, a alegria, ela não dura para todo sempre na nossa vida. Quem tem Jesus tem alegria permanente na vida, sim. Mas o que eu quero dizer é a alegria de não estar passando prova. Não, a mesmo aqueles que tem Jesus na sua vida, vai ter um momento, glória a Deus, da luta e da provação, que ele vai sentir um momento de tristeza, mas aquela tristeza não vai permanecer, sabe por quê? Porque tem Jesus na sua vida. E a alegria do Espírito Santo de Deus é que renova, dá força para nós suportar as lutas e as provações. Então, nós podemos ter um momento de luta, de choro, de pranto, um momento de angústia, mas ela não, esses momentos não vão durar para sempre. Porque a palavra de Deus vem nos dizer, através deste louvor, que há tempo para todas as coisas debaixo do céu. Então, este momento difícil, ele não vai durar para sempre, não. Vai chegar o momento também de você cantar o hino da vitória. Vai chegar o momento de você tirar essa tristeza do teu coração e a alegria prevalecer, e a alegria chegar. Porque o choro, ele pode durar uma noite, mas a alegria, ela vem pela manhã. Então, quero te dizer nesta tarde, através deste louvor, há tempo para todas as coisas. Há tempo para tudo. Nós só precisamos confiar no Senhor. Nós só precisamos, glória a Deus, acreditar e confiar no nosso Deus que é bondoso, que é fiel. Então, nós devemos confiar, descansar nele e confiar em sua vontade. Porque o Senhor, ele tem um propósito em tudo. Confiar na vontade do Senhor é necessário na nossa vida para que nós venhamos prosseguir, para que nós não venhamos naufragar, para que nós não venhamos, glória a Deus, aleluia, deixar de caminhar, deixar de andar com o Senhor, deixar, glória a Deus, em meio às lutas e às provações, a nossa fé naufragar. Nós precisamos confiar e crer que há um tempo determinado para todas as coisas. Creia no Senhor, creia na palavra de Deus. Este sofrimento, ele não durará para sempre. Ele não durará para sempre. O Senhor, ele tem um propósito em tudo. Então, confie no Senhor. Viva os propósitos de Deus. Tenha a paciência de esperar no Senhor. De esperar na vontade do Senhor, no agir do Senhor. Glória a Deus, aleluia. Porque a palavra de Deus, ela é bem clara. Glória a Deus. Aleluia. Repara que sempre tem uma palavra, né? Que é ao contrário do que a palavra do Senhor vem falar. Ele, por exemplo, aqui. Ó. Há tempo de chorar e tempo de rir. Tempo de prantear e tempo de saltar de alegria. Tempo de espalhar pedras e tempo de ajuntar. Veja que é uma palavra contrária à outra. Então, assim, há tempo de chorar, mas também há tempo de se alegrar. Há tempo de espalhar pedra e tempo de ajuntar as pedras. Então, há tempo para todas as coisas, entenda. Que nós possamos entender que o Senhor, ele está no controle de tudo. Independente de nós estarmos passando por momentos difíceis. Mas o Senhor não perdeu o controle. Mesmo num momento difícil, ele não perdeu o controle. Porque em tudo, ele tem um propósito. Nada na nossa vida acontece por acaso, não. Tudo na nossa vida tem um propósito. Seja o choro, seja a alegria, seja a enfermidade, seja a cura. Tudo tem um propósito. O Senhor tem um propósito em tudo.
Então que nós possamos confiar em todos os momentos no Senhor. Que nós possamos continuar confiando e sendo fiel a Ele em todos os momentos da nossa vida. Quero convidar você neste momento, convidar cada um de vocês para participar de um culto especial que vai ser realizado na congregação ali no bairro do Triângulo, na rua Capitão Hipólito, no dia 29 de outubro, que é numa quinta-feira, a última quinta-feira do mês, estará tendo este culto especial, culto com o tema Outubro Rosa com Jesus. Onde é um culto ali, glória a Deus, Outubro Rosa com Jesus, culto de fé, prevenção e cura. Glória a Deus, onde estará a serva do Senhor, cooperadora Andréa Lopes, pregando a palavra de Deus, orando pela vida de todos e Deus nos abençoando. Então você, mulher, você também que é varão, que quiser participar deste belíssimo culto, você está convidado a participar deste culto. Glória a Deus, Outubro Rosa com Jesus, dia 29 de outubro, a partir das 18 horas, nossa congregação já estará ali de portas abertas para receber você. Então venha participar deste culto, receber as bênçãos de Deus na tua vida, pois o Senhor ele tem uma palavra poderosa para a nossa vida, através da serva do Senhor, neste grande dia deste culto, Outubro Rosa com Jesus, no dia 29 de outubro, na congregação da nossa Igreja Pentecostal Deus e Amor, ali no bairro do Triângulo. Não me erguer em acusação, todos nós somos tão imperfeitos. E mais uma vez eu convido você para participar da campanha A Descida do Espírito Santo e o Renovo Espiritual, que será realizada dia 23, 24 e 25 de outubro. Leão estará o servo do Senhor, o pastor Rosendo Ferreira, pregando a palavra de Deus, orando pela vida de todos e Deus nos abençoando ali na congregação no bairro do Triângulo.

Glória a Jesus. Vamos ouvir mais um belíssimo louvor. Glória a Deus. Vamos ouvir o louvor. Onde o milagre acontece, da cantora Débora Miranda. Este louvor eu dedico a todos vocês que nos ouvem aí na zona rural. Você que congrega aí na congregação da Igreja Pentecostal Deus e Amor, aí no Vitória Velha, aí no Rio Tarauacá, né? Aliás, no Rio Muru, Vitória Velha, igreja aí no Cardoso, na comunidade Cardoso, que o Senhor abençoe a vida de vocês. Todos os obreiros, as obreiras, que o Senhor possa abençoar a vida de vocês aí, os membros que congregam aí, que o Senhor possa abençoar através deste louvor também. Você que nos ouve aí no Alto Rio Tarauacá, na comunidade Novo Destino, Abacate, Igarapé Sacado, onde estiver chegando a nossa programação, que o Senhor abençoe vocês. Também você que nos ouve aí no, que reside aí no Igarapé, às margens do Igarapé, ou até mesmo no centro do Igarapé, Acaraú, né? Que o Senhor abençoe a vida de vocês, cada um de vocês. Também você que nos ouve aí no Baixo Rio Tarauacá, você que congrega aí na igreja do Quixadá, né? Jarinal, que o Senhor abençoe a vida de cada um de vocês, os obreiros. Irmão Eládio, toda a família, que o Senhor abençoe vocês. Também os irmãos aí do Alto Rio Acurau, né? Comunidade São Pedro, as obreiras, que o Senhor abençoe também os irmãos do Baixo Rio Acurau, na comunidade aí do Tocantins, que o Senhor possa abençoar cada um dos membros aí da nossa Igreja Pentecostal Deus e Amor, as obreiras, irmão Francisco Martins, toda a família, que o Senhor abençoe, os irmãos aí também do Igarapé Salvador, que o Senhor possa abençoar cada um de vocês através deste belíssimo louvor. Também dedico este louvor a todos vocês que nos ouvem nas aldeias, que o Senhor possa abençoar você também que nos ouve nos mais diversos bairros de nossa cidade, os irmãos aí na invasão do Zequinha, no Ipepaconha, Triângulo, bairro dos Borges, bairro do Senador Pompeu, Coab, Copacabana, já falei, né, Ipepaconha, Avelino Leal, Centro. Glória a Deus, que o Senhor possa abençoar cada um de vocês através deste louvor. Você que está nos ouvindo também nas escolas, né? Municipal, estadual, que o Senhor possa abençoar cada um de vocês.

0: Glória a Jesus, louvado seja o nome do Senhor. Já são 13 horas e 35 minutos. Quero convidar você para nós meditarmos na palavra do Senhor nesta tarde de quinta-feira. Abra a tua Bíblia no livro de Marcos, glória a Deus, aleluia. Vamos meditar numa palavra bastante conhecida, mas esta foi a palavra que o Senhor, glória a Deus, colocou no meu coração nesta tarde, amém? Marcos capítulo 5, versículo 25 a seguir, que diz assim: Aconteceu que certa mulher, que havia 12 anos, vinha sofrendo de uma hemorragia, e muito padecera à mão de vários médicos, tendo despedido tudo quanto possuía, sem contudo nada aproveitar, antes pelo contrário, indo a pior. Tendo ouvido a fama de Jesus, vindo por trás dele, por entre a multidão, tocou-lhe as vestes, porque dizia: se eu apenas lhe tocar as vestes, se eu apenas lhe tocar as vestes, ficarei curada. E logo se lhe estancou a hemorragia, e sentiu no corpo estar curada do seu flagelo. Jesus, reconhecendo imediatamente que dele saíra poder, virando-se no meio da multidão, perguntou: quem me tocou nas vestes? Responderam-lhe seus discípulos: vês que a multidão te aperta e dizes: quem me tocou? Ele, porém, olhava ao redor para ver quem fizera isso. Então a mulher, atemorizada e tremendo, conscia do que se nela se operara, veio, prostrou-se diante dele e declarou-lhe toda a verdade. E ele lhe disse: filha, a tua fé te salvou. Vai-te em paz e fica livre do teu mal. Louvado seja o nome do Senhor. Glorificado e exaltado seja o nome do Senhor. Amados irmãos, amadas irmãs, estão aí ligadinho em nossa programação nesta tarde. A palavra do Senhor nesta tarde, ela vem nos falar desta mulher que vivia há 12 anos padecendo com uma hemorragia, com uma enfermidade, a qual esta mulher, a palavra de Deus vem nos dizer que ela já tinha gastado tudo que tinha em busca da cura. Esta mulher, glória a Deus, aleluia, ela tinha gastado toda a sua finança procurando a cura para aquela hemorragia. A palavra de Deus vai nos dizer que esta mulher, ela estava há 12 anos, andando, procurando uma alternativa para o seu problema. Você imagina uma mulher com 12 anos sangrando, com 12 anos enferma. E a palavra de Deus, ela vem nos dizer que esta mulher, ela procurou a medicina. Ela gastou o que tinha na medicina. Acredito que ela deve ter procurado a medicina, curandeiros daquela época. Ela deve ter procurado várias alternativas. E aquela mulher, há 12 anos, vivendo nessa situação, a palavra de Deus vai nos dizer que ela soube que Jesus iria passar ali, glória a Deus, aleluia, iria passar naquele lugar para ir, estava passando ali, iria passar ali, e ela sabendo que Jesus havia de passar ali, a palavra de Deus vai nos dizer, porque aonde Jesus ia, e uma grande multidão. A palavra de Deus diz que o Senhor, ele estava a caminho da casa de Jairo. Ele estava a caminho da casa de Jairo, porque Jairo, ele foi ao encontro de Jesus para pedir que Jesus fosse até a sua casa para curar a sua filha, que também tinha 12 anos de idade. Veja esta palavra nesta tarde, que vem nos fazer aqui uma meditação, que esta menina, ela tinha 12 anos, a filha de Jairo, quando ela começou ali a sofrer com uma enfermidade. E aquela mulher do fluxo de sangue, a palavra de Deus vai nos dizer que ela estava há 12 anos também sofrendo com uma enfermidade. Porém, essa menina, ela tinha 12 anos, mas ela não era enferma. E de repente, esta menina adoeceu. Quando estava ali com 12 anos, ela adoeceu. E a palavra de Deus vai nos dizer que então, Jairo, um dos chefes ali, glória a Deus, aleluia, A palavra de Deus vai nos dizer que ele foi atrás de Jesus, porque ele sabia que Jesus, ele poderia mudar a situação da sua filha, Jesus poderia curar a sua filha. E então ele foi ao encontro do Senhor. Ele foi ao encontro do Senhor para pedir que o Senhor fosse até a sua casa para curar a sua filha. E a palavra de Deus vai nos dizer que aquela menina, ela estava à beira da morte. Jairo estava desesperado porque a filha estava muito enferma, à beira da morte. A palavra de Deus vai nos dizer que quando o Senhor, quando Jairo chegou até o Senhor e falou para ele ir até a sua casa, ele se prostrou aos pés de Jesus e ali pediu que Jesus fosse até a sua casa porque a sua filha estava à beira da morte. E ele disse para o Senhor que se o Senhor colocasse as mãos sobre ela, para que ela fosse salva e vivesse. Então a palavra de Deus vai dizer que quando Jairo fez esse pedido para Jesus, Jesus foi com ele. E quando ele estava ali a caminho da casa de Jairo, com aquela multidão que o seguia, esta mulher, glória a Deus, aleluia, foi também ao encontro do Senhor. Ela ali, glória a Deus, foi ao encontro do Senhor. E quando ela chegou ali, tinha uma grande multidão. Tinha aquela grande multidão seguindo Jesus. E ela, diante daquela multidão, ela não desistiu daquilo que ela propôs no seu coração. Porque a palavra de Deus vai nos dizer que quando aquela mulher, ela soube que Jesus por ali iria passar, ela foi ao encontro de Jesus e quando chegou havia esta multidão. Mas ela não desistiu diante da multidão, que era um dos impedimentos para ela chegar até Jesus. Porque ela colocou no seu coração, na sua mente, que se somente ela tocasse nas vestes de Jesus, ela seria curada. Porque ela sabia que Jesus poderia mudar a sua situação. Que Jesus poderia, glória a Deus, aleluia, curar ela. Que Jesus poderia, glória a Deus, tirar ela daquela situação que estava levando ela para a morte. Porque ela já tinha procurado a cura de todas as formas e não havia encontrado. Mas a palavra de Deus vai nos dizer. E quando ela chegou ali, a multidão estava sendo impedimento, mas ela não desistiu. Ela não desistiu. Ela queria ser curada. Ela queria, glória a Deus, tocar nas vestes de Jesus, porque ela tinha certeza, ela tinha fé que ela iria ser curada. A palavra de Deus vai nos dizer que então ela não desistiu. Ela tentou entrar no meio daquela multidão. Ela se abaixou, começou a rastejar, eu creio, para ir por debaixo ali, entre as pernas daquelas pessoas, para poder tocar nas vestes de Jesus. E a palavra de Deus vai nos dizer que então Jesus caminhava e aquela mulher se aproximava. Jesus caminhava e aquela mulher estava insistindo ali no meio daquela multidão, no meio daquelas pessoas. Ela estava ali sendo talvez ali impressada, talvez ela estava ali, glória a Deus, aleluia, sendo apertada. A situação estava difícil, mas ela não desistiu. Aquela multidão estava ali, glória a Deus, aleluia, dificultando para aquela mulher passar, mas ela não desistiu. Aquela mulher que não poderia estar ali, diante da cultura, diante das leis daquela época, ela não poderia estar ali, porque ela estava enferma, ela estava impura, ela estava, glória a Deus, aleluia, numa situação que ela não poderia estar no meio daquela população. Mas ela não ligou para aquilo ali, ela queria saber que se ela tocasse nas vestes de Jesus, ela tinha um objetivo, ela tinha um foco, e ela não desistiu. Você está entendendo que você tem um foco na tua vida, você tem um objetivo, e não é a multidão que impediu daquela mulher chegar até Jesus, e também não é o problema, não é a adversidade que vai impedir de você chegar até o teu objetivo, aquilo que você almeja, glória a Deus, aleluia, receber do nosso Senhor. A palavra de Deus vai nos dizer que então aquela mulher insistiu no meio daquela multidão. Aquela mulher, glória a Deus, que não poderia estar ali, ela quebrou as barreiras. Ela quebrou, glória a Deus, aleluia, ali aquele paradigma daquela época, que ela não poderia estar no meio das pessoas. Ela não quis saber daquilo ali. Ela quis saber que se ela chegasse a tocar nas vestes de Jesus, a tocar nas vestes de Jesus, porque ela sabia que se tocasse ela seria curada. Ela tinha certeza. Aleluia. Então a palavra de Deus vai nos dizer que ela foi. Ela foi ali com toda a dificuldade. Creio que fraca, porque a pessoa que sangra há 12 anos, ela não está uma pessoa forte. Mas na fraqueza dela, aleluia, o Senhor iria entregar a vitória para ela. Você está entendendo que é no momento que estamos fracos que o poder do Senhor se aperfeiçoa em nós? Você está entendendo que é no momento aí da tua fraqueza que o poder do Senhor está se aperfeiçoando na tua vida? Os mistérios do Senhor está, glória a Deus, sendo derramado na tua vida, aleluia. Ouro e cantarai de cova, ó Senhor da glória. Então aquela mulher, ela permaneceu ali firme no seu propósito. Ela não desistiu. Aquela barreira era adversidade, mas não pôde parar aquela mulher. Ela ali talvez foi rastejando por debaixo ali dos pés, ali por debaixo entre as pernas daquelas pessoas, mas ela não desistiu. Ela não desistiu. E a palavra de Deus diz que então ela chegou até próxima de Jesus. E ali ela tocou nas vestes, na orla das vestes de Jesus. E a palavra de Deus diz que quando ela tocou, o Senhor estava caminhando para ir até a casa de Jairo. E naquele momento, a palavra de Deus vai nos dizer que quando ela tocou nas vestes de Jesus, Jesus sentiu que dele saíra virtude. Que dele havia saído poder. Que dele havia saído algo sobrenatural. Aleluia. A palavra de Deus vai nos dizer que ele fez o quê? Parou. Ele parou. Quando aquela mulher tocou nas vestes dele, tocou na orla do seu vestido, ele parou porque ele sentiu que dali havia saído poder. Dali havia saído, glória a Deus, aleluia. Tinha acontecido o sobrenatural. Tinha acontecido os mistérios do Senhor. E a palavra de Deus vai nos dizer que naquele momento que aquela mulher tocou, eu imagino aquela mulher naquele sacrifício e no meio daquela multidão, talvez ali agachada no meio do chão ali, quase se rastejando para tocar na beira das vestes de Jesus, com toda a dificuldade, com toda a sua fraqueza, mas que no mesmo momento estava com uma fé inabalável, uma fé que sabia que iria alcançar o milagre do Senhor. A palavra de Deus vai nos dizer que ela tocou e ali ela ficou curada no mesmo instante. Ela ficou curada no mesmo instante. E Jesus, quando parou, que sentiu que ali havia saído poder, virtude, ele parou e perguntou, no meio daquela multidão, perguntou para os seus discípulos quem havia o tocado. Quem havia tocado nele? E a palavra de Deus diz que então, Jesus perguntou, quem havia o tocado? E aqueles discípulos olharam para ele, mestre, a multidão te aperta e tu pergunta, quem te tocou? Ou seja, ele estava dizendo, todo mundo está trocando em ti, está te apertando. Ele estava dizendo, não tem como não tocar em ti, porque está apertado, tem muita gente. Mas Jesus estava perguntando porque foi um toque diferente, foi um toque de cura, foi um toque de milagre, foi um toque que transformou a vida de uma pessoa. Jesus estava perguntando porque ele queria, glória a Deus, aleluia, revelar para todo mundo o que havia acontecido naquele momento. E ali a palavra de Deus vai nos dizer que Jesus, ele perguntou, ele perguntou, e quando ele perguntou, os seus discípulos questionaram ele. E ali a palavra de Deus diz que ele olhava ao redor para ver quem fizera isso. Então a palavra de Deus diz que Jesus olhava ao redor, quem era que tinha feito aquilo, que tinha tocado nas suas vestes. E a palavra de Deus diz que então aquela mulher que estava enferma, ela com tremendo, temendo. E ali ela, a palavra de Deus diz que mesmo ela tremendo ali, pelo que tinha acontecido, atemorizada, porque ela sabia que ela não podia estar ali, mas ela assim mesmo foi, porque ela estava crendo, ela cria que o Senhor iria curar ela, que ela só bastasse ela tocar aquela mulher, ela não queria nem ser identificada. Veja que ela não queria nem ser identificada. Porque ela foi, tocou somente nas vestes de Jesus, porque ela sabia que ia ser curada. Ela tinha certeza que ia ser curada, ela não queria que as pessoas viessem ficar sabendo, ela queria somente tocar e ali receber o milagre. Mas aquela mulher, ela não poderia continuar se escondendo, não. Porque, glória a Deus, aleluia, o milagre havia acontecido na vida daquela mulher. E a palavra de Deus vai nos dizer que então, ela tremendo, atemorizada, ela ali se prostrou-se diante do Senhor e disse para Ele toda a verdade, que tinha sido ela, contou toda a situação dela, disse para Ele o que ela tinha passado, estava acontecendo com ela, o que tinha acontecido. E ali, Jesus, vendo aquela mulher tremendo, atemorizada, mas relatou o que tinha acontecido, relatou que tinha sido ela que tinha tocado nas vestes dele. E a palavra de Deus diz que então Jesus disse para ela: filha, a tua fé te salvou. Jesus chamou aquela mulher que era rejeitada, aquela mulher que não podia estar no meio das pessoas, aquela mulher, glória a Deus, que estava há 12 anos sofrendo, fraca, que estava ali, glória a Deus, aleluia, numa vida difícil, uma vida, glória a Deus, que estava se caminhando para a morte. Mas a palavra de Deus diz que quando aquela mulher se identificou, disse para o Senhor, que ali ela, o Senhor chamou ela de filha e disse para ela que a fé dela havia salvado, ou seja, a fé dela havia feito que ela viesse receber o milagre. Você está entendendo que a tua fé é pequena, mas que a nossa fé é pequena, mas se nós não desistir, nós vamos receber o milagre do Senhor. Aquela mulher, ela recebeu o milagre pela fé. Aquela mulher, glória a Deus, a fé dela mudou a situação dela. Aquela mulher, a fé dela não, glória a Deus, aleluia, foi tão grande que ela não parou diante daquela multidão. Aquela mulher, ela continuou mesmo se rastejando, porque eu imagino aquela mulher se rastejando. A palavra de Deus não diz, mas eu imagino. Eu imagino ela se rastejando ali para poder chegar até tocar nas vestes de Jesus. Porque aquela multidão estava ali apertada. Aquela multidão estava ali, glória a Deus, aleluia, apertando até Jesus. Então, aquela mulher, ela não desistiu. Na sua pouca força, ela recebeu o milagre do Senhor. Você está entendendo que é no momento que você pensa que não vai suportar, que eu penso que não vou suportar, que é aí que, se nós não desistir, o Senhor age na nossa vida, o Senhor opera o milagre, o Senhor abre a porta, o Senhor nos renova, nos dá força e nos faz prosseguir. Aleluia! Então, esta mulher, glória a Deus, ela não desistiu. Não desista, não vamos desistir dos propósitos que nós queremos alcançar do Senhor, dos milagres que nós precisamos receber do Senhor, que nós precisamos, glória a Deus, receber do Senhor. Porque mesmo na nossa pouca força, se nós não desistir, o Senhor, Ele vai nos abençoar. Porque é no momento que estamos tão fracos, e aí é que estamos fortes, sabe por quê? Porque é nesse momento que estamos fracos, que o Senhor é que peleja por nós. Por quê que eu digo isso? Porque quando nós pensamos que não vamos suportar, a mão do Senhor vem ao nosso socorro. A mão do Senhor vem nos fortalecendo. A mão do Senhor segura na nossa, para nos ajudar, para nos dar vitória. Então, não desista. Não desista de receber o teu milagre. Você pode, glória a Deus, aleluia, continuar na tua pequena fé, porque o Senhor, Ele vai te entregar vitória. O Senhor, Ele vai nos entregar vitória na nossa pequena fé. Com a nossa pequena fé, nós vamos receber vitória do Senhor. Esta mulher é um exemplo de uma pessoa determinada, de uma pessoa que estava sofrendo há 12 anos, mas não desistiu. Ela poderia muito bem ter se entregado, dizer: eu já procurei a cura na medicina e não encontrei, então vou só esperar o meu momento de morrer. Não, mas ela não desistiu. Ela não desistiu, porque eu creio que aquela mulher, ela ouviu sim falar que Jesus curava, libertava e transformava. Ou seja, Ele continua operando as mesmas coisas
1: nos dias atuais. Então não perca a sua fé, não desista de lutar, não desista de buscar o milagre, a cura, a porta que você precisa para a tua vida, o renovo espiritual. Não desista dos caminhos do Senhor, não desista da tua salvação. Glória a Deus, porque não há maior vitória para a vida do homem e da mulher do que receber a salvação das mãos do Senhor. Amém? Então, meu querido e minha querida, esta é a palavra do Senhor para a nossa vida nesta tarde. Convido você para nós fazermos a oração da fé. Maravilhoso Deus e Pai que estás no céu, em nome do Teu

Papai, eu te peço, vai passando, meu Deus, teu sangue de poder na vida desta pessoa, vai curando, Papai, vai libertando, Senhor da glória, vai acrescentando, meu Deus, os dias de vida, Papai, meu Senhor da glória, eu quero te pedir nesta tarde, Senhor, vai visitando, meu Deus, eu te peço, esta pessoa, Pai, que está sentindo dor, que o Senhor possa tocar, repreender, Pai, toda a dor, repreender toda a enfermidade, Senhor, meu Papai querido, abençoa, Senhor, os dizimistas da tua casa. Repreenda o devorador, o migrador e o cortador. Abençoa, Senhor, cada pessoa que tem patrocinado o programa Voz da Libertação. Que o Senhor possa abençoar, que o Senhor possa multiplicar na vida de cada um, Papai. Meu Senhor da glória, abençoa os pastores, Senhor. Abençoa os diáconos, presbíteros, obreiras, obreiras, Papai. Que o Senhor possa abençoar os membros católicos, os irmãos de outro ministério, Senhor, abençoa. E eu quero te colocar, meu Deus, diante do Senhor. Meu Deus, vai ungindo, meu Deus, este copo com água. Vai ungindo esta água com a gota do teu sangue, Pai. Ou a palma da mão desta pessoa. Que quando ela vier fazer uso, Pai, o milagre vem acontecer. Ah, meu Deus, as providências do Senhor, a libertação, Pai. Em nome de Jesus Cristo, meu Deus, e a salvação. Que o Senhor possa, meu Deus, operar o milagre, Pai. Que o Senhor possa, meu Deus, fazer o teu agir, o teu querer, Senhor. Em nome de Jesus Cristo, meu Deus, é o que eu te peço e agradeço. Em nome de Jesus, amém? Glória a Deus. Por aqui termina mais um programa A Voz da Libertação. E na direção da raça, nosso amigo Albani Moraes, na sonoplastia, seu amigo Cleito Gomes, e na locução deste programa, sua irmã em Cristo, cooperadora Leandra Alves. Que todos

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2: É, antes de encerrar o nosso programa, porque a Larissa e o Jonathan já estão preparando para o Conexão Acre, hoje é aniversário do cantor Raimundo Fagner, o Fagner. Fagner que com sua música quase faz o nosso amigo Guimarães se jogar dentro do Rio Purus, lá em Manel Urbano, com borbulhas de amor. Gente boa, gente. Guimarães, tá tudo bem, meu irmão? Um abraço pra você. Gente boa, gente amiga, gente da gente. Dona Maria do Carmo mandou uma mensagem, depois apagou aqui, pedindo Maria passar na frente. Nós vamos tocar aí para a senhora, tá, Dona Maria do Carmo? Obrigado a todos. É, gente boa, gente amiga, gente da gente. O pastor Jandecil vai continuar aí com o bloco musical, né, porque a Larissa e o Jonathan já estão ali de olho para apresentarem um Conexão Acre, muitas notícias aí para vocês. Obrigado, desculpe aí alguma coisa. Amanhã, com a permissão do nosso querido Pai Eterno, aqui retornaremos com mais um Tarde de Emoções, tá bom? Um abraço do pastor, um abraço do Axon e toda a nossa equipe. Fiquem com Deus, que com Deus nós iremos. Conexão Acre, daqui a pouquinho com Jonathan e Larissa Costa. Na técnica é Edmar de Souza. Tchau, tchau. Um beijo no coração de todos vocês.

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2: 16 horas e 29 minutos.
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3: Olá, estamos chegando pontualmente, 17 horas no Acre. Muito boa tarde, eu sou Jonathan Costa e a partir de agora compartilhamos com você as notícias do Sistema Público de Comunicação do Acre no seu fim de tarde. Comigo na bancada, jornalista Larissa Costa. Boa tarde, Larissa.
4: Boa tarde, Jonathan. Boa tarde, ouvintes. Durante uma hora, vamos deixar você muito bem informado com as principais notícias do nosso Acre, do Brasil e do mundo. Nós estamos ao vivo para todo o estado pelas rádios Aldeia FM e Difusora Acreana. E também ao vivo para o planeta pelos sites aldeiafm.ac.gov.br e difusora.ac.gov.br. Temos ainda o nosso WhatsApp, que é 99203-2962. Repetindo, 99203-2962. Aguardamos sua mensagem.
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3: Informar com excelência aqui no Conexão Acre. Hoje é quinta-feira, 15 de outubro de 2026. E você confere nesta edição.
4: Trabalhadores brasileiros comemoram o fim da escala 6x1.
3: Sindicatos criticam mudança e falam em aumento de custos.
4: E ainda, estado repassa mais de 60 milhões de reais às prefeituras através de ICMS, IPVA e Fundeb.
3: Defesa Civil do Acre prepara a compra de quase 20 mil cestas básicas que serão destinadas a famílias afetadas pela seca.
4: Na segurança, a Polícia Federal deflagra operação para combater importação ilegal de anabolizantes e lavagem de dinheiro no Acre.
3: Operação Carga Pesada. Procon fiscaliza estabelecimentos comerciais e postos de combustíveis no Acre.
4: BOP apreende mais de 55 quilos de skunk e prende suspeito na capital.
3: Acre supera a média nacional e fica entre os 10 melhores do país no IDEB.
4: Na agricultura, Assis Brasil domina o Quali Café 2026, conquistando primeiro e segundo lugares do concurso.
3: Essas e outras informações você acompanha agora no Conexão Acre.
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3: 17 horas e 3 minutos e já vamos direto falar do trânsito da nossa capital. Afinal, todos os dias você nos dá a honra da carona através do rádio do seu carro. E a gente sempre tem uma dica importante para você que está no trânsito, principalmente na nossa região central da cidade. Olha, eu já vou falar para você que está nas imediações do terminal urbano da cidade, precisamente na Avenida Ceará. Trânsito bastante intenso ali por aquela região, tá bom? Como também na Rua Minas Gerais, ali no sentido, do bairro da Baixada, né? Trânsito bastante intenso também neste momento, como também na Rua Rio de Janeiro, nas imediações do cemitério São João Batista. Outro ponto também que podemos estar destacando, como sempre esse horário, é na Avenida Getúlio Vargas. A Avenida Getúlio Vargas pode-se dizer desde a altura da Praça dos Juventus, tanto sentido bairro centro como centro bairro, o trânsito bastante congestionado neste momento. Temos também ali o cruzamento da Avenida Nações Unidas. Nações Unidas também bastante congestionado, principalmente, olha, até ali a altura do sétimo beck. Você que está no trânsito da nossa capital, muita atenção, muita prudência no trânsito e evite também o uso de aparelhos eletrônicos. Motorista que está distraído ao usar o celular enquanto dirige compromete a sua segurança no trânsito. Para garantir a segurança no trânsito, é fundamental manter o foco no volante e evitar distrações com o celular. Seja o celular, a tela multimídia do próprio carro, um tablet ou o que for, evite ficar utilizando durante a condução de qualquer veículo, tá bom? Isso é válido também para motocicletas. 17h05.
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4: E agora a gente confere a previsão do tempo para sexta-feira. No Alto e Baixo Acre, em Sena Madureira, Manuel Urbano e Santa Rosa do Purus, a previsão para sexta-feira é de céu nublado a encoberto com chuva. Já no Vale do Juruá, a previsão para sexta-feira também é de céu nublado, porém com pancadas de chuva e trovoadas. Vamos conferir as temperaturas para amanhã. Na capital e municípios do Baixo Acre, a temperatura mínima deve ficar em torno de 23, com máxima de 29 graus. No Alto Acre, nos municípios de Assis Brasil, Brasileia, Epitaciolândia e Chapuri, as temperaturas variam entre mínima de 22 e máxima de 30 graus. No Vale do Juruá, a temperatura mínima deve ficar em torno de 24, com máxima de 32 graus. E em Sena Madureira, Manuel Urbano e Santa Rosa do Purus, as temperaturas variam entre mínima de 23 e máxima de 28 graus. E o INMET alerta para tempestades em 18 estados e no Distrito Federal, nesta quinta-feira. Ciclone extratropical favorece chuva forte no sul e no sudeste. Vamos conferir na reportagem de Renato Ribeiro.
7: O INMET alerta para tempestades em 18 estados e no Distrito Federal nesta quinta-feira. A formação de um ciclone extratropical próximo à costa das regiões sul e sudeste favorece o aumento das chuvas nessas áreas. A instabilidade também atinge o centro-oeste. Os acumulados de chuva podem chegar a 100 milímetros por dia, com ventos de até 100 km por hora e possibilidade de queda de granizo. A Defesa Civil de São Paulo emitiu um aviso de aumento da instabilidade na faixa leste do estado, incluindo a Grande São Paulo e a Baixada Santista. O meteorologista do INMET, o Instituto Nacional de Meteorologia, Roberto Baltazar, detalha a previsão.
8: Um aviso amarelo de tempestade que se estende desde o norte, ali por volta do Amazonas, Acre, Rondônia, passa por todo o centro-oeste, o sudeste e também da região sul, nos estados do Paraná, Santa Catarina e porção norte do Rio Grande do Sul. Com destaque maior ali para as porções do centro-sul do Mato Grosso, centro-norte do Mato Grosso do Sul, Goiás, Distrito Federal, São Paulo, quase todo o estado de Minas Gerais e também ali Rio de Janeiro e Espírito Santo.
7: Já em áreas de 9 estados do Nordeste, a previsão é de sol, calor e baixa umidade do ar, como explica o meteorologista Roberto Baltazar.
8: Aviso de baixa umidade relativa amarelo, que são valores ali entre 20% a 30% de umidade relativa nos horários mais quentes do dia, para a porção central do estado ali do Piauí, sul do Ceará, oeste do Rio Grande do Norte, oeste da Paraíba, centro-oeste ali do estado de Pernambuco, e também pegando ali um pouco do Alagoas, Sergipe e o norte da Bahia. Essa mesma região, tanto para hoje quanto para amanhã. Toda a região ali do sertão nordestino.
7: Para esta sexta-feira, a previsão é de chuva em áreas do sudeste e do centro-oeste. Na região sul, as precipitações devem perder intensidade e as temperaturas devem cair. Em grande parte do nordeste, o tempo continua quente e seco, com baixa umidade do ar. Da Rádio Nacional em Brasília, Renato Ribeiro.
3: 17 horas e 9 minutos depois da previsão do tempo, nós iniciamos aqui o Conexão Acre falando, claro, do fim da escala 6x1, o primeiro passo para garantir 2 dias de descanso. A mobilização teve visibilidade com o movimento Vida Além do Trabalho. Vamos conferir na reportagem de Sayonara Moreno, da Rádio Nacional.

0: Após a operação que removeu parte do pulmão direito do Papa Leão XIV para a retirada de um câncer, o Vaticano comunicou que os exames de sangue e uma radiografia de tórax mostraram resultados pós-operatórios normais. O Pontífice...
1: 17:10. Daqui a pouquinho a gente traz na íntegra essa matéria da Sayonara Moreno falando do fim da escala 6x1. Mas antes a gente vai também à matéria com relação aos trabalhadores que comemoram o fim da escala 6x1. Sindicatos patronais criticam a mudança e falam em aumento de custos. Vamos conferir com Gabriel Brum.
2: Sindicatos apontam maior qualidade de vida e empresas falam em aumento de custos após a aprovação do fim da jornada de trabalho 6x1 no Brasil, nesta quarta-feira, pelo Congresso Nacional. A CUT, Central Única dos Trabalhadores, publicou no site que o fim da escala garante dignidade, saúde, convivência familiar, tempo livre, cultura e lazer. Para a entidade, a aprovação é uma vitória maiúscula da classe trabalhadora brasileira, em especial para as mulheres. Além disso, a CUT disse que vai fiscalizar a implementação da PEC. Em nota, a Força Sindical afirmou que a proposta oferece um horizonte claro de adaptação e transição compatível com as transformações no mundo do trabalho. Além disso, diz que estudos e experiências internacionais mostram que a redução da jornada tende a elevar a produtividade e gerar novos empregos. O secretário-geral do Sintoresp, Sindicato dos Trabalhadores de Hotéis, Bares, Restaurantes e Similares de São Paulo, Valdir Farias, diz que quem trabalha no setor passa praticamente o tempo todo de pé, com poucas horas de descanso. Um dia a mais de folga será um salto de qualidade de vida.
3: 99% da nossa categoria trabalha em pé com uma hora de descanso. Então, assim, essa escala 6x1 que acabou, que agora 5x2, ela vai dar um ganho de qualidade de vida para o nosso trabalhador sem precedentes, assim, uma coisa extraordinária.
2: Valdir reconhece a falta de mão de obra. O sindicato capacita cerca de 900 pessoas por ano, número ainda insuficiente. Mas para ele, com salários melhores, o problema não demora a ser resolvido.
3: É que eu falei, adaptação no começo, toda adaptação demora um pouco. Mas eu acredito que a questão de 6 meses, 8 meses aí está 100%.
2: Já as entidades patronais falam em dificuldades. A Associação Brasileira de Bares e Restaurantes afirma que 15 milhões de pessoas trabalham no setor em escala 6x1. Para cobrir o segundo dia de folga, seriam necessários mais 3 milhões de trabalhadores. Seria um aumento de 20% nos custos. A Fiesp, Federação das Indústrias do Estado de São Paulo, chamou a proposta de PEC boca de urna. Aponta impactos em setores como saúde, educação, transporte, supermercados e químico, além da migração para o trabalho informal. A Confederação Nacional dos Municípios afirmou que o fim da escala 6x1 vai gerar um impacto de R$5 bilhões por ano aos cofres municipais com trabalhadores terceirizados. Da Rádio Nacional em Brasília, Gabriel Brum.
1: Olha, vamos então à reportagem de Sayonara Moreno falando do fim da escala 6x1.
4: Histórica. Assim, a advogada trabalhista Cris Viana definiu a aprovação da PEC, proposta de emenda à Constituição, que implementa 2 dias de descanso para trabalhadores e trabalhadoras com carteira assinada no Brasil. Ela defende uma transição organizada entre empregadores e empregados.
5: É uma mudança histórica, né? A última vez que tivemos uma redução de jornada foi já com a Constituição, em 1988, quando passamos de 48 para 44 horas semanais. E agora, quase 40 anos depois, nós vamos para 40 horas semanais e 2 dias de descanso. O tempo de descanso é saúde, é convivência familiar, é qualidade de vida. E geralmente quem mais trabalha em jornadas longas são justamente os trabalhadores de menor renda. Quando o trabalhador e o empregador conseguem atravessar essa transição de forma organizada, quem ganha é a sociedade como um todo.
4: A escala que prevê 5 dias de trabalho e 2 de descanso sem desconto do salário de trabalhadores com carteira assinada deve começar a valer em dezembro. Aprovada nesta quarta-feira no Senado, a emenda à Constituição precisa ser publicada pelo presidente do Congresso, Davi Alcolumbre, o que deve ocorrer na próxima semana. O debate que tratou de condições dignas de trabalho e o direito ao descanso começou com a mobilização do movimento VAT, Vida Além do Trabalho, fundado pelo trabalhador Rick Azevedo, que encabeçou a campanha enquanto era balconista de uma farmácia. Recém-eleito deputado federal pelo Rio de Janeiro, Rick Azevedo comemorou a aprovação da PEC hoje mais cedo nas redes sociais.
6: Eu sou o balconista de farmácia mais feliz desse país. Tô me sentindo vingado da escala 6x1, desse sistema de moer gente que acaba com a vida da classe trabalhadora. Acabou a escala 6x1. Esse modelo de trabalho escravocrata. Acabou esse modelo de trabalho desumano que não condiz com a realidade do pai, da mãe, do jovem, da juventude, que sim, querem trabalhar, mas querem dignidade. Eu tô exausto, mas eu tô muito feliz. E é isso, fizemos acontecer, é só o começo.
4: A advogada Cris Viana alerta que mesmo com a promulgação da emenda, é importante manter atenção no cumprimento das regras e na possibilidade da votação de outras medidas.
5: Depois da promulgação, ainda há muito que definir na prática, como, por exemplo, a aplicação nas escalas especiais, o papel das convenções coletivas e a fiscalização do cumprimento dessa nova regra. E ainda existem diferentes propostas tramitando no Congresso sobre o tema.

0: 44 para 42 horas. 14 meses depois da publicação da emenda, finalmente a jornada de trabalho por semana chega às 40 horas, o que deve ocorrer no início de 2028. Para os setores que têm jornadas específicas, como na saúde, transporte e segurança, vai ser preciso que uma nova lei regulamente a distribuição, desde que respeite o limite constitucional de 40 horas por semana e 2 dias de descanso. Novas leis também devem regulamentar o trabalho de pequenos negócios e terceirizados do setor público, por exemplo. Com a implementação da 5x2, o Brasil se junta a países próximos que reduziram a jornada nos últimos anos, Colômbia, Chile e México, por exemplo. No caso da Argentina, o presidente Javier Milei autorizou jornadas de até 12 horas por dia de trabalho. Da Rádio Nacional em Brasília, Sayonara Moreno.
1: E hoje o Senado deve votar PEC da Segurança Pública. A proposta amplia a integração entre órgãos e combate ao crime organizado. A reportagem de Renato Ribeiro.
2: O plenário do Senado deve votar nesta quinta-feira a PEC da Segurança Pública. A proposta busca ampliar a integração entre os órgãos de segurança e fortalecer o combate ao crime organizado. Se aprovada, a PEC poderá levar à criação do Ministério da Segurança Pública pelo governo federal. A proposta entrou na pauta do plenário após o Senado aprovar na noite desta quarta-feira um requerimento para acelerar sua tramitação. O texto base já havia sido aprovado pela Comissão de Constituição e Justiça na manhã do mesmo dia. A PEC inclui o Sistema Único de Segurança Pública na Constituição, amplia a integração entre os governos e estabelece regras para a criação de polícias municipais. Também prevê medidas mais rigorosas contra integrantes de facções criminosas e milícias, além de mais recursos para a segurança pública e ações de proteção às vítimas. A exemplo do projeto do fim da escala 6x1, a proposta pode ser debatida e votada nos 2 turnos ainda nesta quinta-feira, depois da aprovação pelos parlamentares de um calendário especial. Para ser aprovada, a PEC precisa de ao menos 49 votos favoráveis em cada um dos 2 turnos. O texto já passou pela Câmara dos Deputados em março deste ano. Da Rádio Nacional em Brasília, Renato Ribeiro.
3: Economia.
4: Falamos de economia no Conexão Acre desta quinta-feira. Olha, após queda, vendas no varejo registram leve alta de 0,1% no mês de agosto. Segundo o IBGE, o varejo acumula alta de 1,7% no ano. Solimar Luz.
5: De vendas no varejo brasileiro subiu 0,1% em agosto, na série com ajuste sazonal, após registrar queda de 0,8% no mês anterior. No ano, o varejo acumula alta de 1,7% e nos últimos 12 meses de 1,6%, segundo os dados da Pesquisa Mensal do Comércio, divulgada nesta quinta-feira pelo IBGE. Setorialmente, o quarto bimestre de 2026 apresentou mais atividades com variação no campo positivo, destaca o gerente da pesquisa, Cristiano Santos.
6: Essa variação de 0,1% teve mais resultados no campo positivo, né, com destaque para o setor de equipamentos de comunicação, e também de eletroeletrônicos e, em segundo lugar, o setor de artigos farmacêuticos, médicos, ortopédicos e de perfumaria.
5: A taxa média nacional de vendas do comércio varejista mostrou avanço em 14 das 27 unidades da federação, com destaque para Rondônia, 5,8%, Amapá, 5,3% e Mato Grosso do Sul, 2,7%. No varejo ampliado, que inclui as vendas de veículos e motos, partes e peças, material de construção e atacado especializado em produtos alimentícios, bebidas e fumo, o volume de vendas caiu 0,2% de julho para agosto. Da Rádio Nacional, no Rio de Janeiro, Solimar Luz.
1: E a Câmara aprova a proposta do governo federal de perdão de dívidas.

0: e aumento de limites para microempreendedores individuais. Quase 3 milhões de microempreendedores individuais são beneficiados. A reportagem é de Gabriel Correia.
1: Aprovado na Câmara dos Deputados nesta quarta-feira, o aumento no limite de enquadramento e o perdão para dívidas de quase 3 milhões de MEIs, os microempreendedores individuais. A aprovação teve 461 votos favoráveis e apenas 4 contra. Com a aprovação, o limite da receita bruta que cada um recebe anualmente para ser considerado microempreendedor individual passará de R$ 81 mil para R$ 110 mil em 2027 e R$ 140 mil em 2028. É a primeira vez desde 2018 que o teto é reajustado. O projeto aprovado também concede perdão total para quase 3 milhões de MEIs que estão na dívida ativa da União até o dia 13 de outubro. Para ter o benefício, é necessário manter o pagamento do boleto mensal em dia nos 6 meses após a lei entrar em vigor, sob pena de cancelamento do perdão da dívida. O microempreendedor também deve desistir de ações judiciais, mas sem precisar pagar honorários pela extinção do processo. O governo federal estima um impacto orçamentário para a recuperação do crédito de R$ 1,1 bilhão de reais ano que vem, R$ 1 bilhão em 2028 e R$ 909 milhões em 2029. A proposta aprovada também permite que o microempreendedor individual contrate até 2 pessoas com um salário mínimo ou o piso salarial. Hoje, a legislação permite apenas 1. A contratação vale apenas para indústria, comércio e prestação de serviços rurais. A proposta de lei complementar segue agora para o Senado. Da Rádio Nacional em São Luiz, Gabriel Correa.
0: E Estado repassa mais de 60 milhões de reais às prefeituras através do ICMS, IPVA e Fundeb. As informações com Darlene Cardoso.
2: As vendas do comércio varejista no Acre aumentaram 7,8% em agosto de 2026 em relação ao mesmo mês de 2025. O crescimento superou a média brasileira de 0,4%, conforme a pesquisa mensal do comércio, divulgada nesta quinta-feira, dia 15, pelo Instituto Brasileiro de Geografia e Estatística, IBGE. O estado também ficou à frente do país no desempenho acumulado entre janeiro e agosto. Nesse intervalo, o volume de vendas cresceu 7,2% no Acre, enquanto o varejo nacional avançou 1,7%. O Acre também apresentou crescimento no comércio varejista, ampliando com avanço de 7,6% nas vendas em agosto, frente ao mesmo mês de 2025. Entre janeiro e agosto, o setor acumulou alta de 7%. Os resultados nacionais foram menores, 0,1% e 1,7%, respectivamente. Na comparação com julho, as vendas no estado subiram 1,8%, enquanto o país registrou recuo de 0,2%. De Rio Branco, Darlene Cardoso, para o Sistema Público de Comunicação do Acre.
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4: Olha, atenção, utilidade pública, clientes do cartório de protesto de Rio Branco são novo alvo de criminosos que aplicam golpes pelo WhatsApp. Quem vai trazer maiores detalhes é Larissa Costa.
5: Clientes do cartório de protestos de Rio Branco estão sendo alvo de uma tentativa de golpe para cobrar valores relacionados a dívidas e pendências financeiras. De acordo com informações divulgadas pelo portal Contionet, um suspeito estaria se passando por atendente do cartório e solicitando pagamentos por meio de transferências via Pix e boletos bancários. O golpista utilizaria uma chave Pix associada ao nome da instituição para dar credibilidade à cobrança e insistiria para que o pagamento fosse feito exclusivamente por esses meios, recusando outras formas de pagamento. Esse comportamento pode servir de alerta para os clientes. A situação também envolve o uso da fotografia de uma advogada ligada ao cartório nas conversas pelo aplicativo. Conforme as informações divulgadas, a profissional estaria recebendo ameaças e já teria registrado um boletim de ocorrência. Também foram adotadas medidas para tentar retirar do ar o número utilizado nas abordagens, mas o contato continuava ativo no momento em que o caso foi relatado. Diante da situação, a orientação é desconfiar de cobranças recebidas por números desconhecidos e confirmar qualquer solicitação diretamente com o cartório de protesto, utilizando os canais oficiais de atendimento. Em caso de dúvida, não faça transferência via Pix nem pague boletos antes de verificar se a cobrança é legítima. Outra recomendação é guardar mensagens, números de telefone, boletos e comprovantes de pagamento caso existam. Essas informações podem ajudar na identificação do responsável e na investigação do caso. Atenção redobrada pode evitar prejuízos financeiros. Antes de pagar qualquer dívida solicitada por mensagem, confirme a origem da cobrança e não compartilhe dados pessoais com contatos não verificados. Larissa Costa para o Sistema Público de Comunicação.
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0: Canal Exército do Lula volta ao ar após decisão do TSE. Nunes Marques dispensou o prazo de 48 horas para registro do canal. A reportagem é de Ana Lúcia Caldas.
7: O canal Exército do Lula no WhatsApp voltou ao ar na noite desta quarta-feira, dia 14, após uma nova decisão do presidente do Tribunal Superior Eleitoral, ministro Cássio Nunes Marques. Na terça-feira, o ministro havia autorizado a reativação do canal depois que a campanha de Lula fez o registro na Justiça Eleitoral, mas a retomada do funcionamento ficou condicionada a um prazo de 48 horas. Na noite de quarta-feira, Nunes Marques dispensou a espera e determinou o restabelecimento imediato do canal. Administrado pelo deputado federal André Janones, da Rede de Minas Gerais, o Exército do Lula divulga mensagens de apoio à reeleição do presidente Luiz Inácio Lula da Silva, do PT. O canal reúne mais de 4 milhões e 500 mil seguidores. Da Rádio Nacional em Brasília, Ana Lúcia Caldas.
4: Campanha de Flávio pede ao TSE retirada de 221 posts e 32 perfis. Pedido inclui 32 perfis no Instagram. O relator exige detalhes. Ana Lúcia Caldas.
7: O candidato à presidência da República, Flávio Bolsonaro, do PL, acionou o Tribunal Superior Eleitoral para pedir a retirada de 221 publicações nas redes sociais e a suspensão de 32 perfis no Instagram. Entre os alvos estão parlamentares do PT, o coletivo de artistas 342 Artes, a CUT e a Mídia Ninja, além de outros apoiadores da reeleição do presidente Lula. Segundo a campanha de Flávio, esses perfis teriam formado uma rede de publicações conjuntas para divulgar informações consideradas falsas ou descontextualizadas sobre o candidato. Entre elas, afirmações de que Flávio seria favorável a cortes nas aposentadorias e ao congelamento de benefícios sociais. A campanha sustenta que os pedidos não configuram censura e tem como objetivo impedir a circulação do que se chama de narrativas falsas. O relator do caso no TSE, ministro Ricardo Villas Boas Cueva, determinou que a campanha apresente informações mais detalhadas sobre as supostas irregularidades e esclareça as condutas atribuídas a cada um dos envolvidos. Com informações da Agência Brasil, da Rádio Nacional em Brasília, Ana Lúcia Caldas.
0: Vamos para um breve intervalo e a seguir. Defesa Civil do Acre prepara a compra de quase 20 mil cestas básicas que serão destinadas a famílias afetadas pela seca.
4: E ainda, Procon fiscaliza estabelecimentos comerciais e postos de combustíveis no Acre.
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4: Estamos de volta com o segundo bloco do Conexão Acre desta quinta-feira. Olha, a Defesa Civil do Acre prepara a compra de quase 20 mil cestas básicas que serão destinadas a famílias afetadas pela seca. Vamos acompanhar na reportagem de Ronaldo Duarte.
12: O governo do Acre iniciou o procedimento para adquirir 19.947 cestas básicas destinadas às famílias atingidas pelas enchentes no estado do Acre. A compra será feita em caráter emergencial, por meio de dispensa de licitação, conforme aviso publicado no Diário Oficial do Estado nesta quinta-feira. A iniciativa busca reforçar a assistência às comunidades afetadas pela seca severa e pelo risco de falta de água em diferentes regiões acrianas. Os alimentos serão distribuídos a populações em situação de vulnerabilidade. As empresas interessadas em fornecer os produtos deverão apresentar proposta de preços no prazo de até 5 dias úteis após a publicação do aviso. A seleção deverá considerar o menor preço, desde que seja cumprida as exigências técnicas e logísticas estabelecidas pela Defesa Civil. Cada cesta será composta por alimentos básicos, como arroz, feijão, açúcar, farinha de mandioca, charque, leite em pó, café, macarrão, óleo, sardinha e outros produtos não perecíveis. O valor total da contratação ainda não foi divulgado, pois o governo está realizando a pesquisa de preços para definir os custos da aquisição. Ronaldo Duarte, para o Sistema Público de Comunicação.
11: Segurança.
13: Polícia Federal deflagra operação para combater a importação ilegal de anabolizantes e lavagem de dinheiro no Acre. A reportagem é de Jonathan Costa.
4: Uma investigação da Polícia Federal identificou um grupo suspeito de importar ilegalmente anabolizantes e medicamentos sem registro na Agência Nacional de Vigilância Sanitária, a Anvisa, utilizando empresas de suplementos alimentares como fachada. O esquema teria movimentado mais de 2,7 milhões em cerca de um ano. A apuração é alvo da Operação Ambrósia, deflagrada nesta quarta-feira, dia 14, com ações em Rio Branco e Epitaciolândia, no interior do Acre. Ao todo,
14: foram cumpridos 4 mandados de busca e apreensão. Durante as diligências, um homem foi preso em flagrante. Segundo a Polícia Federal, os produtos eram trazidos clandestinamente da Bolívia. Além da importação irregular, o grupo também é investigado por suspeita de lavagem de dinheiro, prática utilizada para ocultar a origem de recursos obtidos ilegalmente. As investigações começaram após o recebimento de informações anônimas que levaram os agentes a apurar a atuação da rede criminosa e a movimentação financeira relacionada às atividades suspeitas. Os materiais recolhidos durante a operação serão analisados pelos investigadores para identificar outros possíveis envolvidos e reunir elementos que contribuam para o esclarecimento dos fatos. Os suspeitos poderão responder por tráfico internacional de substâncias controladas, importação ilegal de medicamentos, lavagem de dinheiro e outros crimes que venham a ser identificados no decorrer da investigação. Jonathan Costa para o Sistema Público de Comunicação do Acre.
15: A gente fala agora da Operação Carga Pesada. O PROCON Acre fiscaliza estabelecimentos comerciais e postos de combustíveis em todo o estado. A reportagem de Thaís Caroline.
16: O Instituto de Proteção e Defesa do Consumidor do Acre, o PROCON, realiza uma operação de fiscalização em 4 municípios do Baixo Acre. As equipes percorreram estabelecimentos comerciais e postos de combustíveis em Acrelândia, Plácido de Castro, Capixaba e Senador Guiomar. A programação segue até sábado, dia 17 de outubro. A ação inclui visitas de retorno ao comércio, como supermercados e lojas de roupas, além da operação Carga Pesada, voltada à fiscalização de postos de combustíveis. Segundo o PROCON, o objetivo é verificar o cumprimento das normas de defesa do consumidor, orientar os comerciantes e prevenir irregularidades que possam causar prejuízos à população. As fiscalizações seguem até sábado nos 4 municípios, com foco no cumprimento da legislação e na garantia de relações de consumo mais seguras e transparentes. Thaís Caroline para o Sistema Público de Comunicação do Acre.
13: 8 pessoas são presas em operação contra a facção criminosa no interior do Acre. A reportagem de Ronaldo Duarte.
17: 8 pessoas foram presas na quarta-feira em Tarauacá, interior do Acre, durante a operação Taekwondo, realizada pelo GAECO do Ministério Público do Acre, em parceria com a Polícia Militar. Ao todo, foram cumpridos 15 mandados judiciais, sendo 8 de prisão preventiva e 7 de busca e apreensão. Os suspeitos seriam integrantes de uma facção criminosa, com atuação no tráfico de drogas e na expansão territorial de facção no município. Durante a operação, foram apreendidos celulares, uma balança de precisão e componentes de armas de fogo. As investigações avançaram a partir do análise de dados extraídos de aparelhos apreendidos anteriormente. Ronaldo Duarte, para o Sistema Público de Comunicação.
15: Vamos agora com o repórter Jair Correia, trazendo a informação de que a polícia prendeu um jovem de 21 anos com uma pistola de 9 milímetros e drogas durante operação em Brasileia.
18: Um jovem de 21 anos, identificado pelas iniciais JASB, foi preso no bairro Eldorado, em Brasileia, no interior do Acre, durante uma operação policial para o cumprimento de mandados judiciais. Na ação, os agentes apreenderam uma pistola calibre 9 milímetros, munições, carregadores, uma porção de maconha e um aparelho celular. De acordo com informações policiais, o investigado tentou fugir ao perceber a chegada da equipe à residência, correndo em direção aos fundos do imóvel. Ele foi alcançado, detido pelos agentes, que utilizaram algemas durante a abordagem. Durante as buscas, os policiais localizaram uma pistola calibre 9mm de fabricação estrangeira, 2 carregadores com um total de 28 cartuchos e um terceiro carregador de fabricação italiana, na cor caqui. Também foram apreendidos um recipiente contendo aproximadamente 50 gramas de maconha e um aparelho celular. O material foi recolhido para os procedimentos legais. Conforme informações relacionadas à investigação, o jovem é apontado como suspeito de envolvimento em 2 episódios de violência armada registrados na região de fronteira. O primeiro ocorreu em 1º de janeiro de 2023, durante uma comemoração de fim de ano que terminou em homicídio a tiros. O segundo foi registrado em 14 de janeiro de 2024, quando um jovem de 22 anos foi baleado durante uma festa na saída de Brasileia e precisou ser transferido para o pronto-socorro em Rio Branco. A prisão ocorreu no contexto das investigações e do cumprimento de mandados expedidos pela Justiça. A eventual responsabilidade do investigado pelos episódios mencionados deverá ser estabelecida pelas autoridades competentes conforme o andamento dos procedimentos judiciais. Após a abordagem, o jovem foi encaminhado à delegacia, juntamente com os materiais apreendidos para os procedimentos cabíveis. Ele permanece à disposição da Justiça. Da Regional do Alto Acre, Jair Corrêa, para o Sistema Público de Comunicação.
13: E o Batalhão de Operações Policiais Especiais, o BOPE, apreende mais de 55 quilos de skunk e prende suspeito na parte alta de Rio Branco. As informações com Thaís Caroline.
16: Um homem de 28 anos foi preso suspeito de tráfico de drogas durante uma ação do Batalhão de Operações Especiais, o BOPE, por meio da Companhia Giro, na rua José Carvalho, no bairro Santa Cruz, na parte alta de Rio Branco. De acordo com a Polícia Militar, a equipe realizava patrulhamento de rotina quando recebeu uma denúncia anônima sobre a venda de entorpecentes na região. Durante a abordagem, o suspeito demonstrou nervosismo e confessou que armazenava drogas dentro de uma residência. No imóvel, os policiais encontraram 55 quilos de uma substância com características de skunk, um tipo de maconha. Segundo a Polícia Militar, o homem já é conhecido das forças de segurança e possui passagens por ocorrências relacionadas a cárcere privado e roubo. Ele foi encaminhado à Delegacia Central de Flagrantes, a DEFLA, junto com todo o material apreendido. O suspeito deverá responder por tráfico de drogas. Thaís Caroline, para o Sistema Público de Comunicação do Acre.
15: Voltamos com o nosso repórter Jair Correia, agora trazendo a informação sobre uma colisão frontal entre 2 motocicletas que deixou 1 morto e 1 ferido. Isso aconteceu na Bolívia.
18: Um acidente de trânsito envolvendo 2 motocicletas deixou uma pessoa morta e outra ferida na estrada que liga Povini a Nueva Esperança, a poucos quilômetros de Cobija, capital do departamento de Pando, na Bolívia. De acordo com as informações preliminares, as 2 motocicletas colidiram frontalmente. As circunstâncias que provocaram o acidente ainda não foram esclarecidas, deverão ser apuradas pelas autoridades competentes. O motociclista ferido foi identificado como Ariel Batista Molina, de 22 anos. Ele recebeu os primeiros atendimentos médicos em Porvenir e, conforme as informações iniciais, deverá ser transferido para o Hospital Roberto Galindo Teran, em Cobija, para dar continuidade ao tratamento. A outra vítima morreu no local em decorrência do acidente, mas sua identidade ainda não havia sido confirmada até a divulgação das primeiras informações. O corpo foi encaminhado à morgue de Cobija, onde deverão ser realizados os procedimentos legais para identificação. As autoridades deverão investigar as causas da colisão e as circunstâncias em que ocorreu o acidente. Da Regional do Alto Acre, Jair Corrêa, para o Sistema Público de Comunicação.
13: E você confere no próximo bloco. Acre supera a média nacional e fica entre os 10 melhores do país no IDEB.
15: E na agricultura, a CIS Brasil domina o Quali Café 2026, conquistando o 1º e 2º lugar no concurso. Voltamos já.
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13: Estamos de volta com o último bloco do Conexão Acre. E agora a gente fala de Libertadores. Palmeiras vence e larga em vantagem por vaga na final. A reportagem é de Daniela Esperon.
24: O Palmeiras venceu o Fluminense por 2-1 no Maracanã nesta quarta-feira e largou em vantagem por uma vaga na final da Copa Libertadores. Flaco Lopes e Marlon Freitas marcaram os gols do Verdão. E o jovem Wesley Natan, já nos acréscimos da etapa final, marcou para o tricolor carioca. Após a partida, Flaco Lopes, autor do primeiro gol do Palmeiras, lamentou não ter conseguido uma vantagem maior.
25: Competitivo, tomamos um gol no último aí que acho que poderíamos ter feito um pouco melhor, mas futebol assim tem que aceitar e valorizar a grande vitória que conseguimos aqui no Maracanã.
24: Um dos principais personagens do jogo, John Arias, não foi poupado nem por um instante pela torcida do Fluminense. Ele que foi campeão da Libertadores com o time carioca em 2023, o colombiano foi vaiado em praticamente todas as vezes que pegou na bola e a atuação foi discreta. O detalhe é que o Palmeiras leva vantagem para o Nubank Park para a próxima semana, rumo à final da Libertadores. A outra semifinal vai acontecer nesta quinta-feira entre Flamengo e Estudiantes de La Plata. O primeiro jogo na Argentina, às 21h30. Agência Rádio Web, com informações da Copa Libertadores da América, Daniela Esperon.
15: A gente continua com Daniela Esperon, agora trazendo informação sobre a Copa Sul-Americana. O Atlético Mineiro encaminha a vaga na final após boa vitória em casa.
24: O Atlético Mineiro aproveitou o fator casa para abrir larga vantagem sobre o Montevideo City Torque nas semifinais da Copa Sul-Americana. O Galo venceu por 3-0 na Arena MRV e ficou bem perto de garantir a vaga na final, que será no dia 21 de novembro, em Barranquilla, na Colômbia. O técnico Eduardo Domingues elogiou o time, mas disse que ainda não tem nada definido.
26: Sim, estamos muito contentes com a vitória justa, que sabíamos que tínhamos que fazer uma grande partida, mas temos que saber e ser inteligentes. Não está definida. Então, eu sempre vou repetir o mesmo, pé no chão, tranquilidade Fizemos uma grande partida, uma boa diferença, mas temos que ir lá e fechar lá.
24: Agora, com a vitória por 3-0, o Galo pode perder por até 2 gols de diferença no jogo de volta para avançar à final. O Montevideo City Torque precisa vencer por 4 ou mais gols para reverter o confronto no tempo normal, enquanto um triunfo uruguaio por 3 gols leva decisão para os pênaltis. Semana que vem teremos a grande decisão das semifinais e saberemos quem serão os finalistas. De uma semifinal, Vasco e Boca Juniors, e da outra, Atlético Mineiro e Montevideo City Torque. Agência Rádio Web com informações da Copa Sul-Americana, Daniela Esperon.
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1: E o Acre supera a média nacional e fica entre os 10 melhores do país no IDEB. As informações com Thaís Caroline.
2: O Acre conquistou o 9º lugar no ranking nacional do Índice de Desenvolvimento da Educação Básica, o IDEB, nos anos iniciais do ensino fundamental da rede pública em 2025. O estado alcançou nota 6,2, acima da média brasileira, que ficou em 6,1. Os dados são do Anuário Brasileiro da Educação Básica 2026. O resultado também representa o melhor desempenho do Acre na série histórica apresentada pelo levantamento. Em 2015, a nota era 5,3. Depois de algumas oscilações, o índice voltou a crescer e chegou a 6,2 no ano passado. O IDEB considera o desempenho dos estudantes e as taxas de aprovação escolar, ajudando a avaliar a qualidade da educação. Apesar do avanço, os dados apontam desafios na aprendizagem. Em 2025, quase metade dos alunos do 5º ano da rede pública acreana não alcançou o nível adequado de aprendizagem em matemática. Já em língua portuguesa, esse percentual foi de 36%. No ranking nacional, o Paraná ficou em 1º lugar com nota 6,9, seguida pelo Ceará com 6,8, e o Acre aparece à frente de estados como Piauí, Rio Grande do Sul e Mato Grosso, que registraram nota 6,1. Thaís Caroline para o Sistema Público de Comunicação do Acre.
15: Voltamos com o Thaís Caroline, agora trazendo a informação de que o Acre ocupa a 12ª posição em ranking de trabalhadores com ensino superior no Brasil.
2: O Acre ocupa a 12ª posição no ranking nacional de estados com maior percentual de pessoas economicamente ativas que concluíram o ensino superior. Os dados são do ranking de competitividade dos estados de 2026, elaborado pelo Centro de Liderança Pública, o CLP. De acordo com o levantamento, 23,2% das pessoas que fazem parte da força de trabalho no estado possuem ensino superior completo. O indicador tem como base dados da Pesquisa Nacional por Amostras de Domicílios Contínua do IBGE referentes a 2025. Entre os estados da região norte, o Acre fica atrás do Amapá, que ocupa a 4ª posição nacional, de Roraima em 6º lugar e de Tocantins na 11ª colocação. O Distrito Federal lidera o ranking com 44,1%, seguido por São Paulo, com 29,4% e Rio de Janeiro com 28,1%. O indicador faz parte do pilar de capital humano que avalia aspectos relacionados à qualificação e à inserção dos trabalhadores no mercado de trabalho. O levantamento busca contribuir para a análise de políticas públicas e dos fatores que influenciam a competitividade dos estados brasileiros. Thaís Caroline para o Sistema Público de Comunicação do Acre.
1: Quase 3 em cada 4 candidatos ficam isentos da taxa do Enem 2026 em Rio Branco. As informações também com Thaís Caroline.
2: O
0: Acre tem 26.550 estudantes inscritos no Exame Nacional do Ensino Médio, o Enem 2026. Desse total, mais de 19 mil tiveram isenção da taxa de inscrição, o equivalente a 74,23% dos participantes. Os dados são do Instituto Nacional de Estudos e Pesquisas Educacionais Anísio Teixeira, o INEP. Em todo o Brasil, o exame reúne mais de 5 milhões de inscritos. Na região norte, o Acre tem o segundo menor número de participantes à frente apenas de Roraima. As provas serão aplicadas nos dias 8 e 15 de novembro, em dois domingos consecutivos. No Acre, os portões abrem às 10 da manhã e fecham às 11 no horário local. O início do exame está previsto para 11h30. No primeiro dia, os candidatos farão as provas de linguagem, ciências humanas e a redação. Já no segundo domingo, será a vez de matemática e ciências da natureza. Os participantes devem levar documento oficial com foto e caneta esferográfica preta de material transparente. Também é permitido entrar com água e alimentos para consumo durante a prova. O cartão de confirmação da inscrição com local de aplicação do exame deve ser disponibilizado na página do participante na segunda quinzena de outubro. Já os candidatos inscritos automaticamente têm até o dia 18 de outubro para escolher a língua estrangeira da prova, inglês ou espanhol. Quem não fizer a escolha dentro do prazo terá inglês definido automaticamente. A nota do Enem pode ser usada para disputar vagas no ensino superior por meio de programas como Sisu, ProUni e FIES. Thaís Caroline para o Sistema Público de Comunicação do Acre.
15: E nós encerramos com uma excelente notícia para a agricultura do nosso estado. Olha, a CIS Brasil domina o Quali Café 2026, conquistando o primeiro e segundo lugar no concurso. Roseli Farrapo com os detalhes.
5: O município de Assis Brasil foi o grande vencedor da quarta edição do concurso de qualidade do café do Acre, realizada nesta quarta-feira, dia 14, na Chácara Modelo, em Rio Branco. Os produtores Gilberto Portela e José Rodrigues de Araújo conquistaram, respectivamente, o primeiro e o segundo lugar da competição, garantindo as maiores pontuações entre os 15 finalistas. Gilberto Portela foi consagrado campeão estadual ao alcançar 86,08 pontos na avaliação dos especialistas. Como prêmio, o cafeicultor conquistou um trator agrícola com tração 4x4 e potência de 25 cavalos, avaliado em 95 mil. O segundo lugar ficou também com a CIS Brasil. José Rodrigues de Araújo obteve 85,91 pontos, apenas 0,17 ponto abaixo do campeão, e garantiu uma premiação de 60 mil em dinheiro. Juntos, os dois produtores conquistaram prêmios que somam 155 mil em valor. A vitória de Gilberto tem um significado especial natural do Paraná. O produtor cresceu acompanhando os pais no cultivo do café e manteve a tradição familiar após passar por Rondônia e se estabelecer no Acre. Atualmente, comercializa sua produção por meio da marca Café Família Portela, em Assis Brasil. Antes do anúncio dos vencedores, em entrevista ao portal Acre, Gilberto havia demonstrado confiança na qualidade de seu produto e destacado a importância de participar da competição pela primeira vez. Para mim foi uma grande honra. É a primeira vez, a gente está no aprendizado porque somos produtores de café há muitos anos, mas nunca tínhamos participado desses prêmios. A expectativa é grande e, se Deus quiser, vamos levar o prêmio para Assis Brasil, declarou na ocasião. O terceiro lugar ficou com Antônio Messias Santos, de Capixaba, com 85,66 pontos. Ele foi seguido por José Leite de Lima, de Cruzeiro do Sul, com 85,41 pontos, e Odaci Pereira da Silva, de Brasileia, com 85,16 pontos. Ao todo, a quarta edição do Quali Café registrou 55 produtores inscritos, dos quais 15 chegaram à etapa final. O concurso prevê a entrega de equipamentos agrícolas, recursos financeiros e outros produtos aos produtores classificados até a oitava posição. Roseli Farrapo para o Sistema Público de Comunicação do Acre.
15: E assim nós encerramos o Conexão Acre desta quinta-feira, agradecendo sua audiência. Obrigado, Larissa Costa.
13: Obrigada, Jonathan. Boa noite a você e a todos que nos dão carona. Nós estamos de volta amanhã às 17 horas.
15: Boa noite.

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As palavras do amado apóstolo São Pedro, "Sede sóbrios, vigiai", são de validade perene, direcionadas àquele que busca aprimorar a fé que está em seu coração e melhorar, de maneira progressiva, a própria condição espiritual. Vigiar, prezado ouvinte, é prestar atenção em tudo o que se passa em teu próprio espírito, nas reações do teu corpo e no meio em que vives, trabalhas ou estudas. Estando atento a esta recomendação do apóstolo São Pedro e aos ensinos da Santa Avó Rosa e do Santo Irmão Aldo a respeito da boa conduta do verdadeiro cristão, perceberás com naturalidade e sem exageros nem atitudes extremadas o que não agrada a Deus Pai nem aos seus santos em tua maneira de ser e de se portar nos diversos ambientes pelos quais transitas no lidar cotidiano. Desejando colaborar para que sejas bem-sucedido em tua carreira de fé, recomendamos que estejas atento e sejas cuidadoso para não te expores a situações que, de imediato, não compreendas, que te sujeitem ao ridículo e ao risco de se envolver em situações embaraçosas, bem como a prática irrefletida e descompromissada de condutas não aprovadas por Deus Pai e os seus santos. Mesmo que algumas situações ou temáticas das mais diversas possam parecer a muitos fatos corriqueiros, simplórios ou divertidas distrações, uma análise criteriosa a respeito deles indicará que são originários de tradições ou de práticas pagãs, contrárias aos ensinos doutrinários com os quais te identificastes ao tomar conhecimento e crer na mensagem apostólica. Mantendo a esperança e a confiança no amparo e na proteção da bendita Mãe Maria Santíssima, da Santa Avó Rosa e do Santo Irmão Aldo e dos anjos que estão sob o comando desses benditos santos, estarás preparado no sentido espiritual para dominar tais sentimentos, deixar dos maus costumes e de distrações ilusórias e momentâneas e se afastar de tudo o que for mal e inconveniente para a tua alma, para o teu viver, para o teu bem-estar e até mesmo para a tua saúde, prezado ouvinte.

0: Divulgamos a seguir um depoimento de fé prestado em agradecimento e reconhecimento a Deus Pai e aos seus santos.
1: O senhor Fábio Bernardo de Carvalho deu entrada em hospital buscando atendimento para problemas renais e foi encaminhado para tratamento intensivo, visto a gravidade do caso e a rejeição que o organismo dele apresentou às medicações específicas, inclusive em relação à instalação dos acessos para hemodiálise e para cateterismo cardíaco. As condições desse senhor, de 46 anos de idade, agravaram ainda mais e os médicos chegaram a informar que nada mais poderiam fazer por ele. Porém, a pedido da mãe dele, uma amiga telefonou para a sede desta igreja apostólica para pedir orações em favor do senhor Fábio. A partir dessa providência de fé, ele passou a reagir aos tratamentos médicos e daí a apenas uma semana foi dispensado da hemodiálise porque apresentara boa recuperação das funções renais. Por fim, recebeu alta hospitalar, recuperação surpreendente que o médico considerou como um milagre dos céus. Como informou o senhor Fábio em depoimento de fé, remetido de Campo Grande, estado do Mato Grosso do Sul, em agosto de 2025. Ele finaliza seu relato direcionando ações de graças a Deus Pai, ao Divino Espírito Santo, a Maria Santíssima, a Santa Vó Rosa e ao Santo Irmão Aldo e ao Poder Celestial, reconhecido de que, apesar de não ser agregado a esta Igreja Apostólica, foi alcançado pela misericórdia divina quanto à recuperação da saúde e do bem-estar, sendo este o motivo principal dos seus agradecimentos aos céus.
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Rua Alexandre Oliveira Lima, número 3512, bairro Macaxeiral. 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
1: Eu apresento a todos os ouvintes da Hora Milagrosa a minha saudação. Lhes desejo toda a bênção e a graça de nosso Deus o Pai. A paz do Senhor Jesus esteja contigo e que o Senhor, a Senhora e você jovem seja guardado, amparado e abençoado pela Virgem Maria Santíssima, pela Santa Vó Rosa, o Espírito Consolador, e o Santo Irmão Aldo, Santo Pastor e Profeta deste povo apostólico. Nesta oportunidade, quero falar com os amados ouvintes e internautas sobre um assunto que alguns têm grande dificuldade para compreender e, neste instante que nos ouve, pode estar passando em sua vida ou de algum familiar por um momento difícil de falta de saúde. Vamos meditar sobre as enfermidades. Primeiramente, quero que o Senhor, a Senhora e você jovem, observe comigo que todas as enfermidades têm uma origem. Uma das causas lógica e normal dos males e doenças, das enfermidades do corpo, é o desgaste físico, o esgotamento por excesso de esforço no trabalho. Em lugar em

0: salubre ou abuso da resistência física, que normalmente é sentido na velhice. O nosso santo irmão Aldo, quando estava entre nós, sempre nos ensinou e aconselhou, por ordem de Jesus e da Santa Vó Rosa, a nos cuidarmos, a trabalhar com moderação, sem ganância, a cuidar da saúde, a procurar o atendimento médico e, principalmente, seguir o tratamento indicado pelos profissionais da medicina, cuidar da higiene e ter cuidado na alimentação. Tudo isso para que ele, Santo Irmão Aldo, com os santos, poderem nos abençoar e para nos dar a saúde. Existem criaturas que na mocidade, quando tem saúde, muitas vezes não se cuida, não se previne. Os amados ouvintes já observaram se realmente têm valorizado a sua saúde? O senhor, a senhora, tem procurado fazer exames periódicos? Ido ao médico para ver como está a sua saúde? E o jovem que nos ouve, tem valorizado, cuidado de sua saúde? Existe alguns que na juventude, infelizmente, ao utilizar um veículo, carro ou moto, dirige de uma forma agressiva, sem responsabilidade, colocando sua vida e de terceiros em risco. Se entrega aos vícios de fumar, beber, ao extremo de usar drogas, pratica o adultério. Tudo isso contribui para o surgimento de doenças, enfermidades. Tem alguns que, quando são jovens, motivados pela ganância, trabalham em excesso, não se protegem do clima e do tempo. Quando chegam à velhice, aí não tem mais saúde. Vive com uma qualidade de vida muito desfavorável. Isto porque o pecado, além de atrair para a vida da humanidade as influências dos maus espíritos, enfraquece o corpo com a prática de costumes que não são bons, de vícios e atitudes, como antes falei, os quais só prejudicam a saúde. Daí o fato de a raça humana estar cada vez mais enfraquecida e as doenças se multiplicarem muito, como ouvimos nas notícias nos dias atuais. Embora um grande esforço seja feito pela ciência médica no combate às enfermidades, não tem estes conseguido o resultado almejado, pois a cada momento surgem novas doenças e males a destruir a vida do corpo das criaturas. As pessoas afastadas de Deus e presas ao pecado não podem ser por ele protegidas, daí multiplicar o sofrimento, inclusive o sofrimento do corpo humano. Lembro mais uma vez o que o santo irmão Aldo sempre nos ensinou, a fé no poder de Deus para curar as enfermidades, através de Jesus, da Virgem Maria e da Santa Vó Rosa, o Espírito Consolador. Não exclui a necessidade que existe no sentido de que pessoas cuidem bem de seu corpo e de sua saúde. E quando necessário, procure o atendimento médico. Se tem algo em seu coração, perdoe, esqueça aqueles que praticaram o mal contra ti. Se arrependa dos pecados, de todo o mal que cometeu contra sua família, seu semelhante. Seja humilde, manso de coração. Na hora da dor, clame por Jesus, pela Virgem Maria Santíssima, pela Santa Vó Rosa e o Santo Irmão Aldo. Se está necessitando ou aguardando uma cirurgia, não tenha medo. Tenha bom ânimo, coragem. Se crerem no poder dos santos deste programa Hora Milagrosa e confiarem bastante na Santa Vó Rosa e no Santo Irmão Aldo, no poder destes santos de curar, salvar, serão felizes e se restabelecerão mais rapidamente. Lembre-se, ouvintes e irmãos apostólicos, do que o anjo Gabriel falou à Virgem Maria Santíssima quando anunciou que ela seria a mãe do Filho de Deus, através do grande milagre. Palavras registradas no Evangelho de São Lucas, capítulo 1, versículo 37. Nada é impossível para Deus. Portanto, a Santa Vó Rosa, tendo o poder para curar, como ouvimos nos testemunhos deste povo apostólico, que são retransmitidos neste programa, ela pode curar qualquer doença, qualquer mal. Portanto, creia, ouvintes, tenha fé e se entregue nas mãos destes santos. Faça o uso da água e do óleo ungido. Logo mais, na oração que faremos, clame com fé e creia que será feito o melhor em sua vida. A partir de agora, passo a orar em favor de todos. Ó querido e amado Deus, nosso Pai Todo-Poderoso, aqui estamos diante de Ti, ó Pai, aonde os ouvintes deste programa estão diante do Senhor com muita fé, com muita sinceridade, aonde agradecemos primeiramente por tudo que tem sido feito em favor da nossa vida. Que o Teu nome, ó Pai, o nome de Jesus, também do Espírito Santo, da Virgem Maria, da Santa Vó Rosa, do Santo Irmão Aldo, seja exaltado, louvado e adorado para todo sempre. Também agora suplicamos a Tua bênção poderosa, ó Pai, que todo o Teu poder dos santos e anjos possa ser derramado sobre a vida destes que ouvem neste momento este programa Hora Milagrosa, onde eles estão agora a clamar com fé, a clamar com muita sinceridade, às vezes enfrentando problemas difíceis na sua vida, enfermidades, estão às vezes até no hospital, em casa, sentindo a dor, sentindo assim o sofrimento, mas eles clamam, pedem a Tua bênção, a Tua misericórdia, ó Pai, para que possam ter estas enfermidades afastadas de sua vida, de seu lar, que possam ter a cura dos males, sentir o alívio, o consolo, ter muita paz em seu viver. Pedimos também em favor daqueles que, mesmo não ouvindo este programa neste momento, mas que são criaturas que necessitam da Tua bênção, ó Deus, da bênção da paz de Jesus, também a bênção, a graça da Virgem Maria Santíssima, da Santa Vó Rosa, do Senhor Santo Irmão Aldo. Peço que a Senhora, ó Virgem Maria, juntamente com a Santa Vó Rosa, esteja visitando estes lares que ouvem este programa Hora Milagrosa. Visite estas criaturas que tanto necessitam da bênção do céu para a sua vida, para a sua família, para o trabalho, para os seus afazeres, os negócios. Também nesse instante, ó Virgem Maria Santíssima, abençoe as famílias, os casais, as crianças, que sejam guardadas, amparadas e protegidas por Ti, ó Virgem Maria Santíssima, pela Senhora, ó querida e Santa Vó Rosa. Lembro também destes que aqui depositaram na frente deste aparelho receptor a água, o óleo, para ser ungido pela Senhora, ó querida e Santa Vó Rosa, através das virtudes do Espírito Santo, para que estes, ao fazerem uso destes elementos, possam assim ter o alívio da dor, ter assim o consolo, a paz, para afastar de seus lares todos os males, todas as doenças, para que possam estes terem muita paz. Estas casas destes ouvintes, a vida deles possa ter muito consolo. Portanto, nós agradecemos todos juntos por tudo que tem sido feito em favor da vida deste povo apostólico, dos nossos ouvintes deste programa. Que a graça, a bênção, o consolo possa ser derramado sobre o viver de todos, não somente hoje, neste momento, mas para todo sempre. Amém.
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